declaro.

A sede. Segundo especialistas, devemos beber pelo menos 2 litros de água por dia. Isto pode reduzir o risco de ataque cardíaco, dar a nossa

nossa pele uma cor saudável e ajudar a perder peso. Quando fazemos exercícios ou vivemos num clima quente ou seco, devemos beber mais água. Mesmo quando não temos sede, devemos beber água. No sentido espiritual, a nossa sede também existe. Quando fazemos exercícios ou vivemos num clima quente ou seco, devemos beber mais água. Mesmo quando não temos sede, devemos beber água. No sentido espiritual, a nossa sede também existe. Quando estamos secos espiritualmente, precisamos nem que seja uma gota da palavra e do conhecimento de Deus em nossas vidas. A nossa sede de Deus torna-se evidente quando temos consciência do nosso pecado e da nossa necessidade espiritual. Se você está sedento quase à morte, saiba que a sede de Deus só pode ser saciada por Jesus, a água viva.

existe um mistério na vida do crente, que o faz estar em comunhão frequente, entronizado em sua vida, pura vida produz, e lava dos pecados, é o sangue de Jesus. Há este sangue vertido, na cruz espargido com poder sem igual, pode te trazer a calma e paz para tua alma, afastando as hostes do mal. Ao clamar o sangue do Filho de Deus, aniquila o mal nos momentos meus. Encoberto no sangue, eu sigo a cruz, a levo sorrindo pelo sangue de Jesus.

0: Quem é este que resolve os problemas quando eles quase nos consomem? Quem é este que enriquece os pobres e ensina os doutores? Quem é este que, por ter triunfado da morte, é o Senhor dos Senhores? Jesus.
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Quem é este que, apesar de toda honra e glória, visitou minha casa e mudou toda a minha história? Quem é este que salva e perdoa os arrependidos, cicatriza as feridas da alma e levanta os caídos? O seu nome é Jesus.

Quem se compara ao Filho do Homem? Quem se compara ao Filho do Homem? Pérola de grande valor.

Quem é este que de madrugada socorre os aflitos? Quem é este que nos hospitais e nas prisões atende os seus gritos? Quem é este que consola os que estão nos asilos e nos leprosários? Quem é este que liberta um drogado sem cobrar honorários? O seu nome é Jesus.

Deus como existindo em forma de Deus, não julgou como usurpação ser igual a Deus. Antes a si mesmo se esvaziou, assumindo a forma de servo, tornando-se semelhança de homens.

0: Aleluia, Jesus. Diga comigo.
1: Eu não preciso ser reconhecido por ninguém. A minha glória é fazer com que conheçam a

0: a presença do Senhor. Em silêncio, um homem estava mergulhado no trabalho. Havia passado boa parte do dia no seu escritório de casa, perdido entre documentos, disquetes, pastas e planilhas. O tempo parecia escoar muito mais rapidamente do que ele era capaz de trabalhar. Já nervoso por ter ainda muito trabalho para concluir, ouviu umas batidinhas na porta e a voz de seu filho de 5 anos pedindo para entrar. — O que você quer? — perguntou amistosamente ao abrir a porta. — Nada — disse o menino, abraçando as pernas do pai, o que o deixou sem graça. E o menino disse: — Como você está sozinho há tanto tempo, eu vim para ficar juntinho de você. E sem dizer mais nada, sentou-se em uma cadeira onde permaneceu em silêncio, feliz por estar ao lado do pai, observando-o trabalhar. Como Deus se alegraria se fôssemos simples assim, buscando-o não para pedir-lhe bênçãos ou soluções para nossos problemas, mas simplesmente para estar a seu lado, tão somente por desejar desfrutar da sua presença. Busquemos o Senhor não pelo que Ele faz, mas pelo que Ele é.
1: Ele é um Deus de aliança. Ele é um Deus de promessas. Quantos aqui creem nas promessas do Senhor? Talvez essa canção tenha marcado a tua vida, querido. Meu Deus, vamos cantar lá nesse lugar. Promessas estão sendo renovadas.

os teus olhos, querido. Levante as suas mãos se você pode. Comece a pensar na promessa de Deus na tua vida, querido. Pense na promessa. Diga comigo.

A porta do coração. Ao ver um quadro em exposição, um homem percebeu que havia algo diferente. A pintura mostrava uma figura de Jesus batendo suavemente a porta de uma casa. E o que lhe chamou a atenção foi que a porta não tinha fechadura. Então o homem perguntou ao artista por quê.

E ele respondeu: este quadro representa Jesus batendo a porta do coração. Isso é possível abri-la pelo lado de dentro. E completou: Jesus está batendo a porta do seu coração, e só você poderá abrir, e mais ninguém.

Dois irmãos que moravam em fazendas vizinhas, separadas apenas por um riacho, tiveram um desentendimento. Foi a primeira grande desavença em toda uma vida de trabalho lado a lado. O que começou com um pequeno mal-entendido, finalmente explodiu numa troca de palavras ríspidas, seguidas por semanas de total silêncio. Numa manhã, o irmão mais velho ouviu alguém batendo à sua porta dizendo: "Estou procurando trabalho e talvez você tenha algo para mim." "Sim", disse ele.

Ao olhar novamente para a ponte, viu seu irmão se aproximando de braços abertos. Por um instante, permaneceu imóvel do seu lado do rio. Então, o irmão mais novo disse: "Você realmente foi muito amigo construindo esta ponte mesmo depois de tudo o que aconteceu." De repente, num só impulso, o irmão mais velho correu na direção do outro e abraçaram-se, chorando no meio da ponte. O homem que fez o trabalho estava de partida quando alguém disse: "Espere, fique conosco." E ele respondeu: "Não posso. Tenho outras pontes para construir." Não deixe que cercas ou muros impeçam a sua aproximação com o próximo. Construa uma ponte sólida de amor, paz e comunhão.

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Chegou o plano perfeito. Você pode usá-lo em qualquer situação, sem carência, sem limite de idade. Aceitando Jesus, a carência cai por terra e não há acepção de pessoas. Mas atenção, o plano de salvação é individual e eterno. Faça parte você também deste plano e desfrute dos benefícios que ele proporciona. Aproveite enquanto é tempo.

céus e a terra. É a primeira frase da Escritura Sagrada. E quando a gente continua no relato da criação no sexto dia, temos uma cena muito incomum. O próprio Deus, o Rei do Universo, na

Depois disso, ele soprou o seu fôlego de vida nas narinas de Adão. E o mesmo fôlego que ele soprou naquele dia é o fôlego que nos sustenta até o dia de hoje.

pegadas na areia. Esta noite eu tive um sonho. Sonhei que caminhava pela praia acompanhado do Senhor e que na tela da noite estavam sendo retratados os meus dias. Olhei para trás e vi que cada dia que passava no filme da minha vida surgiam pegadas na areia, uma minha e outra do Senhor. Assim continuamos andando, até que todos os meus dias se acabaram. Então parei e olhei para trás. Reparei, em certos lugares havia apenas uma pegada, e esses lugares coincidiam justamente com os dias mais difíceis da minha vida, os dias de maior angústia, de maior medo, de maior dor. Perguntei então ao Senhor: Senhor, Tu me disseste que estarias comigo todos os dias da minha vida e eu aceitei viver contigo, mas por que Tu me deixaste nos piores dias de minha vida? E o Senhor respondeu: Meu filho, eu te amo. Disse que estaria contigo por toda a tua caminhada e que não te deixaria um minuto sequer, e não te deixei. Os dias que tu viste apenas uma pegada na areia foram os dias que te carreguei.

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0: Fala para o teu irmão que está do seu lado. Deus quer que você viva uma história de poder nesse tempo. Faça a diferença, querido.
1: Aleluia.

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o tempo. O tempo é um fenômeno interessante. A cada ano que se passa, observamos em nós mesmos as mudanças que o tempo opera. Nós não o vemos, vemos somente as marcas e os resultados que ele deixa. Entretanto, não há nada de errado com o tempo. É o curso natural das coisas. Disse o sábio Salomão: há tempo para todas as coisas. Tudo tem o seu tempo determinado, e há tempo para todo o propósito debaixo do céu. E em meio a tantas mudanças, será que podemos encontrar alguém que seja imutável? Sim, para a alegria e tranquilidade daquele cuja fé está firmada em Cristo, a rocha eterna, encontramos o maravilhoso testemunho das Santas Escrituras que afirmam: Jesus Cristo é o mesmo ontem e hoje e eternamente. Que maravilha podermos descansar em Cristo Jesus, sabendo que Ele não muda. E não muda porque não tem necessidade de mudar. Ele é perfeito e eterno. O seguidor de Cristo não se impressiona mais com o tempo. Para ele existe em sua frente apenas a eternidade com Cristo.

preço da vida. Você pode comprar um livro, mas não o conhecimento. Você pode comprar posição, mas não respeito. Você pode comprar pessoas, mas não amigos. Você pode comprar um relógio, mas não o tempo. Você pode comprar uma casa, mas não um lar. Você pode comprar uma cama, mas não o sono. Você pode comprar comida, mas não apetite. Você pode comprar remédios, mas não a saúde. Você pode comprar sangue,

líder da civilização moderna. Os exércitos deste mundo, as frotas que já se construíram, os parlamentos que já se reuniram, todos os reis que já reinaram, postos todos juntos, não influíram tão poderosamente na vida da humanidade como fez esta vida singular. Jesus.

A melhor notícia. Certamente ficaríamos felizes se ouvíssemos que o preço da gasolina baixou, que a violência acabou e que foi descoberta a cura para a AIDS e o câncer, que as drogas não existem mais e que o desemprego faz parte do passado, que o salário vai aumentar e que a felicidade e a paz imperam por todo o planeta, que as fatalidades e tragédias não mais acontecem e que os problemas acabaram. Realmente seria muito bom que isso fosse verdade, mas nem tudo que gostaríamos de ouvir é somente um sonho. A melhor notícia é: não fomos abandonados neste mundo cheio de problemas e pecados. Jesus voltará e colocará um fim na dor, nas lágrimas e no sofrimento. A paz e a felicidade serão eternas para os que confiam nele. Não espere mais. Aceite Jesus e garanta o seu futuro.

0: as maravilhas do mundo. Um grupo de jovens estudava sobre as sete maravilhas do mundo. No final da aula, deveriam fazer uma lista do que pensavam fossem consideradas as sete maravilhas atuais do mundo. Embora houvesse algum desacordo, as mais votadas foram Pirâmides do Egito, Taj Mahal, Grand Canyon, Canal do Panamá, Empire State Building, Basílica de St. Peter e a Grande Muralha da China. Mas ao recolher os votos, o professor notou uma estudante muito quieta. A menina não tinha virado sua folha ainda. Então o professor perguntou se ela tinha problemas com sua lista e respondeu: "Sim, eu não consigo concluir a minha lista porque existem muitas maravilhas." E o professor disse: "Então diga-nos o que você já tem e talvez possamos ajudá-la." A menina hesitou, então leu: "Eu penso que algumas das maravilhas do mundo são viver, sentir, ver, ouvir, falar, rir e amar." Às vezes olhamos com mais facilidade as façanhas do homem do que as obras de Deus.
1: Você precisa se preparar. A bênção do grande Deus Todo-Poderoso virá sobre a tua vida. Mas muitos não vão entender que a bênção veio simplesmente porque Ele te ama. Simplesmente porque.

0: Deus abençoe você, meu amigo e irmão Lázaro. Porque te amo.
1: Oh, Lord, eu te amo tanto.
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mãos que fazem a diferença. Ao estender as mãos que poderiam imolar Isaac, Abraão ouviu o anjo do Senhor dizendo: não faça isso, pois sei que temes a Deus, pois não negaste o teu único filho. As mãos de Noé e de sua família construíram a arca que os livrou no dilúvio. Uma vara nas mãos de Moisés abriu o mar vermelho. A força do Senhor nas mãos de Sansão destruiu o templo do falso deus Dagom e seus seguidores. Uma harpa nas mãos de Davi trazia

livre libertação. O estilingue nas mãos de Davi se tornou uma arma poderosa. As pedras nas mãos de Elias se transformaram no altar da manifestação do poder de Deus. 2 peixes e 5 pães nas mãos de Jesus alimentaram multidões. Os pregos nas mãos do Filho de Deus significam a salvação do mundo inteiro. Coloque suas preocupações, interesses, temores, anseios e sonhos nas mãos do Deus vivo, pois elas farão a diferença também na sua vida.

coisa subsistindo em forma de Deus, não julgou como usurpação ser igual a Deus. Antes a si mesmo se esvaziou, assumindo a forma de servo, tornando-se semelhança de homens.

grande joalheiro. Há muito tempo, um jovem que vivia desanimado dirigiu-se ao seu professor dizendo: "Me sinto tão fraco que não tenho forças para fazer nada. Dizem até que não sirvo para nada e que não faço nada certo. O que posso fazer para que me valorizem mais?" E o sábio professor tirou um anel que estava usando e deu ao garoto, dizendo: "Tente vender este anel pelo máximo possível, mas não aceite menos que uma moeda de ouro." E o jovem pegou o anel e partiu. Ofereceu a algumas pessoas, que olhavam com algum interesse, mas quando o jovem mencionava a moeda de ouro, alguns riam, outros saíam sem ao menos olhar para ele. Abatido pelo fracasso, resolveu voltar. E diante do seu professor disse: "Sinto muito, mas é impossível conseguir o que pediu pelo anel." E o professor disse: "Devemos saber então quanto vale. Vá até o joalheiro, diga-lhe que quer vender o anel e pergunte quanto ele dá. Mas não importa o quanto ele lhe ofereça, não o venda, volte aqui com o anel." O joalheiro examinou o anel, pesou e disse: "Agora não posso dar mais que 58 moedas de ouro por este anel." 58 moedas de ouro!" exclamou o jovem. "Sim", disse o joalheiro, "mas se não for urgente, eu posso oferecer até 70 moedas de ouro." Então o jovem pegou o anel e voltou emocionado à escola para contar ao professor. Depois de ouvir tudo o que o jovem lhe contou, o professor disse: "Somos como esse anel, uma joia valiosa e única, e ninguém além do grande joalheiro, nosso Deus e Pai, que deu seu Filho Jesus por amor de nós, sabe o nosso real valor."

tudo é força, mas Jesus é poder. A pedra é forte, mas o ferro é mais forte que a pedra que se torna pó. O ferro é forte, mas o fogo é mais forte que o ferro que se derrete. O fogo é forte, mas a água é mais forte que o fogo que se apaga. A água é forte, mas a nuvem é mais forte que a água que evapora. A nuvem também é forte, mas o vento é mais forte que a nuvem que se desfaz. O vento é forte, mas os montes são mais fortes que o vento que fica preso entre os montes. Os montes são fortes, mas o homem é mais forte que os montes e com sua inteligência os perfura. Acabando com o poder dos montes, o homem diz: eu sou a criatura mais forte que existe. Até que veio a morte, e o homem que achava ser inteligente e forte o suficiente morre. A morte é forte, mas um homem chamado Jesus vem e vence a morte. Como se não bastasse, ele ainda garante vida eterna através do seu sangue. Jamais haverá alguém mais poderoso que Jesus.

à janela. Uma menina debruçada na janela de sua casa chorava pela morte do seu animal de estimação. Com muita tristeza, observava o jardineiro enterrar o amigo de tantas brincadeiras. O avô que observava aproximou-se, deu-lhe um abraço e chamou-lhe a atenção para outra realidade. Pegou-lhe pela mão e a conduziu para outra janela. Abriu as cortinas, mostrou-lhe um jardim florido e disse: "Está vendo aquele pé de rosas amarelas bem ali à frente? Lembra que você ajudou a plantá-lo? Era apenas um pequeno galho cheio de espinhos e hoje veja como está lindo." A menina enxugou as lágrimas que ainda corriam e abriu um largo sorriso, mostrando às abelhas que

pousavam sobre as flores e as borboletas que faziam festa entre as rosas que enfeitavam o jardim. O avô, satisfeito por tê-la ajudado a superar aquele momento difícil, disse: "A vida nos oferece sempre várias janelas. Quando a paisagem de uma delas nos causa tristeza sem que possamos alterar o quadro, voltamos-nos para outra e certamente nos deparamos com uma paisagem diferente. Se hoje você está a observar um quadro desolador, lembre-se de que existem tantas outras janelas, com paisagens repletas de promessas e melhores dias. Não veja somente a janela da dor. Siga em frente com ânimo e disposição. Agindo assim, o gosto amargo do sofrimento logo cede dor. Lembre-se de que existem tantas outras janelas, com paisagens repletas de promessas e melhores dias. Não veja somente a janela da dor. Siga em frente com ânimo e disposição. Agindo assim, o gosto amargo do sofrimento logo cede lugar ao sabor agradável de viver e saber que Deus nos ampara em todos os momentos da nossa vida."

Entrega o teu caminho ao Senhor. Confia na vontade dEle, que é boa, é perfeita, é agradável. Deixa tudo no altar de Deus.

Levante as suas mãos, levante as suas mãos. Vamos. Vamos, vamos. 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

desesperado, se preocupando com o que pode acontecer. Se está difícil, dobre agora os seus joelhos.

Prepare agora.

através da sua vida, Deus vai mudar uma multidão. Deus permitiu que você passasse tudo para que o seu testemunho ganhasse milhares de vidas. Através da sua vida, Deus vai mudar uma multidão. Deus permitiu que você passasse tudo para que o seu testemunho ganhasse milhares de vidas. Pisca, pisca. Anda pela luz. Anda pelas ruas radiando o Espírito Santo. Dá a mão para a pessoa que está do seu lado. E levanta a mão dela para você. Através

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0: Bendito seja o nome do Senhor.
1: Santo Espírito és. Vem inundar e
0: fazer em nós aquilo que somente o Senhor pode e sabe fazer.

isso é sincero. Cante com toda a liberdade. É a esse lugar que você se refere. Esse lugar, ele não habita em templos feitos por mãos de homens.

A tua vida é a habitação favorita do Senhor nosso Deus. Apenas se você puder e quiser fazer isso, levante suas mãos aos céus, em rendição, em adoração, e cante mais uma vez.

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1: O túmulo de Jesus. Quando visitamos um cemitério, encontramos muitos túmulos e sepulturas, monumentos de mármore enfeitados e canteiros floridos. Muitos personagens históricos foram sepultados com honrarias e em belos monumentos, tendo seus nomes e feitos gravados em mármore ou esculpidos em bronze, mas sempre com a frase "Aqui jaz". O túmulo de Jesus é diferente de todos. Está vazio e aberto, pois o próprio anjo pronunciou: "Ele não está aqui, ressuscitou como havia dito", mostrando ao mundo a vitória do nosso Redentor. A ressurreição de Jesus é a garantia da nossa ressurreição.

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2: Visão Divina. Outro dia entrei numa loja, vi um anjo por trás do balcão. Maravilhado com aquela visão divina, perguntei-lhe: Anjo do Senhor, o que vendes? Ele respondeu-me: Todos os dons de Deus. Custam muito caro? Perguntei. Não é tudo de graça, é só escolher, respondeu. Contemplei então a loja. Vi jarros e vidros de fé, pacotes de esperança, caixinhas de salvação e sabedoria. Tomei coragem e pedi: Por favor, embrulhe para mim muito amor de Deus, todo o perdão dele. Um punhado de fé, bastante felicidade e salvação eterna para mim e para toda a minha família. O anjo do Senhor anotou meu pedido, separou os itens e acondicionou tudo num pequeno embrulho que cabia na palma da minha mão. Surpreso, perguntei-lhe: Como é possível caber tudo isso aqui nesse pacotinho? O anjo do Senhor respondeu-me sorrindo: Na loja de Deus, não vendemos frutos, apenas sementes.

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2: O lenço amarelo. Era uma vez um jovem que se encontrava em um trem e mostrava-se muito ansioso, nervoso e caminhava de um lado para o outro. Então um senhor que já algum tempo observava disse-lhe: "Rapaz, por que estás tão inquieto?" O rapaz respondeu: "Não adianta contar-lhe, pois não podes me ajudar." E continuou ansioso, andando de um lado para o outro. O senhor mais uma vez tentou conversar com ele, dizendo: "Meu rapaz, conte-me o que está te angustiando tanto, talvez eu possa te ajudar." Então o jovem falou: "Há muito tempo atrás deixei meu pai, minha casa e fui morar longe. Fui tentar uma vida independente, mas agora resolvi voltar e então escrevi pedindo para meu pai receber-me de volta e avisei-lhe que estaria nesse trem. Se ele concordasse com minha volta, pedi que amarrasse um lenço amarelo em um galho bem alto da árvore que fica na frente da casa. Agora o que está me angustiando é que estou chegando e tenho receio de que não tenha nenhum lenço. Então saberei que ele não me perdoou e assim seguirei em viagem." O senhor então lhe falou: "Fique tranquilo, rapaz, que eu ficarei na janela e olharei para você." Quando se aproximou do lugar onde o rapaz morava, o senhor colocou-se na janela. Passando o trem, o rapaz perguntou: "E então, senhor, viu o lenço amarelo na árvore?" O homem respondeu: "Não, eu não vi nenhum lenço amarelo, mas muitos lenços amarelos, um em cada galho da árvore."

0: um Pai Nosso. Não digas Pai, se a cada dia não te comportas como um filho. Não digas Nosso, se vives isolado em teu egoísmo. Não digas que estás no céu, se só pensas nas coisas terrenas. Não digas, santificado seja o teu nome, se não o honras. Não digas, venha a nós o teu reino, se o confundes com o êxito material. Não digas, faça-se a tua vontade, se não a aceita como é. Não digas, assim na terra como no céu, se duvidas da existência do inferno. Não digas, o pão nosso de cada dia, se não te preocupas com quem tem fome. Não digas, perdoa as nossas ofensas, se guardas rancor de teus irmãos. Não digas, livra-nos do mal, se amas o pecado. Não digas amém, se não entendes e não dás crédito às palavras do Pai Nosso. Às vezes, refletir em tempo pode fazer a diferença entre a vida ou a morte eterna. Sempre, a decisão é nossa.
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Glória a Deus, aleluia! Bom dia com a doce paz do Senhor Jesus a todos, queridos ouvintes que nos ouvem na Essência Gospel FM 96.7. Estamos aqui mais uma vez, né, para fazer o IRD do Senhor Jesus. Então já quero começar aqui agradecendo esse Deus maravilhoso, Senhor Jesus. Mais uma vez, Senhor, estamos aqui, Pai. Obrigado, Espírito Santo de Deus. Abençoa, Senhor Jesus, essa programação nesta manhã, Pai. Aonde alcançar, Pai, que seja tocado nos corações, Pai, das pessoas que nos ouvem, das pessoas, Pai, que vão estar, Senhor, junto conosco, ouvindo a Tua palavra, louvando o Teu nome junto conosco, Pai. Oh, Jesus querido, abençoa, Senhor. Tu tem liberdade aqui, Espírito Santo. Semos dependentes de Ti, meu Deus. Abençoa, Senhor Jesus. Em nome do Pai, do Filho e do Espírito Santo. Senhor, abençoa, Deus, a Tua palavra, os louvores. E também que os corações sejam tocados. Em nome do Senhor Jesus. Amém. Glória a Deus. Já vamos começar ouvindo um lindo louvor e já vou oferecendo aí, né? Dando um bom dia aí para nossa Foz do Iguaçu. Mas antes eu quero ler a palavra do Senhor. Que fica em Salmos 21. A palavra do Senhor fala assim conosco nesta manhã. O Senhor Deus é o Rei. E está muito feliz, porque lhe deste força. Está muito contente, porque tornaste vitorioso. Tu satisfizeste aos seus mais profundos desejos. E lhe deste o que pedia. Tu recebeste com bênçãos preciosas. Puseste uma coroa de ouro na sua cabeça, ó Rei, e pediu a vida. E lhe deste vida longa sem fim. É isso aí que o Davi, né? Davi orou ao Senhor Jesus, dando gratidão pela grande vitória que ele teve. E hoje não é diferente, né? Quando nós oramos, né? O nosso Deus também, ele nos socorre.

né? Ele é o nosso socorro bem presente. Porque quando eu falo bem presente, porque o nosso Deus é o único, né? É o único que pode nos socorrer em momentos que às vezes encontramos, né, difíceis, sozinha. Às vezes estamos na caminhada, estamos, né, andando, dirigindo ou viajando, né? Que Deus livre qualquer coisa, é o nosso Deus que nos pede socorro. Então, nesta manhã, eu não sei o que você está pedindo, o que você está precisando, né? Você que está aí no seu carro, na sua casa, né? Você que está na sua loja, você que está aí no seu ambiente de trabalho, né? Você que está indo, né? Mas está ligadinho. Que o Espírito Santo de Deus possa abençoar de uma maneira, sabe, linda, que esse dia pode ficar lindo. Então já vamos estar começando um louvor, né? E já agradecendo a você que está conosco nesta manhã. E vai meu bom dia aí, né, para Foz do Iguaçu, né, nossa cidade vizinha aí, Argentina, Paraguai. E eu sei que tem muitas pessoas que nos ouvem nesta manhã. Então vai meu bom dia e fica com esse lindo louvor.

Glória a Deus, aleluia, é isso aí, o poder da oração, lindo louvor, né? Hoje vai estar conosco aqui a nossa irmã, né, a Rose Janes, vai estar trazendo a palavra do Senhor, já temos aqui no aguarde, né? Mas quanto isso,

Já quero dar o meu bom dia ali para a Rosenir, né, que está conosco, ligadinho, né? Que vai aí o meu abração aí para você, Rosenir, que Deus abençoe grandemente. Também o meu esposo Irne está ligadinho conosco, está ali trabalhando, mas está ligadinho ali na essência, né? E é isso aí. Nós temos que estar trabalhando, né? Mas se temos oportunidade de escutar, né, os louvor, a palavra, é uma coisa que nos alegra o nosso dia, né? Então você que está ligadinho conosco, vai meu abração aí para você. E também já quero também mandar meu abração ali para Michele de Santa Catarina, né? Ali de Palhoça. É, está de aniversário, está de nive. E também já quero mandar, né, para todos os aniversariantes, né? Vamos estar cantando aqui um louvor, né, para todos os que estão de aniversário neste mês de junho. Hoje, né, já estamos já no mês de junho, né? Então vai para todos os que estão de aniversário neste mês de junho. Já quero aqui compartilhar, né? Mas especialmente eu quero mandar para minha filha Michelle, né? Um louvor bem lindo ali para nossa, para minha menina, né, de Santa Catarina, que está ligadinho conosco, né? Ela está escutando a programação. Então vai meu abração aí para você, né? O seu dia, né, maravilhoso aí, minha linda princesa, né? Minha linda menina, né, de Palhoça, Santa Catarina. Que Deus abençoe grandemente sua vida. E também a todos que estão de aniversário, né, no mês de junho. Aí eu sei que tem bastante aniversariante, né? Pessoas que ainda vão vai fazer aniversário, pessoas que hoje, né, bastante pessoas já estão fazendo aniversário hoje. Então que essa data linda se repita por muitos e muito e muito e muitos anos. Então vamos escutar aí os parabéns. Aí vai os parabéns para Michele, especialmente, e para todos os que estão de aniversário. Glória a Deus, aleluia.

isso aí, estou muito feliz com o nosso Deus maravilhoso. E já vai meu abração ali pro pessoal, ali no Tranca 4, que estão ligadinhos conosco também, né? Ali as irmãs do Circo de Oração e todos, né? Que Deus possa abençoar de uma maneira gloriosa as suas vidas. E também meu abração ali pro pessoal de Santa Rita Paraguai, né? Estão sempre ligadinhos conosco ali. Vai meu abração aí para vocês, grandemente. E também já quero agradecer, né, você que está ligadinho conosco, você, né, que abriu espaço aí e está louvando esse Deus maravilhoso, né, porque ele merece toda honra e glórias para ti. E também você que gostaria, né, de pedir uma oração, né, hoje vai estar aqui conosco a nossa irmã do Circo de Oração da nossa igreja ali a Moriá, né, a nossa irmã Rose Janes vai estar aqui conosco, né, trazendo a palavra e orando, né? Então, você que precisa de uma oração especial nesse dia, né? Quero deixar aqui o meu número. Às vezes você não quer mandar ali, né, pelo Facebook. Então, você pode estar mandando no particular, né? Aí, o meu número é 48-84-17-50-67. Então, você pode estar mandando ali, né, a mensagem, né, no particular. E nós vamos estar orando também. Né? Sei que tem muitas pessoas que gostam, né? E porque até essas pessoas que às vezes pedem oração, eu continuo ainda orando na madrugada em favor dessas pessoas, né? Dependendo do que a pessoa pede, né, a sua oração, então já fica ali gravado o nome, né? Então, sempre quando eu estou orando na madrugada, eu já oro em favor também, né? E então, eu quero estar lendo a palavra do Senhor aqui, que fica em Romanos, a partir do versículo 31, Deus diz assim conosco: diante de tudo isso, o que mais podemos dizer? Se Deus está no nosso lado, o que poderá nós ver? Quem poderá nós vencer? Ninguém. É isso aí. Se nós colocamos a nossa vida no altar de Deus, se nós colocamos o nosso Deus como protetor, quem poderá nós vencer? Ninguém. Porque o nosso Deus é aquele que nos faz vencer a cada dia, né? A cada manhã, a cada noite, a cada segundo da nossa vida. É o nosso Deus, é Ele que nos fortalece, é Ele que arranca aquela depressão, porque às vezes o inimigo ele oprime, né? Muitas pessoas às vezes acorda, né? Teve tribulações no sono, teve insônia e acorda com aquela tristeza, aquela preocupação. Eu quero dizer para você, se você já dobrou o teu joelho, se você já entregou para o Senhor, então pode ficar tranquila, pode ficar em paz, porque o nosso Deus é Ele que peleja por nós. Nosso dia é Ele. E se Ele está no controle, não tem para ninguém. Já vamos estar ouvindo um lindo louvor que diz: a glória da segunda casa é maior que a da primeira. Eu acho muito lindo esse louvor. Gosto muito, então nós vamos estar escutando esse louvor. E já quero oferecer para todos, queridos ouvintes, que está conosco nesta manhã, você que está ligado.

também já quero mandar meu abraço ali pra Joyce. Vai meu abraço pra você, Joyce. São Herberto. Aí o seu comércio, que Deus abençoe grandemente sua vida. E também a nossa irmã Helena, meu abração aí para nossa irmã Helena. Deus abençoe grandemente sua vida, está aqui conosco ligadinho, né? E quero dizer que lhe amo muito, tá, irmã Helena? Deus abençoe grandemente sua vida. E também a nossa irmã Ilga está ligadinho conosco, ela está dizendo a paz do Senhor Jesus. Amém. Deus abençoe também, né, a nossa irmã Hilda, que está ligadinha conosco nesta manhã, minha cunhada. Que Deus abençoe sua vida. Ela é uma pessoa que é prazeroso estar sempre juntinho com ela, sempre com aquele brilho, aquela paz, aquela alegria que ela transmite pra gente. Eu gosto muito de você, então vai meu abração aí pra você também, né? E a todos, as irmãs do Circo de Oração, né, que estão ligadinho conosco ali, também no Jardim Dourado, que Deus abençoe grandemente.

favor, né, da sua família, de alguém da família, qual é a bênção, qual é a resposta que você procura do nosso Deus nesta manhã, né? Qual o que você está pedindo para Deus?

0: E eu tenho certeza que nesta manhã, se você pedir com fé, você vai ter a tua resposta, sim, porque o nosso Deus é um Deus de resposta. Eu creio na minha resposta, eu creio naquilo que eu pedi ao meu Deus, eu estou crendo na resposta. Seja uma cura, seja uma bênção especial, né, para alguém da família, né? Então tenho certeza que o nosso Deus, ele nos ouve. Nossa irmã Rose Janes, daqui a pouquinho, irmã do circo de oração ali da Igreja Muriá, né? E está ligadinha, daqui a pouquinho ela vai estar trazendo uma palavra do Senhor para nós, ali da Igreja Muriá, né? A qual a gente faz parte ali, que a gente, eu falo que igreja é família, né? Igreja é família, aquela que estamos ligadinhos junto conosco, a pessoas. Né, que às vezes está em busca de uma
1: Já
0: bênção. Eu
1: fizeram de
0: convido
1: tudo
0: você a
1: pra
0: nós
1: me
0: fazer uma
1: fazer
0: visita
1: parar.
0: ali na nossa Igreja Moriá, né? Que fica ali
1: Já
0: no Jardim
1: tentaram me
0: Dourado,
1: convencer
0: fica ali na Rua
1: que não vou
0: Brecha, número
1: conseguir.
0: 887.
1: E
0: Culto
1: lançaram-me
0: todas as
1: no
0: quarta-feiras à
1: calabouço
0: tarde, né? A partir
1: na
0: das 15 horas.
1: tentativa de apagar os
0: Sexta-feira
1: sonhos
0: à noite,
1: e
0: né?
1: sonhos que um
0: Culto,
1: dia
0: né?
1: eu sonhei pra mim.
0: Para você, né, que está em
1: Mas o
0: busca de uma
1: sonho de
0: libertação, então é o
1: frente não
0: culto de
1: pode
0: libertação na
1: morrer.
0: sexta-feira. No domingo é culto
1: Mesmo
0: da
1: que
0: família.
1: seja
0: Então você é o
1: incompetível,
0: nosso convidado
1: eles
0: especial
1: serão
0: para
1: de
0: estar
1: vão.
0: conosco. Também você ali
1: Podem
0: que
1: falar de
0: mora
1: mim o
0: ali
1: que
0: para a região de Três
1: quiserem,
0: Lagoas, né?
1: me
0: Então
1: obrigar
0: tem
1: a
0: ali
1: ficar
0: também na.
1: sozinho. Mas Deus
0: Fica ali no
1: garante que está
0: Tucuruí.
1: comigo.
0: Fica ali no
1: Eu
0: Tucuruí
1: soberei
0: também. É Rua
1: viver.
0: Matilde,
1: Olha eu aqui.
0: 657. Ali tem culto também na
1: Ninguém vai me impedir de
0: segunda-feira,
1: receber
0: né? E
1: minha
0: também no, na quinta-feira à noite.
1: pois foi
0: E no
1: Deus quem
0: domingo também ali com
1: escolheu
0: a
1: escrever
0: nossa
1: a
0: irmã
1: minha
0: Tassiane, nosso irmão Marciano, pastor Marciano. Né? Tá sempre ali, né? Com palavras maravilhosas do céu. Né? E também a nossa irmã Eliane, nosso pastor João da Paz, né? Que Deus tem usado tremendamente, né? É benção, benção. As pessoas que vão ali, eles saem maravilhados, porque coisa mais gostosa que tem quando você vai num lugar e você se alimenta com a palavra do Senhor, né? Porque não tem alimento melhor do que você ouvir a palavra do Senhor e pessoas que sabem expressar muito bem a palavra do Senhor. Ali o nosso pastor João da Paz, né? E eu tenho certeza que ele é o Espírito Santo de Deus, né? Que comanda ali aquela igreja, né? É poder de cura, é o poder do louvor na palavra. Então você tem tudo que você precisa, alimento completo ali, né? Então já vamos estar ouvindo mais um louvor, né? Daqui a pouquinho eu tenho certeza que a nossa irmã Rose Janes vai estar aqui conosco, né? Transmitindo a palavra do Senhor.

0: Glória a Deus, aleluia.
1: A paz do Jesus a todos, que todos tenham uma ótima manhã. Já estamos aqui nesta manhã linda de sol para adorar o Senhor.
0: Glória a Deus, aleluia. Nossa irmã Rose Janes é uma grande mulher, a qual eu tenho um carinho muito especial, né? Ela faz parte ali da família Moriá, né? Como eu acabei de falar agora, já fiz o convite, irmã, com o pessoal ali. E ela é a nossa irmã ali do Circo de Oração, a qual ela recebe, sempre está ali na porta, recebendo as pessoas com esse sorriso maravilhoso. Porque eu falo assim, você, né, que é da igreja, você que faz parte ali, né, de cuidar na porta, as irmãs, né, que estão sempre recebendo as pessoas, é muito importante, né, irmã, receber com aquele carinho, né, pegar a pessoa, abraçar, levar até onde a pessoa vai sentar, porque às vezes a pessoa chega pela primeira vez, chega meio perdido, né, não sabe que se vai para aquele lado, para cá, né, e aí você abraça, leva até o banco, isso é muito importante. Eu falo assim, você, né, querido, que está nos ouvindo nesta manhã, você que sempre fica ali na porta recebendo as pessoas, isso é muito importante, faz a diferença, sim. É, eu quero dizer para você, né, que as irmãs, né, do Circo de Oração, e a irmã é um canal, você é um canal de bênção ali na nossa igreja, ali na Moriá, né? É, uma vez eu tava assim, precisando de um abraço espiritual. E eu nunca esqueço desse dia, que quando eu cheguei ali na igreja, eu precisava que o Espírito Santo me desse aquele abraço. E ele se encarregou de usar você naquele dia. Amém. E você foi o instrumento. Então, eu quero dizer para você, querido ouvinte, você, mulher do Circo de Oração, deixa Deus te usar. Se um dia Deus tocar em você, vai lá e abraça a pessoa, vai lá, porque é o Espírito Santo de Deus que está te mandando. E para mim fez a diferença, sabe, ali foi como um bálsamo, assim, que Deus, sabe, quando você toma aquele calmante que você consegue respirar novamente, isso foi o que aconteceu comigo com aquele abraço da irmã. E hoje ela está aqui, né, para transmitir a palavra do Senhor Jesus. Já vamos estar ouvindo mais um louvor e já quero estar oferecendo também para o meu paizinho, minha maizinha, que estão ligadinho conosco nesta manhã. A irmã, você queria ouvir algum louvor? Trouxe algum louvor em mente para oferecer para alguém especialmente?
1: Então, irmã, a gente sempre...
0: Para as irmãs do Círculo de Oração.
1: É verdade, é isso aí mesmo. É. Agora a irmã tirou da minha boca.

0: vamos oferecer para o circo de oração, né? É, a gente está ali na batalha com as irmãs, né? Voltamos
1: Sim.
0: de novo às atividades, né? Então, vamos oferecer um louvor para ela nesta manhã, né? Para que elas venham se inspirar, né?
1: Isso, é isso aí. As irmãs do circo de oração ali, que é uma benção. Eu sei que agora, né, a gente teve ali umas fériasinhas, mas voltamos, né, irmã? Uhum. É muito gostoso. Sabemos que a oração é a chave, né, de tudo, né, irmã? Pessoas
0: Sim.
1: que... Eu falo às irmãs ali do circo de oração que querem, né, despertar os bons talentos. Eu quero dizer para a irmã que foi no circo de oração que Deus me levantou, né, através do circo de oração. Então é maravilhoso, né, você que está ligadinho conosco, você que ainda não faz parte, né, nossa convidada de honra, né, para estar lá na segunda-feira. Né, não é toda segunda-feira ou é toda segunda?
0: É uma segunda sim, uma não. Né, a gente tá, optou assim, né, porque tem umas, as irmãs que trabalham também, né? E a gente está tendo assim, né, essa vaguinha, né, uma segunda sim, outra não. Mas estamos
1: Glória
0: ali para adorar
1: então,
0: o
1: essa
0: Senhor.
1: Essa segunda-feira não, mas na próxima você pode vir, você é a nossa convidada. Olha, o Espírito Santo de Deus foi lindo na segunda-feira, teve aquela oração, né, oração de cura, oração de poder, oração de resposta. Naquela segunda que passou, e eu tenho certeza que na próxima não vai ser diferente,
0: Amém.
1: Né, irmã? Eu sei que o Espírito Santo de Deus vai estar ali conosco também, e vai ser maravilhoso. Você que quer fazer parte, tem um lugarzinho especial lá para você. É, já vamos estar ouvindo aqui um louvor, oferecendo ali para as irmãs do Circo de Oração, né, para todas as irmãs do Circo de Oração, ali também no Troncal 4, para as irmãs do Circo de Oração que estão ligadinho, a irmã Terezinha e toda a sua equipe, né, que Deus abençoe grandemente. Ela está lá em Cascavel fazendo tratamento, mas ela fala: irmã Marli, eu estou sempre ligadinho com o meu rádio aqui, e também já vai para o meu paizinho e minha mãezinha, que toda sexta-feira estão com o rádio ligadinho.

não podemos deixar de mandar nossa oração ali, né? Para nossa pastora Eliane, né? Daqui um dia vai estar aqui também, né? Em nome do Senhor Jesus. E também o nosso pastor João da Paz, né? Então já vamos, a irmã vai estar ali fazendo aquilo que o Espírito Santo de Deus tocar no coraçãozinho dela. E depois nós vamos ter também uma oração, né? Você que está ligadinho conosco também.

0: Paz do Senhor a todos nesta manhã. Então estamos aqui juntas, né, eu e a irmã Marli, né, recebi esse convite dela na semana passada, né, a qual eu estava ouvindo ali também, né, a rádio, né, e na hora que eu estava ouvindo ali, até comentei com ela que no momento eu senti, eu falei, a irmã vai me chamar para ministrar na rádio. E quando foi à tarde, ela me mandou uma mensagem, ainda disse sim, irmã, eu diga sim.
1: Glória a Deus. Meu
0: Deus, maravilhoso. E estava ouvindo ela também, né, testemunhando ali, né, falando do dia que ela estava precisando de um abraço, né, na casa do Senhor. E confesso, irmã, que aquele dia, eu diga sim.
1: Glória a Deus.
0: Meu Deus, maravilhoso. E estava ouvindo ela também, né, testemunhando ali, né, falando do dia que ela estava precisando de um abraço, né, na casa do Senhor. E confesso, irmã, que aquele dia eu também estava precisando de um abraço. Mas quando eu vi a irmã ali, o Espírito Santo de Deus falou para mim, vai e abrace ela. E o meu coração queimava. E eu disse, então eu vou, Senhor. E eu fui dar aquele abraço gostoso na irmã. Né, e sabia que a irmã estava passando por uma prova muito grande, né, como também eu já passei, né, então fui ali, dei aquele abraço, e como eu disse à irmã, quando o Senhor, né, ministrar no coração, não deixe de abraçar, às vezes a pessoa precisa só desse abraço,
1: é verdade,
0: né, naquele dia ela só precisa de um abraço, né, para sentir que o Senhor está com ela, para sentir.
1: Sim.
0: E ali eu fiz, e Deus, né, tocou no coração da irmã, Deus deu aquela calma, aquela tranquilidade naquele
1: Sim.
0: momento, né?
1: Foi um agir assim, tremendo assim, sabe?
0: Glória a Deus.
1: É um bálsamo mesmo, glória a Deus.
0: Aleluia. Então, irmãos, eu quero, nesta manhã eu preparei uma palavra, confesso assim que procurei algumas palavras, só que assim, aí eu estava estudando sobre livros, um livro sobre mulheres, né, mulheres na Bíblia, e eu me deparei com Ruth ali, Ruth Noemi. E aí eu estava lendo ali, e na hora eu falei, vai ser essa palavra que eu vou ministrar, né? Vou passar para as irmãs, para, né, o povo de Deus na rádio. Né? Então, vamos ler aqui um trechinho aqui, né, em Ruth, primeiro, no capítulo 6, que diz assim, então se dispôs ela com suas noras e voltou da terra de Moabe, porquanto nesta ouviu falar que o Senhor se lembrara do seu povo, dando-lhe pão. Aí eu vou dar uns pulinhos aqui, irmãos. Aí no capítulo 11. Porém, Noemi disse, voltai, minhas filhas, porque ireis comigo? Tenho eu ainda no ventre filhos para que vos sejam por maridos? E aí vou pular também de novo aqui para o 14. Então, de novo, choraram em alta voz. Orfa, com um beijo, se despediu de sua sogra. Porém, Ruth se apegou a ela. Então, irmãos, aqui, depois eu vou estar falando mais, lendo mais um pouquinho. Aqui eu quero falar um pouquinho nesta manhã sobre as decisões que a gente toma na nossa vida, né? Muitas vezes a gente tem passado por situações difíceis na nossa vida e a gente tem tomado decisões, né, erradas, né? Às vezes pensando que está fazendo a coisa certa e muitas vezes estão fazendo as coisas erradas. E aqui nessa, né, nessa palavra aqui, o que a gente pode aprender, né, um pouco? A gente aprende com essas três mulheres, né, as decisões dela. Aprende com Orfa, né, aprende com Ruth e aprende com Noemi. Eu quero falar um pouquinho aqui sobre a decisão que Orfa tomou, né? Ela decidiu voltar para Moab, ela decidiu voltar para a terra né, dos seus familiares, dos seus pais. E ali a gente sabe que essa cidade era uma cidade onde adoravam deuses, ídolos, né? E ela decidiu voltar ali para aquela cidade, esquecendo de tudo, porque assim, irmãos, Noemi era uma mulher sábia. Ela, com certeza, ela falou, né, da palavra do Senhor, ela ensinou o caminho para aquelas noras. E essa nora, ela não quis, né, apesar de que ela chorou também, ela sofreu também, mas ela não quis seguir a sogra. Ela voltou para os seus pais ali, onde os seus pais eram acostumados, né? Tinha uma cultura ali de idolatria, de adorar deuses, né? Deuses pagãos. Mas ali, né, nós aprendemos também com Ruth, né? Porque Ruth, ela pegou, o que ela fez? Ela foi com a sua sogra. Ela se agradou da sogra, ela não quis

0: se apartar da sogra dela, né? E Noemi, o que que Noemi pensou? Vou voltar para casa de pão, porque Belém significava casa de pão. Mas outrora eles tinham saído daquela terra, né? Ela com seu marido e seus filhos tinham saído daquela terra, né, para buscar pão, porque tinha acabado a cidade do pão, tinha acabado o pão. Olha só para a gente ver como acontece as coisas na nossa vida, né? Uma cidade que antes era abençoada, estava faltando até o pão, né? Mas por que que estava faltando? Porque o que que tinha acontecido ali com aquela cidade, que estava faltando até o pão para aquela cidade, para aquele povo? Por causa da rebeldia, né, do povo com Deus. E assim é nas nossas vidas, irmãos. Quando a gente, né, teima em desobedecer a palavra do Senhor, teima, né, em seguir as nossas decisões, a gente acaba passando por situações, por problemas, por dificuldades na nossa vida. Então, aquele casal com seus dois filhos foram para aquela cidade. E ali deu tudo errado, né? Primeiro morreu Elimeleque, o esposo de Noemi. Depois os filhos casaram com duas moabitas. Aí morreu os dois filhos também. E ali ela se encontrou numa situação difícil, né? Pensa só, uma mulher que perdeu, além de perder o marido, perdeu os dois filhos. E a palavra do Senhor diz que ela ficou amargurada. No momento ali ela até, né, tomou aquela decisão, né, falou com a própria boca dela, né, que ela era amargurada, né, chegando de volta com o Ruth na cidade dela. Quando veio de encontro com ela pessoas ali daquela cidade, perguntando sobre ela, falando do nome dela, ela disse: não me chame de Noemi, me chame de Mara, porque eu me encontro amargurada. Mas, irmãos, ali eu aprendo muito com essa mulher, apesar dessa situação, porque a gente até, né, entende a situação dela, entende esse falar dela, né, essa declaração dela, né, se passar por mulher amargurada, por tanta prova que ela passou na vida, por tanta decepção, né, perdas, né, perdeu seu esposo, seus filhos. Então, a gente entende, né, essa fala dela, mas a gente aprende muito com ela, porque ela foi uma sogra que ensinou as noras, né, que foi uma mãe para Ruth, foi uma mãe para Orfa. Mas Ruth, ela seguiu a sogra dela,
1: Glória a
0: né?
1: Deus.
0: Ela quis. O que que a gente aprende com Ruth, né, nessa época? Ela estava decidida. A sogra dizia para ela, né, volte, volte atrás de sua cunhada, assim como ela fez, volte também, né? Volte, porque, né, ela, o que que ela, na mente dela, não tem mais jeito para você, não tem solução para mim, o que que eu posso fazer, né, por você? Mas Ruth estava decidida, né? Ela era fiel à sogra dela, né? Ela queria, o que que ela queria, irmãos? Né? Ela queria ajudar ela, porque ela, naquela tristeza, naquela dor, né? Até mesmo na pobreza, porque a palavra do Senhor diz que quando eles saíram, né, de Belém, eles eram ricos, eles tinham posses. E ela voltou pobre, né? A palavra do Senhor diz que ela voltou pobre, né? Ela reclama e fala que ela voltou pobre. Mas Ruth, ela continuou sendo companheira em tudo, né, adorando ao Senhor, né? Pensa, irmãos, isso requer renúncia. Ela renunciou os ídolos, ela renunciou até mesmo os pais dela, ela renunciou a família dela para estar com essa sogra, porque essa sogra, ela fez um papel de mãe. Ela ensinou, né, para ela, ensinou o caminho, ensinou a palavra do Senhor. Então, irmãos,
1: Glória a
0: é uma
1: Deus.
0: decisão difícil, mas uma decisão acertada, né? Ela foi servir ao Senhor, né? E também ali a gente encontra uma característica, né, de Ruth, que ela era uma mulher humilde, né? Porque quando ela chegou ali, elas descobriram que o parente, né, de Noemi estava na colheita, né, das espigas ali. E o que que ela falou para a sogra? Deixe-me ir, sogra, né, para escolher espigas, né, se alguém se agradar de mim, né, ela li o que ela quis dizer: se alguém tiver compaixão de mim e deixar que eu venha atrás acatando essas espigas. E a palavra do Senhor diz que ela foi uma mulher decidida, ela foi uma mulher batalhadora, ela trabalhava de dia e noite, né, para colher, porque ela sabia que a própria sogra dela, dependia até para comer. E ela foi uma mulher que batalhou, ela foi uma mulher que foi uma mulher respeitosa, né? Tanto que quando Boaz viu essa mulher, Quando ela viu, ele perguntou.

perguntou: quem é esta? Né? E seus servos falaram: esta é a moabita que veio com Noemi. Né? E ali ele olhou para ela, ele viu, ele entendeu que era uma mulher de respeito, uma mulher de Deus. E ele viu as atitudes dela com a sogra. Né? E ele se agradou dela. A palavra do Senhor diz que ele se agradou dela. Glória. E mais tarde, irmãos, ali nós vamos ver que a palavra do Senhor, ela vai dizer que a sogra armou algo, armou uma...

0: os pés dele. Quando ele acordou, ele se assustou, ele viu ela. Mas ele automaticamente, ali, irmãos, ele sabia o que estava acontecendo. Porque ele já sabia como ele era parente, ele sabia que ele era o remidor. Só que aí ele se lembrou que tinha um parente mais próximo. Que esse parente deveria ser o remidor. E a palavra do Senhor diz que ele foi atrás desse remidor. Né? Esse remidor estava passando nas portas da cidade. Quando esse remidor chegou perto dele, ele chamou. Ele teve uma conversa com ele, explicou toda a situação. Né? Na hora, ele não quis, irmãos, ele não quis porque ele sabia que ele teria que assumir a Ruth como esposa, ele teria que casar com a Ruth, ele teria que dar filhos para a Ruth, e esse filho seria o filho, né? No caso ali, o neto da Noemi. Então, muitos não pensam dessa maneira, irmãos. Muitos não querem saber dessa situação. Eles pensam assim, por que que eu vou assumir algo que não é para mim? Mas ali, Boaz, ele sabia. Ele já tinha entendido ali o que Deus queria naquela situação. Ele já tinha entendido que Ruth era uma mulher de Deus. Ela era uma mulher virtuosa, uma mulher respeitosa. E ele se agradou. E a palavra do Senhor diz que ele, então, assumiu. Ele foi o remidor de Ruth. E a palavra do Senhor também diz, irmãos, depois, mais tarde, que eles se casaram, eles tiveram um filho, né? E esse filho, né, é o filho que colocaram o nome de Obed, né? E a palavra do Senhor diz que esse filho, mais tarde, ele foi ser o pai de Jessé. E Jessé é o pai de Davi, o rei.
1: Glória
0: Davi.
1: Glória a Deus.
0: E aleluia. A palavra do Senhor diz, né, que eles foram os bisavós, né? Ruth e Boaz foram os bisavós de Jesus, de Davi. Eles entraram na genealogia de Jesus. Então, irmãos, para vocês verem, de uma mulher que muitos não davam nada, muitos olhavam, né? Não davam nada. Até mesmo no começo a sogra pensou, né? Não tem como, ela é uma moabita. Ela foi acostumada com outros deuses, né? Muitos não davam nada. Mas ela é uma mulher estrangeira. Uma mulher entrou na genealogia de Jesus. Para a gente ver, irmãos, o que Deus faz na nossa vida, né? Muitos podem não dar nada para nós. Muitos podem olhar para nós, né? E dizer que nós não somos capazes. Dizer que nós não temos condições. Que nós não sabemos, que nós não temos estudo. Mas quando o Senhor, ele tem algo nas nossas vidas, irmãos, aconteça o que acontecer, vai se cumprir a promessa na nossa vida. E eu creio, irmãos, porque assim a palavra do Senhor, ela é poderosa e ela é fiel. E o Senhor, ele cumpre as suas promessas. E eu creio que o Senhor já sabia de tudo isso. O Senhor já sabia de tudo que ia acontecer. E assim, irmãos, eu fico imaginando, né, nessa época, Noemi. A felicidade do Noemi por ter uma filha. Porque assim, Ruth era como uma filha. A palavra do Senhor diz que ela era melhor do que 10 filhos. Ela amava tanto a sogra que ela era melhor do que 10 filhos. Né? Uma filha que foi gerada ali na oração. Uma filha que foi gerada no conselho, no testemunho. Né? Muitos hoje, né, muitas mulheres hoje, né, vamos falar um pouquinho, né, de mulheres hoje da nossa atualidade. Né, vamos falar um pouquinho de sogra, né? Quem tem sogra hoje tem o privilégio de ter sogra, né? Muitas são contra, tem até um costume de falar que sogra é cobra, que sogra é aquilo. Irmãos, quando você é fiel ao Senhor, quando você tem o temor de Deus, quando você tem o respeito, eu posso dizer porque eu tenho uma nora que eu considero como uma filha. E eu tenho certeza que ela tem uma consideração por mim como mãe. Porque nas horas mais difíceis, desde o começo, eu ensinei. Né, a mãe dela ensinou o caminho para ela. E eu sempre estive ali apoiando e ensinando também para ela. E testemunhando e falando do amor do Senhor. E sempre, irmãos, assim, a gente sempre está junto. Sempre adorando ao Senhor, sempre testemunhando. Então a gente tem uma consideração uma pela outra. Então se você hoje, você pode olhar para a tua sogra e dizer, não, mas a minha sogra é diferente. Não, mas a minha sogra sim, mas a minha sogra é assado. Até você que é sogra pode dizer, mas a minha nora é difícil, mas a minha nora é aquilo. Porque tem muita sogra também, que vamos falar a verdade. Tem muita sogra que tem o costume de querer mandar no filho, depois que casou, querer mandar dentro da casa. E a gente sabe que isso não é de Deus, irmãos, que isso não está correto.

0: Glória a Deus.
1: A gente tem que se colocar no nosso lugar. A gente criou os nossos filhos, né? Casou, a palavra do Senhor mesmo diz, casou, já foi, é uma carne só com a esposa. Não é uma carne só com a mãe, é uma carne com a esposa. Então nós, como sogra, nós temos que respeitar e saber o momento de nós falar, saber o momento de nós agir, de nós nos colocar. Não queira você chegar dentro da tua casa, da tua nora, e querer ditar regra, porque daí ela, você vai ser chamada de cobra. Irmãos, é, a gente ri, mas é a verdade. Então, assim, o que o Senhor nos diz nessa palavra? O que a gente aprende com essa palavra? Humildade, carinho, respeito. Tudo isso a gente se conquista quando a gente sabe se colocar, quando a gente sabe o nosso lugar. Quando a gente sabe a hora certa de falar, a hora certa de se calar. Porque em tudo, irmãos, tudo a gente tem que saber o nosso momento. Então, que nós viemos nesta manhã, né, fazer uma análise das nossas vidas, né, refletir nas nossas casas, com nossas famílias, nossos filhos. Porque eu tenho certeza, assim como eu quero ter os meus filhos perto de mim, assim como a irmã Marli quer ter os filhos, as filhas perto, nós temos que saber também, né, nos colocar, né, respeitar as nossas noras, né? E as noras, nós também, porque eu também tenho sogra, eu também tenho que saber respeitar a minha sogra, né? Amar, entender, né? Porque assim, elas são mais idosas, a gente tem que saber o momento certo, até de falar também com a nossa sogra.
0: Sim.
1: Então, que assim, que essa palavra nesta manhã venha entrar nos nossos corações, que essa palavra venha servir para alguém, irmãos. Que se ela não serviu para alguém, mas para mim, ela está servindo. Porque eu posso dizer que eu tenho uma sogra abençoada, né? Uma sogra cristã, uma mulher de Deus, né? Eu aprendi a amar ela, porque assim, eu perdi meus pais, né, um tempo atrás, aí, uns 10 anos atrás. E só quem perdeu os pais sabe a dificuldade que é quando chega o dia dos pais, quando chega o dia das mães. Você não tem seu pai ali, a sua mãe. Eu sempre digo, irmãos, que assim, eu lembro muito do meu pai. O meu pai, ele era gaúcho, ele tomava chimarrão, gostava de churrasco, né? E ele tinha uma mania de temperar a carne um dia antes para assar. E quando a gente chegava de manhãzinha cedo, ele tirava aquela carne, né, da vasilha ali, já vinha aquele cheirinho. E de vez em quando, irmãos, eu faço isso só para relembrar do meu pai. Né? Eu tomo o meu chimarrãozinho, às vezes sento na frente da minha casa e começo a relembrar do meu pai. Irmãos, então, quem tem os seus familiares por perto, quem tem seus pais, né, quem tem sua mãe, dê o valor devido, porque a palavra do Senhor diz que quando a gente respeita, quando a gente honra nossos pais, é um mandamento, e é um mandamento com promessa, quando você respeita seus pais. Então, sogra é como uma mãe, quando vocês têm aquela afinidade, quando vocês têm o respeito, né, uma com a outra, você pode ser tratado como filha, né, você pode tratar como filha. Então, ame sua sogra, né, ame seu sogro, ame seus pais, né, e assim, respeite. Né? E assim, uma mulher que ninguém dava nada, uma mulher que era, né, idólatra, quando conheceu seus, né, seus esposos ali, as duas, a Orfa e a Ruth, elas eram idólatras, né? Mas a Ruth, ela decidiu servir a Deus com a sogra, ela decidiu adorar esse Deus tremendo, esse Deus maravilhoso, e através disso ela foi uma mulher muito abençoada, ela foi uma mulher riquíssima, uma mulher que estava pobre, que estava catando, pedindo, né, para poder catar umas espigas ali para comer, ela e a sua sogra, né, voltaram pobre para aquela cidade. Depois ela se tornou uma mulher riquíssima, porque a palavra do Senhor diz que Boaz era um homem riquíssimo. Então, irmãos, as bênçãos do Senhor, ela vem sobre as nossas vidas quando a gente obedece, né? A chave da bênção, né? A chave da vitória é a obediência. Então, que nós vamos obedecer à palavra do Senhor, que nós vamos adorar esse Deus, servir esse Deus de todo o coração.
0: Amém,
1: né? Servir a Ele com alegria, né? Nós ali tava comentando com a irmã Marli sobre o circo de oração, a gente voltou ali todo vapor. Ela comentou sobre segunda-feira, Deus bradou ali, irmãos. Deus bradou, Deus falou conosco ali através da oração, né? Porque a gente, né, a pastora tem batido nessa tecla e a gente, né, vamos insistir, né? Circo de oração é para orar, a gente está ali para orar, para buscar o Senhor,

0: estamos ali para adorar também, mas primeiramente oração. Porque uma igreja, ela só fica de pé se tem oração.
1: Verdade.
0: Né? E a gente precisa estar unida ali, orando, buscando ao Senhor, né? Uma com as outras, né? Até comentamos sobre isso, né? Não precisa a gente estar atrás, muitas vezes, do pastor, da pastora, né? Insistindo e buscando oração, né? Sendo que nós somos um circo de oração, nós estamos ali para estar unidas uma com a outra, buscando ao Senhor, né? Umas pelas outras, né? Porque a nossa pastora, ela tem dificuldade, mas a gente crê que o Senhor já curou ela, né? Ela tem um problema no pulmão, né? E muitas vezes ela está ali sempre orando, ela não deixa ninguém para trás, irmãos. Ela sempre está orando, ela sempre está clamando pelas pessoas. Só que assim, muitas vezes a gente tem que olhar, né? E se colocar no nosso lugar também de intercessora. Não só buscar, querer buscar no outro. Vamos buscar nós por nós, vamos buscar nós pelas nossas companheiras. Porque todos nós estamos ali, somos uma família, nós precisamos, né, irmã Marli? A gente precisa de estar junto uma com a outra, buscando ao Senhor, né? Não só dependendo dos nossos pastores, não só dependendo da nossa pastora, né? Porque nós também temos o livre acesso ao Pai. A palavra do Senhor diz, né? Amém?
1: Amém! Amém. Glória a Deus! Aleluia! Palavra maravilhosa, né? Eu me alimentei bastante dessa palavra, falou profundamente
0: comigo.
1: Glória a Deus! Então, só vamos agradecer aqui um minutinho de oração, que já passei um pouquinho, mas... Em nome do Senhor Jesus, é tudo para a honra e glória dEle. Papai, neste momento, Senhor, entregamos aqui o nosso dia, Pai. Você que está junto conosco nesta oração, que o Espírito Santo de Deus possa se fazer presente na sua vida. Que essa palavra, eu sei que serviu de alimento para muitas pessoas. Eu sei que essa palavra falou em muitos corações. Que o Espírito Santo de Deus continue falando. Que o Espírito Santo de Deus continue alertando e abençoando. Abençoando a cada um que ficou conosco nesta manhã. Muito obrigada. Você que recebeu nós na sua casa, você que ficou conosco nesta manhã, que o Espírito Santo de Deus possa abençoar de uma maneira gloriosa. E aqui nós se despedimos com a doce paz do Senhor Jesus. Até sexta-feira que vem, se assim Deus nos permitir. Amém.

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0: São 10 horas 25 minutinhos. Muito bom dia, gente. Bom dia para você que tá ligadinho comigo, sintonizado com a gente aqui na 96.7 FM, a sua Rádio Essência FM. Muito obrigado já por você tá aí ligadinho comigo, tá bom? Manhã de sexta-feira. Hoje é 5 de junho. Já foi. Que tanto tempo já foi do ano já? Gente, já passamos da metade do ano já? É isso? Metade do ano já estamos? O tempo voa, né? O tempo voa. Bom, gente, esse é o programa Happy Day aqui na sua estação de rádio. Obrigado pela sua audiência, você que tá na Alexa, você que tá pelo aplicativo, você que tá no Facebook, você que tá chegando aí, muito obrigado. Obrigado pela sua carona no seu carro, obrigado por você estar na sua casa sintonizado comigo. Eu, Pastor Hudson, tô aqui junto com um convidado, e esse convidado, gente, é um convidado top demais, gente. É um convidado top demais, tá bom? É o nosso amigão aqui, nosso amigão, eu já vou... Eu tô com o cartão dele aqui na mão, gente. Homem ator de TV mesmo. Baiano, esse moço aqui parece ator de Hollywood mesmo, né? É, Baiano. Eu tô com meu amigo Alexandre aqui. E eu tô aqui com o cartão dele aqui, ó. Todo domingo ele tá na TV. Esse homem vai acabar fazendo um filme, hein? Vai acabar fazendo um filme, né? Vai ter filme dele, né? Logo, logo o moço vai estar aparecendo em algum filme, porque ele já é da TV já, gente. Bom, você que tá ligadinho comigo. Ô, Ana Paula, Deus abençoe. Hein? Sai daí não. Não sai daí, tá bom? Vou conversar hoje com o nosso amigo Deoclésio Duarte. Eu já vou começar a bater um papo com ele, porque ele o tempo dele é corrido, gente. O tempo dele é corrido, e aí ele vai ter que estar em Cascavel daqui a pouco. Eu ia segurar ele até meio-dia aqui, mas não vai dar certo, né? Não vai dar certo, porque o carro dele não vai poder correr tanto, não pode correr tanto, né? Ele é pai, ele é esposo, né? E a gente quer o bem dele, né? Então vamos fazer uma entrevista com ele, porque dá um tempo para ele pegar a 277 e subir até Cascavel. Deoclésio Duarte tá aqui com a gente. Bom dia, Deoclésio.
1: Muito bom dia, pastor. Hudson, é uma satisfação muito grande minha estar aqui conversando com você, com os ouvintes da Essência Gospel, que eu tenho certeza que é um público qualificado, é um público abençoado por Deus, essa rádio, essa emissora que leva a palavra de Deus também a todos os lares, enfim, todos os ambientes aonde chega a programação da Essência Gospel. Então eu me sinto muito à vontade, muito bem, de estar aqui presente, ao vivo, aqui participando da programação do Pastor Hudson. E tenho certeza que estamos aqui para fazer um bate-papo descontraído, falar um pouco sobre nós, sobre nosso programa na TV, sobre nossas atividades empresariais, sobre política, sobre futebol, porque a Copa do Mundo está começando na semana que vem.
0: Fala, meu pai!
1: Então, tudo isso faz parte do dia a dia da gente, né? E o que faz parte do nosso dia a dia, a gente tem que falar, e falar de forma franca e aberta aqui com você e com seus ouvintes.
0: Bom, gente, olha, falando em futebol, falando em Copa do Mundo, o Neymar já caiu já e já tá fazendo já fisioterapia já. Meu pai do céu. Ele nem começou a Copa do Mundo, o homem já levou um tom. Antes de começar a Copa do Mundo, gente, ele já tomou um tombo, já tá na fisioterapia. Meu pai do céu, complicado.

0: complicado, né? Bom, gente, Deoclécio Duarte, quantos anos o senhor mora aqui na nossa cidade?
1: Olha só, é uma pergunta muito interessante, porque as pessoas me pedem isso, praticamente todos os lugares onde a gente vai, as pessoas fazem essa pergunta. Eu moro em Foz do Iguaçu há em torno de 12 anos, mas eu tenho uma relação com Foz há mais de 20 anos. A gente iniciou nossa relação com Foz através das nossas empresas, trabalhando aqui, especialmente na Itaipu Binacional, há mais de 20 anos. A gente já tinha essa ligação empresarial com Foz do Iguaçu e há 12, 13 anos atrás, em comum acordo com a família, porque eu já estava a maior parte do tempo aqui em Foz, né? E retornava praticamente só os finais de semana para casa, a minha esposa e a minha filha me chamaram e me falaram: bom, já que você está a maior parte do tempo em Foz, vamos morar definitivamente em Foz, porque é uma cidade que a gente já admirava e gostava muito dela. Então, há 12 anos, a gente decidiu fixar a residência definitivamente em Foz, né? Eu moro aqui na Vila A, juntamente com a minha família. Minha mãe também mora aqui em Foz. E o meu pai já é falecido, então a gente é um iguaçuense de coração aqui, né? A gente escolheu a cidade, uma cidade acolhedora. Não é à toa, pastor Hudson, que tem mais de 80 etnias aqui em Foz do Iguaçu, tem pessoas de todas as partes do mundo, né? É uma cidade que acolhe todo mundo de braços abertos e é uma cidade fantástica, a qual a gente tem orgulho de dizer por onde a gente vai, que nós somos de Foz do Iguaçu, a gente é iguaçuense. E a gente ama essa terra porque é uma cidade maravilhosa.
0: Amém, amém. Como que é o nome da sua esposa?
1: Ellen.
0: Ellen, dona Ellen. E as suas crianças?
1: A Dominique, a minha filha.
0: Ah, você tem uma menina, então?
1: Isso,
0: a Dominique. Olha, que benção. Tem quantos anos a Dominique?
1: A Dominique está com 16 anos. Já está pensando já nos vestibulares. Essa semana já estava falando comigo. Escolhendo o que que ela, pedindo ideias do que ela quer fazer, que curso ela quer estudar e tal. Isso é muito,
0: gente,
1: é muito importante, isso
0: que
1: é muito bom, né?
0: Bênção de Deus, que bênção, Deoclécio, que bênção mesmo escutar isso da sua filha.
1: Exato.
0: Significa então que vai ter um futuro. Olha, vai ter um futuro melhor que o meu, sabia?
1: Olha,
0: já não, né, nessa idade eu tava pensando em só jogar bola, só jogar futebol, e acabei não virando profissional no futebol, né? A minha já pensa fazer faculdade, já, né? Ué, tá vendo? Se tivesse. Se nós dois tivéssemos pensado em fazer faculdade, nós era outras pessoas, né? É, aí que virou um programador de rádio aqui, o irmão virou programador. O irmão virou programador de TV. Bom, gente, eu tô aqui com o Deoclécio Duarte, ele que faz o programa Paraná da Gente, todos os domingos?
1: Exatamente, pastor. Todos os domingos na Rede Massa, no SBT. Então, no domingo, pastor, geralmente as pessoas acordam um pouco mais tarde, é domingo, né? As pessoas em torno de 9, 10 horas estão tomando seu café, quem gosta do chimarrão está tomando um chimarrão, enfim, as famílias estão reunidas. E aí, qual que era a ideia, qual foi a pauta inicial do programa? Nós trazermos um programa leve, um programa suave. Não vamos estragar o domingo das pessoas que estão com as famílias reunidas, trazendo notícias pesadas, notícias ruins, que o noticiário, geralmente, da semana toda, ele é mais voltado, né, para isso. Então, no domingo, a gente quer trazer a ideia do programa é trazer algo leve, suave, que faça com que o domingo das pessoas seja um domingo agradável em família. E o que que a gente faz no nosso programa? Nós mostramos as atividades que acontecem, esportivas, culturais, eventos, enfim, não só de Foz do Iguaçu, como toda a região. A nossa TV Naipi, que é aqui de Foz, ela tem uma abrangência de 60 municípios da região, além de Foz. São 60 municípios, então a gente faz essa cobertura nesses 60 municípios. Sempre que tem um evento lá que mostra a feira da cidade, que mostra enfim, a gastronomia, o artesanato, eventos esportivos, né? A gente faz um programa diversificado nessa linha, mostrando o lado bom, as coisas boas que acontecem nas cidades.
0: Que bênção! Eu fico feliz em escutar você falando isso. Meu amigo Deoclécio, eu fico muito feliz, sabe por quê? Porque às vezes a gente liga a televisão e aí só falta sair sangue assim pelas beiradas, né? Falei, fala, meu pai, a gente já muda de canal na hora.
1: Já muda de canal.
0: Que benção, né? Não que a gente seja contra essas programações, né? Cada programação tem o seu horário, o pessoal que gosta vai lá e, né, assiste.
1: Exato.
0: Mas aí tem uma programação assim top, então é todo domingo.
1: Todo domingo, às 9h30 da manhã. Agora, inclusive, nesse mês agora de junho, nós estamos completando um ano do programa. Até a gente está fazendo.

0: fazendo uma comemoração especial. Se você andar aí pelas ruas, você pode de repente se deparar com um ônibus todo ele decorado com o nome do programa e com a marca do programa, que é em alusão à comemoração de 1 ano do Paraná da Gente. Então a gente vai fazer no sábado. Já quero fazer o convite para quem é da região da Vila Cê. Nós vamos estar lá na praça da Vila Cê Nova, com brincadeiras, pula-pula, pipoca, algodão doce para as crianças. Vai ser uma manhã lá das 9 às 12, de encontro à população, que nos recebe com muito carinho nos domingos nas suas casas. Então a gente quer dar um abraço nas pessoas e convidar para comemorar conosco esse 1 ano do programa Paraná da Gente. E amanhã nós estaremos na Vila C. Depois, nos próximos 4 sábados, nós estaremos nas 4 maiores regiões de Foz. Depois nós vamos estar aqui no Morumbi. Depois nós vamos para o Porto Meira, nós vamos para Três Lagoas também. Dessa forma, a gente prestigiando todas as grandes regiões de Foz. Nós não temos condições de estar em todos os bairros, então a gente vai fazer por região. Né, pega a grande região da Vila Cê, a grande região do Morumbi e assim por diante. A gente vai estar junto com as pessoas, abraçando, fazendo um registro, para depois a gente colocar lá no nosso programa também, e fazendo essa interação, né, com os nossos telespectadores, que eu acho que a receptividade do programa foi muito boa durante esse 1 ano, e a gente nada mais justo do que estar junto, né, das pessoas, abraçando e fazendo essa confraternização junto.
1: Que legal, gente. Vai estar lá então na Vila C, então, nesse domingo agora, hein? Nesse sábado agora, hein? Olha, vou falar com o senhor. Tem que ir pra região sul também, porque tem um laguinho lá. E aquele laguinho lá ficou. Ele não tá ainda terminado, completamente terminado, mas tá bom pra fazer lá uma.
0: Vamos fazer, sem dizer de cabeça agora qual que vai ser o dia.
2: Deixa Deus.
0: 27.
1: Ah, é? Já tá já. Então
0: É, o
1: marcado
0: dia
1: pra dia
0: 27
1: 27.
0: estaremos lá. No Porto Meira, vamos estar lá com toda a nossa caravana do Paraná da Gente.
1: Olha aí.
0: Já todas as regiões, né? E dar um abraço, um carinho especial
2: Você não
0: a todos os
2: pode
0: nossos
2: impedir.
1: Dia 27, então, o irmão Deoclécio Duarte vai estar na região sul de Foz do Iguaçu. Quero mandar uma alusão pro Enésio Freitas, Salete Fontinelli, Alcindo Bonho, Celso Luiz Pinto, Mari Dias. A Mari Dias, acho que eu conheço. A irmã Mari Dias, acho que eu conheço ela. Celso Luiz, Cleusa Menegassi, Newton Júnior. Esse Newton também, eu conheço aí, Newton. Hein? Ana Paula também conheço. Gente, é o seguinte, na programação de hoje, dessa manhã, eu vou estar sorteando um voucher da Chicken Pizza. Um voucher de uma pizza grande, um Guaraná de 1,5 litro. Se você mandar um WhatsApp para mim no meu número, 99913-1589, você vai concorrer a esse voucher de uma pizza grande, tá bom? De uma pizza grande com um Guaraná de 1,5 litro. Não vale o senhor, tá bom, Deoclésio, mandar um WhatsApp para mim. Nem você, Baiano, não vale mandar um, tá bom? Não vale, vocês dois não podem. Tá bom? 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
1: Beleza? Tô esperando o WhatsApp. Ó, já chegou da Ana Paula, do Milton Giovanni, já chegou da Grazi Macedo, do Davizão, já chegou do Eliseu, do Adeildo. Até você, Sônia. Não vale não, hein? Eita, o Írio também. Ô, Írio, você pode mandar um WhatsApp aí, vou estar concorrendo, tá bom? A Daia, a irmã Genoveva, a Edna, o Edna, a Cleusa Menezes. Cleusa, já tá aqui, já, teu nome já tá aqui, já, tá bom, Cleusa? Daqui a pouco eu jogo aqui pro programinha aqui de sorteio, tá bom? A gente vai sortear isso aqui, beirando o meio-dia, eu vou sortear esse voucher dessa pizza grande com um Guaraná de 1,5 litro. Bom demais, hein? Deixa eu anotar certinho com o nome aqui do Deoclésio aqui e do Baiano, pra eles não entrar no sorteio, né? Ô, Edinaldo, teu nome já tá aqui, teu nome já chegou aqui já. Bom, Deoclésio Duarte, bora, bora.

0: Conversar mais com o Deoclésio Duarte aqui, gente. O Deoclésio Duarte tá aqui, daqui a pouco ele tem que pegar 277, já vai pegar essa rua. Como é que é o nome aí? Aquela rua nova ali, aquela grandona ali. A Perimetral, já vai entrar na Perimetral aqui, já sai quase lá em Cascavel, né? Você acredita que eu não peguei até o final dela ainda? Eu pensei que já ia chegar em Cascavel, então eu já entrei à direita. Aquele dia que eu fui na sua casa, eu não tive coragem de ir até o final dela, porque eu não sabia onde ia sair. Então, eu falei, não vou. É muita estrada. Eu falei, não, tô, daqui a pouco nós chega em Maringá nessa rua aqui. Você, né? Você mesmo, verdade. E agora, rapaz, tá cheio de carro, cheio de caminhão. Ô Cristiano, teu nome tá aqui. Milton, teu nome tá aqui. Eu cresço. O meu amigão pastor Ademar Pereira tá falando, deixa Deus usar o homem. Tá cantando a música aí, ó. Deixa Deus usar o homem.
1: Eu cheguei numa igreja.
0: Vem cá, ô Deoclésio. Você é um homem público, tá bom? Muita gente conhece você, tá bom? Muita gente conhece seu trabalho. Você é um jovem empresário também em nossa cidade. Então você é um negociador, apresentador de televisão. Eu tô vendo que você gosta muito da nossa cidade. Você saiu de uma cidade e veio morar aqui nessa cidade aqui.
2: Exatamente.
0: Você gosta da nossa cidade.
2: Exato. Escolhi ela para ser o meu lar, né? A minha cidade, para morar, para residir com a minha família. O pessoal me passou uma mensagem aqui, parece que o áudio não tá chegando muito bem. Dá para nós...
0: Agora, não, agora é só chegar perto desse micro.
2: Agora sim.
0: Chega bem pertinho.
2: Agora tá ok.
0: Aí, ó. Chegou, eu tô até vendo o VU dele aqui, ó.
2: Tá todo mundo ouvindo agora.
0: Chega bem pertinho, chega gruda nesse microfone, hein?
2: Não, mas isso que você me falou, esse envolvimento nosso, né, com a comunidade, através do programa, ou seja, através da nossa empresa também. Nós temos um lema na empresa, pastor, na empresa, que se chama Presente na Vida da Comunidade. A gente sempre procurou estar presente, seja colaborando de forma espontânea, apoiando projetos que a gente acha que são projetos bons, né, para as comunidades, enfim, a gente sempre fez isso. E também, logicamente, que a gente tem uma atuação política, né? Não podemos deixar de falar nisso, né? Você sabe que esse ano é um ano muito importante, é um ano que temos eleições e, querendo ou não, as pessoas gostando ou não, as decisões que impactam diretamente nas nossas vidas, elas passam por decisões políticas. Então a gente tem que estar muito atento, preparado, para que a gente possa, nesse ano eleitoral, né, fazer uma reflexão sobre a nossa cidade, sobre o nosso estado, sobre o nosso país, e que a gente, na eleição, escolha o melhor, faça do seu voto o seu instrumento, né, de transformação, que é através do voto que a gente pode transformar a nossa cidade, nosso estado e nosso país. Então, dentro desse contexto também, a gente foi convidado pelo Partido União Brasil para assumirmos a presidência do partido aqui em Foz do Iguaçu. Inclusive, teremos um evento na próxima sexta-feira, dia 12, onde vai estar o presidente estadual do partido, que é o delegado Matheus Laiola, deputado federal, é o presidente estadual do União Brasil. Estará aqui em Foz dando posse à nova diretoria do partido aqui em Foz, na qual nós estamos capitaneando, estamos na presidência do partido. Também recebemos a incumbência da direção estadual de reorganizar o partido em toda a região. São mais de 60 municípios que nós vamos estar reestruturando o partido aqui na região oeste.

0: trabalhado bastante é essa questão que Foz do Iguaçu precisa, pastor, aumentar a sua representatividade política. Nós temos aqui potencial de eleger 3, 4 deputados.
1: Nossa,
0: E
1: seria uma
0: nós
1: bênção.
0: seria uma bênção para a cidade, a força política da cidade se transformará, né, tendo essa representatividade. Você veja bem, Cascavel, uma cidade que tem uma população um pouquinho maior que nós, mas tem 4 deputados estaduais. Aí, se você pegar Foz do Iguaçu, 300 mil habitantes, mas se nós pegar o nosso entorno aqui, num raio de 50 quilômetros, e fazermos um círculo ao redor, nós temos 1 milhão de pessoas, pastor.
1: Praticamente,
0: Imagina
1: verdade.
0: isso,
1: É isso mesmo.
0: é muita gente, né? E os serviços públicos acabam sendo para todo esse entorno. Então, Foz do Iguaçu hoje tem 300 mil habitantes no papel. Mas se nós olharmos toda a região, nós temos um conglomerado de 1 milhão de pessoas. Só que os recursos que vêm de Curitiba, que vêm de Brasília, para atender os serviços públicos aqui em Foz do Iguaçu, vêm para 300 mil pessoas. Então nós temos que chegar em Curitiba, em Brasília, e mostrar que a nossa realidade é diferente. Que nós temos 1 milhão de pessoas aqui que usam a saúde, por isso que às vezes falta vaga no hospital, não
1: Verdade.
0: tem consulta nos postos, as UPAs lotadas, porque nós não atendemos só os 300 mil habitantes de Foz. Nós atendemos os nossos irmãos paraguaios, os brasiguaios, os argentinos, e a cidade é turística também. Aqui nós recebemos mais de 2 milhões de pessoas todos os anos que vêm visitar a nossa cidade. Se alguém dessas pessoas que vêm para cá tiver um problema de saúde, ela vai procurar o nosso sistema de saúde também.
1: Com certeza.
0: Então, nós somos uma cidade diferenciada. E aí que vem a questão da força política. Nós precisamos ter representantes que sejam daqui de Foz, que sejam daqui, que representem a cidade, que levantem essa bandeira. E é isso que nós estamos nos propondo, né? Nós somos daqui, moramos aqui, queremos o melhor para a nossa cidade. Mas para que as coisas aconteçam, né? Porque as coisas vêm, os recursos vêm para atender, e eu falo sempre da saúde, pastor, porque a saúde é o principal problema de Foz do Iguaçu. Às vezes falam de buraco, disso, daquilo, mas são problemas paliativos que, se montar aí uma força-tarefa, em 60, 90 dias você resolve. Agora, o problema da saúde é um problema complexo. Por que que ele é complexo? Porque ele não é só nosso, ele é de todo o nosso entorno, que acaba usando os serviços aqui em Foz.
1: Gente, eu tô aqui com Deoclécio Duarte conversando com ele, tá bom? Sobre esses assuntos que são assuntos sérios em nossa cidade, tá bom? São assuntos sérios. A saúde em nossa cidade, ela, olha, o prefeito tem que rebolar praticamente lá para trazer recursos para nossa cidade. Por quê? Falta médico, falta remédio, falta maquinário. Meu pai do céu, o pessoal tem que se virar nos 30. Só falta colocar benzedor lá dentro do hospital, gente. Falta tudo lá dentro. Bom, mas olha, se tiver mais deputado, tiver deputados aí, né, que moram em nossa cidade, eles vão trazer recurso, trazer dinheiro para comprar, né, maquinário, para poder ter mais gente trabalhando. Eu passo todo dia na frente daquele Padre Monte. Gente, o que tem de van ali do lado? Você já passou ali já? Você já passou ali? Você tinha que fazer uma hora, Deoclésio, fazer ali uma reportagem ali, ó, porque qualquer hora tá lotado aquele lugar ali.
0: Exatamente, você veja bem que é a questão da saúde que nós estávamos falando, né? Então, se fôssemos atender somente a nossa população, com certeza o atendimento seria bom e seria de excelência. Mas o problema é que nós atendemos toda uma região. E aí os serviços a demanda não dá conta da demanda. A demanda é muito grande. Então, eu tenho falado muito na questão da saúde, porque quem está lá numa fila esperando uma marcação de um exame, de uma cirurgia, de uma consulta com um especialista, sabe bem o que a gente está falando. É realmente uma situação que pode demorar muito, porque a nosso serviço não atende toda a demanda que existe, né? Porque falta estrutura, falta médicos, porque nós atendemos uma população muito maior daquilo que realmente tem na cidade.
1: Gente, olha, a gente, nós que moramos na nossa cidade, às vezes nós queremos culpar alguém, mas é muita gente. Olha, a minha esposa estava esperando uma. Minha esposa está ligadinha comigo, com a gente aqui na nossa reportagem. Tá lá junto com o pastor Teles e com a irmã Light. Tá lá na casa do pastor Teles tomando um chimarrão agora e escutando a nossa reportagem. Ela estava num posto e ela esperou bastante. Na hora que chegou a vez dela, você sabe o que

0: A médica falou, Alexandre, falou assim: me desculpe, eu passou já 15 pessoas e todas elas estavam já com um caráter de urgência. Me desculpe, tá bom, Sônia? Falou: não, chegou a minha vez, tá tudo tranquila. Já pensou? A médica falar isso pra ela, assim: me desculpa, é que eu tive que atender todo mundo com caráter de urgência. Muita gente, muita gente. Então, às vezes, precisava de mais uma médica lá que faz o mesmo serviço dela. E é complicado, gente, é complicado, tá bom? É só mesmo a gente tendo representação. Tá bom? De mais deputados, pessoas que tragam mais recursos para nossa cidade, para aí a gente ter mais médicos em nossos postos, nos nossos hospitais, para a gente aguentar essa demanda de gente. Porque existe um cálculo na nossa cidade de 300 mil habitantes. Mas como o senhor acabou de falar, Deocresto, mas tem 1 milhão de habitantes em volta, tem 700 mil pessoas em volta. E a gente tem que provar lá em Brasília que tem tudo esse povo aí fora.
1: Exatamente, essa é a ideia, pastor, mostrar essa realidade que é única de Foz. Outras cidades não têm essa peculiaridade que nós estamos aqui, porque somos uma região de fronteira, né? Então, essa é a nossa bandeira principal, trabalhar pela saúde. Até esses dias atrás eu estava numa reunião do COMUS, que é o Conselho Municipal de Saúde, e até surgiu uma ideia muito interessante dos estudantes da UDC de se criar um hospital binacional. Veja bem, a Itaipu Binacional está aqui em Foz. Lá em 1973, quando foi firmado o Tratado de Itaipu, está lá numa das cláusulas do tratado, que é promover o bem-estar de brasileiros e paraguaios. Quem é o dono da Itaipu são brasileiros e paraguaios. Então, até eu defendi essa tese. Nada é, digamos assim, mais louvável que a Itaipu deixaria um legado enorme para a nossa população e para a população, principalmente brasileiros e paraguaios, que são os donos da Itaipu, que ela construísse um hospital binacional que cuidasse da saúde, né, do seu entorno aqui, de Foz, de Cidade Leste, enfim, das cidades ao nosso redor. Se a Itaipu, e a Itaipu tem recursos para isso, você sabe que há 2 anos atrás, ou 3, a Itaipu concluiu o pagamento da dívida da sua construção. Então, hoje a Itaipu é altamente rentável. Mesmo antes de concluir o pagamento da dívida, a Itaipu já investiu muito em obras estruturantes. A Itaipu construiu pontes, a Itaipu constrói estradas, a Itaipu patrocina eventos, às vezes até fora do estado, né? Então, nada mais, digamos assim, louvável, que seria de suma importância, que a Itaipu abraçasse essa ideia e construísse um hospital nacional, cuidasse da saúde dessa população que tanto deu para ela aí durante décadas, né? O seu trabalho aí, deu a sua mão de obra para a construção da Itaipu, tanto de brasileiros e paraguaios. É uma contrapartida louvável e que ficaria um legado gigante, né? Se a Itaipu realmente abraçasse essa ideia, e é uma das causas que nós vamos defender.
0: Gente, eu tô aqui com o Deoclésio Duarte teve o João José aqui, que falou assim: bom dia, eu tenho plena convicção que o Deoclésio Duarte está preparado e muito bem atualizado com os números e sabe como poder resolver. Olha aí, rapaz, o cidadão aqui, ele parece que conhece você, tá bom? Ele parece que conhece seu trabalho já. Vê
1: Maravilha.
0: que você é uma pessoa, né, que está à altura de poder ser um deputado nosso aqui, né, e trabalhar pela nossa cidade. Bom, gente, o seguinte, eu preciso dar um pulo aqui nos comerciais, porque eu estou com uns patrocinadores aqui sintonizados. Eu vou passar uma coisa de chimarrão pro Deoclésio, tá bom? Você passa uma coisa de chimarrão, o Baiano, para aquele moço? Ele toma chimarrão, mas ele toma chimarrão, o Baiano? Toma? Ah, ele toma. Então, se ele toma, então vou dar uma coisa de chimarrão para ele. Eu vou dar um pulo em alguns comerciais aqui e já estou voltando.
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0: carne engessada. Eu tenho um cabão aqui do meu lado aqui, ó. É, bicho, era bom, hein? Ele virou Superman aqui na BR ali. Na perimetral. Bom, gente, eu tô aqui com o Deoclésio Duarte. E olha, ele quer trabalhar pela nossa cidade. Quer trabalhar pela nossa cidade. Oi, Enésio. O Enésio aqui falou, parabéns, Deoclésio. Tem visão. Ô, irmão Romilda. Nercino. Pastor Edelmir Saavedra. O Milton Giovanni falou, se o senhor é empresário de qual área?
1: Na área da construção civil,
0: engenharia civil. Rapaz, esse aí não para, né?
1: Não, esse é o Brasilzão, sempre tá construindo, sempre tá em coisa pra fazer, né?
0: Meu Deus, eu tenho uns clientes meus que chegam lá cheio de... Eles mesmos são os construtores, eles não param, mas não param mesmo. No domingo, Baiano, no domingo eles ainda vão às vezes ajudar a fazer um piso aí, colocar azulejo no banheiro de alguém, né? Meu Deus do céu, gente, vocês não param, né? A minha tem que vir junto ainda. 10:55, você precisa estar que horas lá, Deoclésio?
1: Era pra estar 11:30, mas já avisei que vou chegar um pouco mais tarde.
0: É? Nossa. Não, mas se, olha, tá liberado, tá bom, eu posso tranquilo. Liberar você. Na hora que você falar, eu vou ir, tá bom? Aí você, pra você não sair daqui, né, patinando o pneu aí, né?
2: Pode impedir, deixa Deus...
0: Bom, Deoclésio, então você tem visão pra nossa cidade, hein?
1: É, a ideia é justamente isso, despertar nas pessoas, né, e na população a importância, porque esse é um ano importante, é um ano que temos eleições, esse é um ano que vai passar bem rápido, inclusive. Tem a Copa do Mundo, que já começa semana que vem, aí passou a Copa do Mundo e já começa o período eleitoral, também passa rápido. Então é um ano que as pessoas costumam dizer que é um ano que passa ligeiro. Já passamos na metade do ano, já estamos em junho, né? Então já chegamos na metade do ano. Então, esse é um ano importante que as pessoas têm que analisar. É, vai vir muito candidato de fora. Nós cometemos um grande erro na eleição passada de 46% dos votos ir para fora. Isso dava 2 deputados eleitos, né, essa votação. Então, a gente tem trabalhado bastante nisso, falado da importância de Foz ter representatividade, da importância de Foz ter deputados estaduais e federais daqui, que possam brigar pela cidade. Porque é o seguinte, pastor, chega lá em Brasília ou Curitiba na quinta-feira, os deputados voltam para suas cidades, para suas bases, né? Logicamente que como a gente mora em Foz do Iguaçu, a gente vai voltar para a nossa cidade, nós vamos voltar para Foz do Iguaçu, nós vamos estar aqui na sexta, no sábado, no domingo, a gente vai estar andando nas ruas, vai estar na praça, vai estar na igreja, vai estar no supermercado, e nós vamos encontrar as pessoas, e nós vamos ver os problemas diários, cotidianos da cidade. E a gente vai retornar na segunda, na terça-feira, para Curitiba, com aquilo em mente. Bom, eu vi, né, esse final de semana, que precisa disso e disso, vou voltar essa semana com esse foco voltado para Curitiba, para trazer a solução para esses problemas. Então, pelo fato de você estar aqui, vivenciar a cidade, está no seu dia a dia, facilita o trabalho. E com certeza essas demandas, seja ela da saúde, do transporte, eu vi pessoas aqui comentando sobre o transporte, é realmente a nossa estrutura viária para 300 mil habitantes, mas nós absorvemos 1 milhão. Então você vai em Cascavel, você chega em Foz, você vê que o trânsito de Foz é um trânsito mais pesado, mais carregado, maior, o movimento é maior, porque nós temos o nosso entorno. Nós temos os países aqui ao nosso redor, então nós também temos que olhar isso de uma forma diferente. Temos a segunda ponte que está construída, está pronta, né, mas por falta de planejamento não conseguiram fazer os acessos no mesmo ritmo da construção da ponte. A ponte está aí há anos construída, no entanto ainda está com a liberação parcial, né, de trânsito, porque não tem os acessos concluídos, seja tanto do lado do Brasil como do Paraguai. Acredito que quando tiver isso concluído, né, vai desafogar bastante a nossa ponte da amizade, né, porque o trânsito de caminhão ali é muito intenso e é isso que causiona essas filas, né? Então acredito que já resolva parte do problema quando liberar a segunda ponte. Então são pautas assim, a própria rodovia das Cataratas também, que já está agora na fase de conclusão, que atrasou a obra também, a perimetral aqui também, são tudo obras estruturantes, que quando estiverem na sua plenitude, vai melhorar e desafogar o trânsito da cidade. Eu estou falando do trânsito porque eu vi uma pergunta aqui relacionada ao trânsito. E da mesma forma a saúde, que é a nossa bandeira principal, né? Mas eu vou agora agradecer mais uma vez aqui a oportunidade, eu vou ter que encerrar por aqui e já fico agradecido, né, de já ter a sua confirmação de que a gente possa voltar num outro dia com uma agenda mais,

0: mais tranquila, para que a gente possa ficar aqui uma hora com você, com seus ouvintes, falando sobre essas questões da nossa cidade e, enfim, da região, para que a gente possa aprofundar esse debate, porque eu acho que é importante. Esse é um ano propício para isso, o momento é agora. Então, as pessoas às vezes não gostam muito da política, mas querendo ou não, ela faz parte do nosso dia a dia.
1: Precisamos.
0: Ela faz parte do nosso dia a dia. Se nós andamos na rua, tem um buraco, é uma decisão política que pode resolver. Se nós precisamos de uma consulta médica e não conseguimos, passa por um processo político também, as decisões que tomam, que atingem diretamente a vida das pessoas. Então é um ano próprio para isso, propício. Quero convidar as pessoas a assistir no domingo, se possível, às 9h30 da manhã, o programa Paraná da Gente. Se não puder acompanhar no horário, fica no YouTube depois para assistir também. Tenho certeza que é um programa agradável, que leva uma mensagem bonita nos lares das famílias iguaçuenses e de toda a região. E agradecer mais uma vez, pastor, a oportunidade. Está aqui, né? A audiência também da Essência Gospel que está nos acompanhando, e em breve nós voltaremos aqui para continuar essa conversa, né, de forma franca e aberta. E eu agradeço imensamente a oportunidade e desejo aí um bom final de semana, uma boa sexta-feira, sexta-feira abençoada a todos, e até uma próxima oportunidade que a gente possa vir conversar novamente.
1: Obrigado, Deoclécio. A gente que está muito feliz. Vamos conversar sobre conscientização. Tá bom na hora de votar, gente. Porque o que realmente a gente precisa é falar sobre esse assunto. Muito deputado desce aqui para nossa cidade e leva votos. O senhor falou que levou 44 mil.
0: 46%.
1: 46%. É muito voto,
0: Muito
1: gente. É muito voto para fora. A gente precisa de gente aqui. A gente precisava desses votos na nossa cidade. É muito voto. É muito voto. Eu até entendo que o parente pode votar no cara que mora lá em Cascavel, mas você nem conhece o cidadão, vota nele lá. Ah, não, não, não pode. É. Bom, ô Deoclésio, vou deixar você ir, tá bom? Senão o motorista já tá apertando ali o acelerador já. Bom, gente, eu vou com o bloco de comerciais e já tô voltando, tá bom? Sai daí não.
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0: deixa Deus usar o... 11 horas 7 minutinhos, gente. 11 horas 7 minutinhos. Você tá ligado comigo aí? Tá sintonizado comigo? Se você tá sintonizado comigo, ó,
1: eu cheguei numa igreja.
0: Eu quero lembrar você que eu vou estar sorteando um voucher. Tá sorteando um voucher do Chicken Pizza, tá bom? Um voucher do Chicken Pizza. E aí, se você tá ligado comigo, você tem que mandar um WhatsApp pra mim. Tá aí o número aí, ó. 999-13-1589. Meu amigo Milceu tá aqui comigo? Meu amigo Milceu tá aqui comigo, dá tem de tudo. Vamos conversar com o meu amigo Milceu? Vamos conversar com o meu amigo Milceu? 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

0: Jesus a todos. Olha, aproveitando a ocasião, meus queridos amigos e irmãos, a Igreja Missão Profética Restaurando Vidas vai ter o sexto congresso das irmãs do Círculo de Oração, lá no Cidade Nova. Ei, você da Cidade Nova, Vila C, região, vai nos visitar, vai ser sábado, domingo e segunda-feira. Vamos lá adorar a Deus conosco. A Igreja Missão Profética Restaurando Vida convida todos para esse congresso que vai ser no final de semana. Todos estão convidados ali no Cidade Nova 1. Sejam bem-vindos, tá? 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

Bom, gente, você que está sintonizado comigo aí, você está ligadinho aqui no programa Rap Day, aqui na sua estação de rádio. Na sua estação de rádio, a Essência Gospel FM. Quero mandar um alusão pro Enésio, tá ligadinho com a gente. Quero mandar um alusão pro meu amigo Nercino, tá sintonizado com a gente. Nercino falou assim que é o pastor Ademar Pereira. O pastor Ademar Pereira, esse aqui, ó.

0: está no Congresso, né? Aí do Portal, na Assembleia de Deus do Portal. Eita glória! Pastor Ademar Pereira.
1: Tira a mão da minha...
0: Gente, eu tô com a minha patrocinadora aqui na linha. Eu vou conversar com ela, que é a pastora Paola, gente. A pastora Paola da Mad Dog. 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Paz do Senhor Jesus, pastora Paola!
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0: Amém, pastora Paola. 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
0: 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Vamos de louvor? Aí a gente vai com o sertanejão.
4: 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Se existe uma porta fechada, mostra que o teu tempo é perfeito. Se alguém procura um emprego, abre a porta certa. Se existe uma luta, renova as forças desse coração. 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E que Jesus visite cada lar neste momento, amigos de fé. Se este louvor tocar seu coração, curta este vídeo. Em nome de Jesus. Amém.

Opa! Pra você que tá ligadinho comigo, gente, é só clicar o botão errado aqui que já sai tudo errado. Né? Começando a nascer. Fala, meu pai. Irmã Maria de Lourdes! Bíblia sobre a mesa. Deus abençoe, irmã Maria de Lourdes! Errado aqui que já sai tudo errado. Né? Começando a nascer. Fala, meu pai. Irmã Maria de Lourdes! Bíblia sobre a mesa. Deus abençoe, irmã Maria de Lourdes!

0: dia.
1: Opa!
0: Quem não dobrar os joelhos vai ter que enfrentar.
2: Levantar uma imagem.
1: Quero mandar alôzão pra Mamari. Irmã Mari. A irmã Maria Bueno, Cidade Nova. A irmã Salete Fontinelli de... A irmã Salete, da onde que é? Santa Rita, Paraguai. Deus abençoe. Jonas, Deus abençoe. João, irmã Maria Helena. Milton Giovanni. Leni Freitas. Pastor Cláudio Assir de Moura. Luiz Carlos. Enésio, Salete Fontinelli. Alcido Monho. Tão ligadinho com a gente aí. Ô Mari, Deus abençoe, Mari. Gente, você que tá ligadinho comigo, você tá sintonizado comigo aí, ligadinho. 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

0: Gente, você tá ligadinho comigo aqui na Essência Gospel FM 96.7. Ô Marilei, tá aí ligadinho? Marcos Paulo! Ô Marcos, foi bom essa conversa, hein? Nercindo! Deus abençoe, Nercindo, ligadinho com a gente também. Tá sintonizado com a gente. 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

0: E o tempo voa, né, gente? O tempo voa!
1: Levita, Levitinha tá voando aqui, né? A viola pioneira. Tava conversando aqui com o 20, gente. O pessoal quer o voucher. Eu vou sortear o voucher daqui a pouco, tá bom? Eu vou sortear o voucher daqui a pouquinho, tá bom? Você não se apresse, não, tá bom? Quero mandar um alôzão pro Nercino e pra Cássia. Ô, Nercino! Cássia! Deus abençoe! Marilei do Jardim São Luís, Deus abençoe. Também eu quero mandar um alôzão pra Lisete. Ô, Lisete! Qual vila que você mora, Lisete? A Lisete tá sintonizada com a gente aí, a Lisete. Deus abençoe, obrigado pela sua sintonia, tá bom, Lisete? Bora de louvor, gente! 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
2: 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Ô Ingrid! Deus abençoe.

0: Opa, gente, olha só, eu tô aqui baixando aqui um áudio e aí acabei apertando o botão aqui, gente. Acabei apertando o botão. Eu quero lembrar você que o Chicken Pizza vai dar um vale para você, tá bom? Eu vou dar um voucher para você, tá bom? Do Chicken Pizza nesta manhã. Você que tá ligadinho comigo aí, Chicken Pizza, um voucher você ganha hoje, tá bom? Ô Thiago e a Priscila, Deus abençoe. Chicken Pizza com a gente aqui.
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0: Tá bom, gente? Não tem erro não, tá? Chicken Pizza, e hoje vou dar um voucher pra você que tá sintonizado comigo. É só mandar um WhatsApp. 999-13-1589, bora de louvor. Aumenta o volume aí!

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0: 7 para as 11. Ô, Mônica.
1: Tira a mão da minha bênção, irmão.
0: Quero mandar um alusão para Mônica.
1: Deixa Deus usar o homem para me abençoar.
0: Quero mandar um alusão para a irmã Maria Machado, meu amigo José Carlos Ramon, Tiago e a Priscila. Deus abençoe vocês, gente.
1: Deus quer usar o homem, irmão.
0: 7, 7.
1: Não pode impedir.
0: Pro meio-dia.
1: Usar o homem, irmão.
0: Gente, o almoço lá em casa tá quase.

0: gente, de fazer tudo, fazer massagem inteiramente na, tá bom, na pessoa, tá? O colchão, você, a gente vê o peso da pessoa, o tamanho da pessoa, tá bom? E é um colchão que, olha, eu vou falar uma coisa pra você, pensa num colchão com uma tecnologia gigante que tem ajudado muita gente que tem problema de coluna, tá bom? 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Você fica meia hora fazendo massagem, ele fica meia hora fazendo massagem de você, depois ele entra num estado de infravermelho, você dorme, olha, 7 horas, 8 horas, você vai acordar e ele vai falar assim, agora some de cima de mim, vai trabalhar.
1: O homem.
0: Na hora que você quiser uma visita, vai o meu amigo Eliseu fazer uma visita pra você sem compromisso nenhum, tá bom?
1: Deixa Deus.
0: A gente vai fazer uma visita pra você sem compromisso, beleza? Bom, gente, eu vou sortear agora o voucher do Chicken Pizza, tá bom? O Chicken Pizza junto com a gente aqui. Vamos sortear?

Gente, quem ganhou o vale foi a Vitória. Foi a Vitória. Vitória aqui do Morumbi que ganhou o voucher. Vitória, eu vou deixar o voucher seu aqui, tá bom? Depois uma hora da tarde tem gente, você vem buscar aqui, manda, você vem buscar, manda sua mãe, vou escrever seu nome aqui no voucher, tá bom? Vitória que ganhou. Aí manda seu papai lá buscar. Ô, irmã Marta Rodrigues, Deus abençoe, irmã Marta Rodrigues, ligadinha com a gente.

0: Quero mandar um alôzão pro irmão Romildo e pra irmã Romilda. Povo abençoado, ligadinho com a gente aí, tava tomando chimarrão junto comigo, né? Tomando chimarrão junto comigo aí. Um abração pra vocês, tá bom? Estavam tudo sintonizado com a gente aí. Bom, povo abençoado. Quero agradecer a sua companhia, tá bom?
1: Os fiéis são trasladados.
0: Eu quero agradecer a cada um que ficou ligadinho comigo, ficou sintonizado comigo.
1: A carreira.
0: Nossos irmãos aí que sempre estão sintonizados, ligadinho, nos dando carona. Meu amigo Aldo mesmo, entrando pra dentro da Argentina, ligadinho comigo, né? O Salmo de número 131 fala assim: Senhor, o meu coração não é orgulhoso e os meus olhos não são arrogantes. Não me envolvo com coisas grandiosas nem maravilhosas demais para mim. De fato, acalmei e tranquilizei a minha alma. Sou como uma criança recém-amamentada por sua mãe. A minha alma é como essa criança.

põe a sua esperança do Senhor, ó Israel, desde agora para sempre. Gente, esse é o Salmo de número 131, tá bom? Esse é o Salmo que eu gostaria que você fizesse uma reflexão, tá bom? Salmo de número 131. Bom, gente, agora eu preciso ir. Agora eu preciso ir mesmo, tá bom? Que Deus abençoe você, Cristo Jesus abençoe vocês grandemente. E segunda-feira estaremos de volta aqui, se o nosso bom Deus assim quiser, né? Se o nosso bom Deus assim quiser. Fica com Jesus. Tenha um excelente final de semana. Vá congregar numa igreja, tá bom? Bem pertinho da sua casa, essa que é bem pertinho de Deus, tá bom? Congregue nela também, beleza? Fica com Jesus. Até segunda-feira, gente. Tchau, tchau.

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mês de junho chegou, Robson. É, o mês de junho chegou, chegou chegando, né? Chegou chegando aí, né? Alguns lugares já está bem frio. Aqui nós estamos aqui, meus queridos, ó, os ouvintes que estão aqui nos ouvindo, os irmãos de longe. Foz do Iguaçu é uma semana, assim que eu digo assim, 24 graus, 23 graus. Depois dá uma baixada, esfria mesmo. Aí na outra semana dá outra esquentada, né? Mas é aqui, Foz do Iguaçu é assim, é típico, né? Uma semana de frio forte, um frio bem forte mesmo, né? E na outra semana dá uma melhorada, mas é assim mesmo, né? Vamos adorando ao Senhor Jesus assim e caminhando com o Senhor Jesus, amém? Meus queridos, nós queremos mandar essa saudação aos irmãos do aplicativo, é, os irmãos do aplicativo aí, da Rádio Manancial, da Essência Gospel, os irmãos da internet, né? Os irmãos da internet, os irmãos do Facebook, é, os irmãos do Facebook, os irmãos do YouTube, os irmãos do Instagram, é. Alô, os irmãos do Instagram, começou a programação Voz da Assembleia de Deus, nossa saudação a todos os nossos irmãos. Acabei de falar agora há pouco com o pastor Tiago, sua esposa, a irmã Thaisa, Deus abençoe, a irmã Bete ali no Tempo Central, Deus abençoe, nosso pastor Isaías, Deus abençoe grandemente a sua vida, pastor, Deus abençoe, aliás, todos os nossos pastores da nossa cidade, né, todos vocês que são uma bênção, tem orado para o povo de Deus aqui nesta cidade, né? Começou a programação, você que ligou aí a programação aí no seu rádio, né? Esse é seu gospel, aqui na Manancial, começou a programação Voz da Assembleia de Deus, amém? Pastor Everson hoje aqui na apresentação e do outro lado aqui mudando os botões, irmão Robertson, mudando os botões aqui da Rádio Manancial, levando a palavra para a sua vida, né? Deus abençoe nós grandemente os nossos irmãos taxistas, Robertson, nós temos vários irmãos taxistas aí ligadinhos conosco, os nossos irmãos aí que trabalham com turismo. Alô, os irmãos do turismo! É, vocês estão felizes, né? Ontem foi feriado, né? Tem bastante irmãos aí que estão na correria, andando pra cima e pra baixo aí com os turistas aí, né? Levando na nossa fronteira, nossa tríplice fronteira, no Paraguai, Brasil, Argentina, Itaipu. Deus abençoe a sua vida, meu querido, que o Senhor venha coroar de êxito você e sua família, que é o ganha-pão teu, né? Que Deus abençoe grandemente a sua vida, venha dar vitória pra você, amém? Os nossos irmãos aí, mototaxista, é, ali na Vila Portes, ali nós temos uma audiência maravilhosa, né? Com os nossos irmãos ali da Vila Portes, irmão Morineu, irmão Gilmar, Deus abençoe, evangelista irmão Gilmar, Deus abençoe grandemente vocês aí, estão ligadinhos conosco, né? Balbino, ô Balbino, Deus abençoe grandemente sua vida, Deus ia dar vitória para sua vida, os nossos irmãos, todos os nossos irmãos ouvintes, eu gosto sempre de dizer os irmãos de perto e os irmãos de longe, amém? Mas vamos de levar, vamos oferecer aí a todos os nossos irmãos que estão ligadinhos conosco na programação Voz da Assembleia de Deus. Daqui a pouquinho já voltamos, amém? Tá.

Maravilha, maravilha, não perco o horário aí, meio de 13, olha, vários irmãos ligados, o Reinaldo, Deus abençoe meu Reinaldo, tá aí, aí se convalescendo dessa gripe forte aí, né, meu Reinaldo, mas Deus abençoe meu Reinaldo, trabalhamos junto ali, o Robertson é um homem de Deus muito querido, né, faz falta aqui estar junto com a gente hoje, mas glórias a Deus, né, glórias a Deus, chegamos aí já mais um mês de junho, já praticamente, Robson, ouvintes, estamos no meio do ano, o que você fez nesses 6 meses? Deixa eu te perguntar, o que você ganhou para o Senhor Jesus nesses 6 meses? Você fez algo para Jesus? O que você fez, né? O que, algo novo, algo maravilhoso você fez para o Senhor nesses 6 meses? Meu irmão, aí vai uma interrogação para a tua vida, porque eu sei que os dias que estamos vivendo hoje, Robertson, ouvintes, são maus, os dias estão difíceis, né? Mas eu quero dizer para você que sem Jesus não tem como você avançar, não tem como você vencer. Muitas batalhas, Robertson, muitas guerras que nós temos, muitas das vezes, joelho no chão, né, orando. Eu gosto sempre de brincar, tem um amigo meu que sempre falava assim, como é que você tá? Rapaz, eu tô de joelho no chão e de Bíblia na mão, né? É de joelho no chão, Bíblia na mão, orando, chorando, né? Porque a Bíblia diz assim, aquele que leva a preciosa semente andando chorando, voltará consigo trazendo seus molhos, trazendo a bênção. Então, meu irmão, busque estar na presença do Pai chorando, se alegrando com Ele, porque, meu irmão, esse mundo não tem nada para te oferecer, não. Não tem nada para te oferecer, não é verdade? Mas nós queremos mandar nossa saudação aí aos nossos irmãos aí de longe. Nós temos vários irmãos de longe, Robertson. Temos irmãos ali da América. Meu sobrino América está ouvindo a programação. Léo, Deus abençoe, Léo, né? Deus abençoe ali os nossos irmãos da América, né? Pastor Tarsis Júnior, Pastor Tarsis, ligadinho conosco. Deus abençoe grandemente a vida de vocês. Pastor Cleverson, Deus abençoe. Aí em Londrina, naquela região ali, nós temos uma audiência maravilhosa, Robertson, ali. Naquela região do Nortão de Londrina ali, entre Biporã, Arapongas, Rolândia, Londrina, Cambé, né? Nós temos uma audiência muito grande naquela região ali. Deus abençoe os nossos irmãos ali. Meu tio Paulo, o presbítero tio Paulo, né? Eita, benção de Deus. Ele é missionário, a tia Antônia. Ô, tia Antônia, eu

Você que está tendo um culto aí na tua casa com a programação Voz da Assembleia de Deus, né? Deus abençoe grandemente a sua vida. Deus abençoe grandemente aí todos vocês que estão ligadinhos conosco. Pastor Ademir de Campos Novos, é ligadinho conosco. Deus abençoe o pastor Ademir AD Campos Novos, Santa Catarina. Eita glória! Ligadinho conosco, Deus abençoe grandemente. Deus abençoe a todos os nossos irmãos aí, né? Que estão ligadinhos na programação. Pastor, o pastor Donizete ligadinho conosco aqui, também ligadinho. Deus abençoe, pastor Donizete. Deus abençoe a todos os nossos irmãos que estão hoje ligadinhos na programação. Que nesse dia que o Senhor fez, o dia tá gostoso, Robert, ali fora, né? Não tá assim um calor, mas também não tá frio. Tá um clima agradável, é agradável mesmo, né? Tá gostoso demais. Pela manhã, de fato, tem assim, nós temos levantado um friozinho ali, baixado aí uns 17 graus, mas hoje já tá uns acima de 25 já, né? Creio eu, 24, 25 graus, estamos aí. Mas bênção de Deus mesmo, né? Nós queremos aí mandar essa saudação a todos vocês. Que Deus abençoe grandemente a vida de cada um dos nossos irmãos que estão ligadinhos na programação. Olha, irmãos, nós queremos passar aos queridos irmãos que daqui a pouquinho já estaremos passando aí o que está acontecendo aqui no final de semana, aqui no Tempo Central, né? Nós temos eventos aí de sexta a domingo pela manhã. Diga assim, sexta a domingo, porque domingo à noite nós teremos uma grande Santa Ceia do Senhor. Nós estaremos passando daqui a pouquinho os nossos irmãos e vai ser bênção de Deus você estar conosco, amém? Nós vamos de mais um louvor, vamos oferecer a todos vocês, a todos os nossos irmãos que estão ligadinhos. Bom, Reinaldo, é pra ti esse louvor, tá bom? É pra ti esse louvor. Vamos oferecer aos nossos irmãos que estão ligadinhos na programação Voz da Assembleia de Deus, que estão aí atentos conosco, nossos irmãos missionários aqui do Paraguai, da Argentina. Deus abençoe grandemente vocês. Eu sei que tem muita gente de longe, Robertson, que é só através de rádio, né? Que muitas das vezes nem telefone tem lá, mas eles ouvem em rádio, né? Onde chegam as potentes ondas da rádio, né? Que bênção, né? Deus abençoe os nossos irmãos aí, nossos irmãos do agro, irmãos aí que trabalham com sítios, irmãos que trabalham na lavoura, né? Que Deus abençoe, né? Os irmãos do agro que estão ligadinhos na programação Voz da Assembleia de Deus. Que Deus venha abençoar grandemente a vida de cada um dos nossos irmãos, a família de vocês. Que Deus venha dar vitória para todos, amém? Vamos de novo, daqui a pouquinho voltamos aí com a programação, amém?

Glória a Jesus, olha, tem vários irmãos ligados conosco. Meu sobrinho ali da América mandou aqui. Ô tio, estou aqui ligado, te ouvindo. Deus abençoe, Léo. Deus abençoe, pastor João Dal Ponte. Rogério Batista, Rogério Batista de Londrina, ligadinho conosco. Pastor Donizete, ofereça a programação pro pastor Everson. Irmão, todos os ouvintes, irmão Donizete. Irmão Reinaldo, né? Perdão, eu tô aqui sem meu óculos, aqui quase não tava enxergando direito, né? Irmão Reinaldo, Deus abençoe grandemente a todos os nossos irmãos ligadinhos na programação Voz da Assembleia de Deus, irmãos, amém? A minha mana também tá ligadinha na programação, Deus abençoe. Nós queremos passar aos nossos irmãos aí o que está acontecendo, Robertson, desde o final de semana, né? Esse final de semana é de hoje, começa hoje à noite. Nós teremos aqui, hoje à noite, nós vamos ter um simpósio da EBD, né? Excepcionalmente não teremos aqui a Escola Bíblica Dominical do domingo aí pela manhã. Alô, você que é aluno, você que é participante da nossa Escola Bíblica Dominical, nós não teremos a nossa EBD, a lição será ministrada na terça-feira, no dia 16. E estão convidando a todos os alunos que puderem participar desse simpósio da EBD. Hoje, sexta-feira, vai ser ali no Morumbi 2, da Igreja do Pastor

Pedro, nosso pastor Pedro, né? No Morumbi 2. E no domingo, no sábado, é sexta e sábado ali no Morumbi 2, tá? A partir das 19 horas e 30 minutos, vai até as 21 horas e 30 minutos. No domingo, café da manhã a partir das 8h30, né? Também ali no Morumbi 2 também, tá? A partir das 9 horas, 8h30, 9 horas, vai haver esse simpósio. O simpósio Kids, né? Com todos os professores, né? Para crianças e os pais poderão participar desse simpósio sem preocupação. E as inscrições poderão ser realizadas também no local ali, meus queridos, tá? Você pode fazer assim ali a sua inscrição. Então hoje, sexta-feira e sábado e domingo pela manhã, tá? Pela manhã você pode fazer a sua inscrição e participar juntamente ali com os nossos professores, nossos irmãos ali que estarão administrando aquele trabalho maravilhoso desse simpósio, amém? E nós teremos aí, Robertson, no sábado, né? Sábado aqui no Tempo Central, nós teremos aqui o grande culto com Porto 3. Alô, os irmãos do Porto 3, né? Deus abençoe grandemente vocês. Nós teremos aqui no domingo à noite, a partir das 18 horas. 18 horas, nós queremos convidar você para a nossa grande Santa Ceia, a maior festa, Robertson, a maior festa cristã. É, você é o nosso convidado para estar conosco ali, né, para adorar a Jesus, exaltar ao Senhor Jesus. Venha, traga a sua família, né, já está liberado aqui o estacionamento para você colocar o seu automóvel, né, vai ser bênção de Deus. E não deixa de tomar a Santa Ceia, meu querido, não deixa de tomar a Santa Ceia, porque é um fortalecimento, Robertson e ouvintes, espiritual para a tua vida, né? Então começa a partir das 18 horas, teremos ali nosso coral Cântico Celeste, nossa orquestra de doxologia, nossa saudação a todos os nossos maestros, nossos irmãos que cantam no coral, né? Nossos músicos da nossa orquestra de doxologia, Deus abençoe grandemente, e nós teremos ali uma santa ceia poderosa, maravilhosa. Você não pode ficar de fora, tá? Não pode deixar de vir, venha. Chegou minha sogra, meu sogro, pastor Everson. Chegou meus parentes e o que, que eu faço? Traz eles para a igreja. Traz eles para a igreja aqui, venha tomar a Santa Ceia, né? Eu digo aqueles irmãos que podem estar, porque muitos estão gripados, doentes, né, Robertson? Não pode estar, não vão poder estar devido à sua debilitação, à sua debilidade física, né? Mas se você puder estar bem, né, puder adorar Jesus, não fique em casa. Venha exaltar o nome do Senhor Jesus, amém, meus queridos? Então tá dado o recado aí, tá? Tá dado o recado aí, o simpósio de sexta, sábado e domingo pela manhã, né? Ali no Morumbi 2. E domingo à noite nós teremos um grande culto aqui no Templo Central, finalizando aqui com nossa Santa Ceia do Senhor Jesus, amém? Olha aí, ó, tem vários irmãos ligados, minha tia Maria Cosenei ali de Curitiba, tá ligado. Malbino, paz do Senhor Jesus, estou aqui ligado, Deus abençoe grandemente. Pastor João Dal Ponte, um homem de Deus, pregador da palavra aí, né? Um príncipe pregador da palavra, Deus abençoe o pastor João. Rogério Batista, pastor Donizete, vários irmãos ligados conosco aí da programação Voz da Assembleia de Deus. Deus abençoe vocês grandemente. E vocês, quem sabe, já ligou o teu aplicativo, não está vendo aqui o Reinaldo hoje. O Reinaldo está gripado. Na sexta-feira passada eu vim aqui amarrado mesmo, porque não tem como. A gente, quando faz um compromisso, né, irmão, a gente tem que estar, né, presente, né? E eu não gosto de faltar, né? A Bíblia diz que tudo que vem às tuas mãos, faça bem feito, né? Então, eu vim aqui mesmo gripado, com febre, né? Mas final de semana passada não teve jeito, né? Não pude estar na igreja, essa gripe muito forte. Essa mudança de clima aí, eu sou difícil pegar gripe, mas quando pega, derruba. Né? Mas amém, louvamos a Jesus porque você está aí do outro lado orando por nós, né? A Bíblia diz assim, Colossenses 3:3, tudo quando fizeres, fazer dentro de todo o teu coração como o Senhor e não aos homens, é para o Senhor Jesus, é de fato, faz para o Senhor Jesus, porque é Ele que te abençoa, é dele que vem o galardão, né? Sabendo que recebereis do Senhor o galardão da herança, porque a Cristo o Senhor servis, que bênção, né? Então você faça com amor, faça com carinho, não é verdade? Eu gosto de sempre fazer, as pessoas muitas vezes, Robert, foi perguntando, rapaz, a gente vê assim, quando você vai cantar nas igrejas fora aí e tal, a gente vê, converso você é a mesma coisa, se tiver pouca gente, com muita gente, não é quantidade, é pro reino, é pra Jesus, nós vamos fazer pra Ele, tudo que fazemos pra Ele, né? É, merecedor, faça com amor.

0: faça com carinho e Deus vai abençoar grandemente a sua vida, vem? Lá vamos de mais um louvor, daqui a pouquinho estou dando um recado aí para os irmãos, todos os nossos irmãos aqui do Tempo Central, o que estará acontecendo aqui no final de semana, tá? Vamos de mais um louvor e daqui a pouquinho nós já voltaremos aí para a palavra revelada do alto para a tua vida, vem?
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Aí, legal, legal. Maravilha. Amém, glória a Jesus! É a minha vitória, o meu Deus vai me entregar. Eu quero dizer para você que passa o céu e passa a terra, mas a palavra do Senhor não volta vazia, Robson. É, meu irmão, minha irmã, fique atento, né, a qualquer momento, a vitória.

Vitória chega para você e você vai cantar o hino da vitória. É, vai cantar o hino da vitória. Eu quero mandar um abraço aqui, Robert. Acabei de mandar mensagem aqui. Meu primo que está se convalescendo numa cirurgia ali em Londrina. Ô primo, ô Rogério, Deus abençoe você, Deus abençoe tia Neide, Robertson, Deus abençoe vocês aí. Deus abençoe toda a família Barros, Umbelino Barros, é, meus primos ali. É, a mãe dele, a irmã do meu pai, saudoso meu pai, né? Pastor Oswaldo, minha tia Neide, Deus abençoe. E toda a família de 17 filhos, só ficou só ela, rapaz. O tempo passou, né? O tempo voou e é a mais nova de todas, né? Deus abençoe aí, minha tia Neide, Deus abençoe, Rogério. Estamos orando por você, para tua restauração, tá? Estamos orando por você para que o Senhor venha dar a vitória, vem? Mas vamos à palavra, meu irmão. Vamos à palavra do Senhor Jesus. Eu quero nesta tarde trazer uma palavra revelada do alto para o seu coração. E o Senhor Jesus colocou em meu coração uma palavra que está escrito em Efésios, carta do apóstolo Paulo aos Efésios, capítulo de número 6, a partir do versículo de número 10. É, carta do apóstolo Paulo escreveu aos Efésios, capítulo de número 6, a partir do versículo de número 10, que diz assim. Vamos lá, número 10. No demais, irmãos meus, fortalecei-vos no Senhor e na força do seu poder. Revesti-vos de toda a armadura de Deus, para que possais estar firmes contra as astutas ciladas do diabo. Porque não temos que lutar contra a carne e sangue, mas sim contra os principados, contra as potestades, contra os príncipes das trevas deste século, contra as hostes espirituais da maldade nos lugares celestiais. Portanto, tomai toda a armadura de Deus, para que possais resistir o dia mau. E havendo feito tudo, ficai firmes. Estai, pois, firmes, tendo cingido os vossos lombos com a verdade, e vestido a couraça da justiça. E ele diz o 15 assim: e calçados os pés na preparação do evangelho da paz, tomando sobretudo o escudo da fé, com o qual podereis apagar todos os dardos inflamados do maligno. Tomai também o capacete da salvação e a espada do Espírito, que é a palavra de Deus. E o 18, eu gosto demais do versículo 18 assim: orando em todo tempo, com toda oração e súplica no Espírito, e vigiando nisso com toda perseverança e súplica por todos os santos, e por mim, para que me seja dada por abrir a minha boca a palavra com confiança, para fazer notório o mistério do Evangelho, pelo qual sou embaixador em cadeias, para que possa falar dele livremente, como me convém falar. Eu quero trazer uma palavra para você aqui em Efésios 6:10, a armadura de Deus para a minha vida. Como assim, pastor Eves? Estamos numa batalha, Robertson. Uma batalha espiritual, não é uma batalha física. Não é uma batalha que vocês têm que correr atrás com fuzil, com armas, com canhões. Não, não, não, não, não, não. Eu quero trazer para você nesta tarde. Todos nós temos que estar prontos com essa armadura de Deus para a nossa vida. Por isso que Efésios capítulo 6, do 10 ao 20, diz assim: no demais, irmãos meus, fortalecei-vos no Senhor e na força do seu poder. Ele diz assim: revesti-vos de toda a armadura de Deus, para que possais estar firmes contra as astutas ciladas do diabo. Primeiro, quando o cristão se alista para a guerra, quando o cristão se alista para uma batalha, Robertson, você não pode entrar numa batalha, numa guerra, desarmado, sem estar preparado. Primeiro, você tem que ter uma armadura. Segundo, você tem que ter uma vestimenta. Terceiro, você tem que estar preparado, uma preparação para lutar, para guerrear. Quarto, você tem que conhecer o seu oponente. Quando o apóstolo Paulo começa a dizer aqui assim: no demais, irmãos meus, fortalecei-vos no Senhor. Não é fortalecer-vos no A, no B, no C, é no Senhor. As nossas armas nós temos que adquirir no Senhor. Por isso que a Bíblia começa a dizer no versículo 14 de Efésios 6 assim: estais, pois, firmes, tendo cingido os vossos lombos com a verdade e calçado a couraça da justiça.
As várias partes.

parte de armadura descrita em Efésios capítulo 14 ao 17 que nós temos que ter, Robertson. Muitas das vezes nós estamos lutando, mas nós não estamos sem escudo. Nós estamos lutando com o nosso oponente, brigando assim, no âmbito espiritual, Robertson, mas estamos sem o capacete. Ou quem sabe nós estamos com a espada, nós estamos com a couraça. Somos presa fácil do inimigo. Quando nos alistamos para entrar no exército, ele tira a medida da tua farda, ele tira a medida do teu coturno, ele tira a medida da tua boina, né? Aquela boina, o capacete que você vai colocar, porque você não vai entrar numa guerra, meu irmão. E essa guerra, para você ganhar, você tem que estar armado. Não é armado assim fisicamente, meus queridos, é armado espiritualmente. Por isso que o apóstolo Paulo começa a dizer assim, aleluia, que esta arma, você tem que ter esta arma, estáis por firmes, tendo cingido os vossos lombos com a verdade. Quantas pessoas estão perdendo a batalha, Robertson, por não viver a verdade, por não andar em verdade, estão sendo presas fáceis do inimigo. Porque está injusto, está faltando peso na balança, porque não tem verdade. Eita! Mas eu quero dizer para você aqui, que Jesus quer você armado espiritualmente, bem para vencer as guerras. Os dias são maus, irmãos, não são bons. E não vai melhorar, Robertson. Tem que estar preparados para a volta do Senhor Jesus, e a qualquer momento, se nós estivermos desapercebidos, como o apóstolo Paulo fala, perderemos a batalha, perderemos a guerra. Eu quero dizer aqui, o nosso Jesus, meus irmãos, as várias partes de armadura descritas em Efésios, capítulo 6, 14 a 17, não foi dada por acaso. Deus tem uma razão de tudo isso. E ele diz assim: qual é o trabalho que um peitoral é projetado para fazer? Qual é o trabalho que você coloca essa couraça que protege totalmente o seu corpo, do capacete, da cabeça até os seus lombos? Primeiro, a proteção. Segundo, para te guardar. Terceiro, a prevenção do soldado. Quarto, proteger o seu peito, proteger o seu organismo e proteger o seu coração, aleluia. O instrumento vital de um ser humano. O coração está localizado no lado esquerdo do peito, e por isso o peitoral, a couraça, é de proteger o seu coração. Guarda o teu coração, guarda para que não venha sofrer mal, não venha setas malignas. Use essa couraça, meu irmão, para você vencer, aleluia. O nosso coração é a janela da alma, Robertson. Ouvintes, o nosso coração é a janela da alma. O inimigo sempre vai desejar colocar coisas ruins no nosso coração. E por isso que o apóstolo Paulo diz assim: usai a couraça da justiça, o peitoral, o capacete. Esse capacete, para que serve esse capacete, pastor Anderson? É para você não ouvir coisas do inimigo que venha te afligir e você venha perder a sua batalha. O inimigo sempre deseja colocar coisas ruins em nosso coração. E ele começa a lançar dardos para acertar nosso coração, aleluia. Para ferir. A Bíblia diz assim, que um coração cheio de maldade, ele transmite maldade. Agora, se um coração estiver cheio de amor, ele vai transmitir amor. Como está o teu coração? Como está guardado o teu coração? Está guardado em Jesus ou não? Faça aí uma conjectura entre você mesmo. Como está o seu coração? A Bíblia diz assim: escondi a tua palavra no meu coração. Quando nós guardamos a palavra do Senhor em nossos corações, nós não falamos mal do nosso irmão, nós não pecamos, nós não fazemos coisas erradas, porque a palavra foi guardada ali no baú do nosso coração, Robson. Então, por isso que a Bíblia começa a dizer: escondi a tua palavra, guarda o teu coração. O inimigo vai sempre desejar lançar dados, acertar o teu coração. Então, a couraça da justiça. Que justiça é essa, pastor Anderson? A Bíblia diz: portanto, ninguém será declarado justo diante de Deus pelas obras da lei. Romanos 3:20. Nenhum justo sequer. Aleluia. A justiça aqui não é a nossa justiça, mas a justiça de Deus. Quando nós colocamos, Robertson, tem coisas que

você não consegue realizar, solucionar, é colocar na mão de Deus. Porque nós, com a nossa pequenez de ser humano, não conseguimos fazer o que Deus pode fazer por nós. Meu irmão, o que Deus pode fazer para você, o homem não faz. O que o homem vai fazer, até ali ele pode fazer, mas dali para frente é com Jesus. Aleluia! Então, meu irmão, o que Deus pode fazer para você, o homem não faz. O que o homem vai fazer, até ali ele pode fazer, mas dali para frente é com Jesus. Aleluia! Então, a justiça de Deus, aliás, toda a armadura de Deus, a justiça é essa peça que ele coloca em você, essa couraça para você vencer. A Bíblia diz assim, Efésios 6:3, portanto, tomai toda a armadura de Deus. Essa armadura aqui é a armadura que Deus oferece, Robson, para todos nós, ouvintes e irmãos que estão ouvindo a palavra do Senhor Jesus. Toda a armadura de Deus, para que possais resistir no dia mau. Os dias são difíceis. E a Bíblia diz assim ainda, o apóstolo Paulo começa assim: e havendo feito tudo, ficai firme, fique no prumo. Está acontecendo, a Bíblia diz assim: 1.000 caem ao teu lado, 10.000 à tua direita, mas você não é atingido. Fica firme, fique tranquilo. Olha para o alto, olha para Cristo, não olha para A, para B, para C. Olha para Jesus, o autor e consumador da nossa fé. Havendo feito tudo, fique firme. No caso da justiça de Deus, significa você colocar toda a armadura de Deus e ficar pronto para a batalha, pronto para a guerra. Deixa eu dizer para você, meu irmão, minha irmã, Robertson, o inimigo nunca deixou de ser inimigo. O diabo nunca deixou de ser diabo. Se você abre uma brecha, abre um precedente, ele aproveita e derruba você. Aleluia. Então você coloca em sua mente, Jesus. Você coloca em sua mente, no teu coração, guarda no teu coração, Jesus. Esconde a palavra de Jesus no teu coração. Que você que é justo diante de Deus, você é justo pela graça. Então você estará revestido da couraça da justiça que é Jesus Cristo. E você não vai sucumbir. Aleluia. Então, caso contrário, você vai deixar o seu coração desprotegido e se tornará vulnerável às doenças da condenação que este mundo, a Bíblia diz assim, jaz no maligno, Robson. O mundo jaz no maligno. E ele diz assim, mais além, ficai alerta, aleluia. A cintura cingido com a verdade, o corpo vestido com a couraça da justiça e os pés calçados de prontidão para anunciar o evangelho da paz. Sobretudo, embraçai o escudo da fé com que possais apagar todos os dardos inflamados do maligno. E ele diz assim: tomai, enfim, o capacete da salvação e a espada do Espírito. Qual é a espada do Espírito? É isso aqui, ó. A palavra, todos os dias, todas as manhãs, lê a palavra, guarda a palavra, vai para o trabalho, vai ler a palavra. Teve um tempinho depois do almoço ali, pega a Bíblia e lê, estuda a palavra, guarda, esconde dentro do teu coração, aleluia, que você vai ver, por enfim, aleluia, a palavra de Deus sendo revelada dentro de você. Como se pode notar, não falta nada nessa armadura. Ela completa sendo uma armadura de Deus para você vencer as astutas ciladas do inimigo. Eu quero orar por você neste momento, meio-dia e 49. Meu Deus, que este irmão, que esta irmã que perdeu essa armadura, que perdeu, quem sabe, o capacete, perdeu a espada está empoeirada e nem sabe onde está, que ele venha encontrar a espada novamente e desembainhar, limpar a espada para lutar, para vencer. Põe as tuas mãos sobre essa família, põe as tuas mãos sobre esse irmão, põe as tuas mãos sobre esse profeta, põe as tuas mãos, Senhor Jesus, sobre esse pregador, sobre essa pregadora, Pai. Meu Deus, enche de graça, renova novamente da alegria do alto. É o que nós te pedimos em nome de Jesus Cristo, meu Pai. Amém e amém, Senhor Jesus.

Glórias a Deus. Tenha essa armadura, meu irmão. Ande com essa armadura. Você é vencedor. Levanta a cabeça, né? Levanta a cabeça. Olha quem está ligadinho conosco aí. A minha mamãe, Manoemi Barros. Pastor Eliseu Liberatos. Deus abençoe grandemente sua vida. Irmão Willer. Ô, Willer, Deus abençoe. Pastor Everson. Deus abençoe, irmão Willer. Irmão Albino, ligadinho conosco. Minha tia Maria. Pastor João Dal Ponte. Olha, vocês que estiveram conosco aqui, Deus abençoe grandemente. Nós estamos a partir para o final, né? Como as horas voam, já meio-dia 54, 55, já estamos parando já, né? Mas não desligue seu receptor, não desligue seu receptor. Daqui a pouquinho já tem outro programador aí, vai estar fazendo a programação, vai ser bênção de Deus para a tua vida. Então nós queremos convidar você para estar conosco, né? Na rua Quintino Bocaiúva 991, no domingo, a partir das 18 horas, às 18 horas, uma

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Queridos, eu vos saúdo com a paz do Senhor Jesus. Evangelho segundo escreveu Lucas, capítulo 11. O versículo 1 diz assim: Aconteceu que, quando ele, Jesus, estava orando em certo lugar, ao concluir, um dos seus discípulos lhe disse: Senhor nosso, ensina-nos a orar, assim como João ensinou a seus discípulos. Eu tenho visto que muitos cultos públicos se fazem, muitos ambientes de reunião, de reuniões públicas se desenvolvem, se abrem, se enchem. E estamos a cada dia desenvolvendo

0: mestres na palavra, ministros
1: de louvor,
0: crentes com desejo de experiências com Deus. O cessacionismo, que é uma crença fortemente divulgada, difundida entre os nossos irmãos reformados, não todos, mas a maioria, a crença de que a contemporaneidade dos dons espirituais e milagrosos não é verdade. Essa crença não é bíblica. E ela não conseguiu, graças a Deus, no coração da maioria dos crentes, matar o desejo por experiências com Deus. Num interlúdio místico de 2 horas, num ambiente como esse, onde cada canção nos faz lembrar de Deus, cada pregação nos faz lembrar do céu, cada testemunho nos desperta para o reino de Deus, o coração aquece. Eu quero isso para a minha vida, eu quero Deus, eu quero ser incendiado, eu quero o sobrenatural. É bom porque o ambiente influencia. Hoje no almoço nós conversávamos sobre como o ambiente forma, molda e influencia os imaturos. Positivamente, um ambiente como esse pode gerar em você o desejo, mas a minha pergunta é: como esse desejo por sobrenatural, por avivamento, pelo incendiar do Espírito se tornará uma realidade? Até que ponto você está disposta, minha irmã, a pagar o preço necessário para ser incendiada? O que você estaria disposto a renunciar para, de fato, ser incendiado? E eu vou apresentar para vocês um caminho simples, simples, simples, porém ignorado por muitos de nós. Deus fez o homem simples, mas ele criou muitas invenções, já disse o sábio Salomão. E eu quero falar com vocês, subordinado a um tema, que é uma pergunta. Você ora? Está aqui, não está disposto a orar? Honrar um tema como esse, sem estar disposto a orar, disposta a clamar, ajoelhar-se, quebrantar-se, ou mesmo em pé, porque o que mais importa é a posição da alma e não do corpo na oração. Mas se esforçar para aqui estar, desejar isso e buscar o sobrenatural, ser incendiado, incendiado, e não orar, você está perdendo o seu tempo. Lucas 11 é um registro da oração. O versículo 1 diz que Jesus está orando num certo lugar. Diz que quando ele acabou de orar, um dos discípulos lhe fez um pedido maravilhoso: Senhor, nos ensina a orar. E quando esse camarada pediu para que Jesus lhe ensinasse a orar, Jesus então lhes deu princípios de como construir uma vida de oração. E esses princípios perpassaram tempos e estão conosco até hoje, pois foram princípios de Cristo. Depois, os irmãos que já leram esse texto percebem que no versículo 9, Jesus incentiva a oração. Ele não apenas ora no versículo 1, ele dá incentivos para que oremos. Ele diz no versículo 9: pedi e vos será dado, buscai e encontrareis, batei a porta e se abrirá para vós. Porque todo o que pede, recebe, o que busca, encontra, ao que bate, se abre. Jesus está incentivando os crentes a orarem. Mas ele também, enquanto está dando os princípios da oração, ele está falando sobre o maior propósito de se orar.

falar até o versículo 10, como se ele estivesse falando para qualquer tipo de gente, orar por qualquer tipo de propósito, como se a oração fosse uma caixinha mágica de onde de lá sai o Aladim, piririm, pim, pim, pensa que tu quer que eu estou aqui. Como se a oração fosse uma varinha mágica e é só usar o nome de Jesus e acontece. Não, ele está dando os princípios da oração e como que ele conclui o princípio da oração. Versículo de número 13. Se vocês, sendo maus, sabeis dar boas dádivas aos vossos filhos, quanto mais o vosso Pai que está no céu, que dará o Espírito Santo àqueles que lhe pedirem. Ele está orando no 1, ele manda pedir no 9, ele manda pedir no 10. Ele conta uma historinha nos versículos 10 e 12 sobre pedido de um amigo ao outro amigo. E quando você pensa que é pedir tudo, pedir de tudo, pedir qualquer coisa, a qualquer hora, ele diz que a prioridade na vida de oração é receber o Espírito. Pergunta para mim por quê? Porque se nas suas buscas, na sua vida de oração, você não busca o enchimento do Espírito, a direção do Espírito, você terá mais orações negadas do que respondidas. Todos aqui já tivemos orações não respondidas. Por quê, pastor? Porque oramos fora da direção. Oramos fora do propósito. Pastor, eu já tive muitas orações respondidas. É porque o Espírito te conduziu a se conectar à vontade de Deus para a sua vida. Agora é um mistério que eu não posso te explicar. Chegar no céu, tu pergunta para Jesus se for possível. Por quê? Porque se é o que o Senhor quer fazer, eu tenho que orar. É lei. Lei estabelecida. Regra estabelecida pelo nosso Deus. Ele não fará nada de grandioso na terra se a igreja na terra não orar. Ele não vai te incendiar, não vai te batizar, não vai te encher, não vai te usar, não vai. E já vai a mensagem, já vai começar com polêmica. Sem oração, nem salvação existe. Ninguém aqui pode ser salvo sem orar. E quando eu digo ninguém, eu estou falando você que está desviada, desviado, você que é do diabo, você que está no caminho largo, você que faz parte de falsas igrejas, de falsas religiões. Sem orar, clamar a Cristo, você vai para o inferno. E eu vou provar na Bíblia. O primeiro ponto da mensagem é: o Salvador está orando. Eu vou perguntar para quem está comigo. Quem está orando aqui? Ô povo inteligente, o Salvador está orando. Quem está orando aqui? O Salvador. Se o Salvador, que é o Salvador, está orando aqui, como que o homem pode ser salvo sem orar? Jesus orou em Lucas 3 no batismo. Jesus orou em Lucas 10 para escolher os discípulos. Jesus orou em Lucas 9 no monte da transfiguração. Antes que Pedro confessasse: tu és o Cristo, filho do Deus vivo, Jesus orou. Jesus orou em Lucas 11. Jesus orou no Getsêmani antes de ser preso. Jesus orou na cruz. O Salvador orava. Aí me vem duas perguntas à mente. Por que que você quer ser salvo sem clamar? Por que que você acha que pode ser salva sem orar, sem humilhar-se diante de Deus? Eu não estou falando aqui a pagãos que nunca ouviram o Evangelho. Eu estou falando a pessoas que cantam nossas músicas. Eu estou falando de gente que gosta de nossas mensagens. Como que o homem pode ser salvo sem orar? É claro que eu defendo a salvação pela graça. Eu não tenho nenhuma dificuldade de afirmar que ninguém será salvo por suas orações. Mas eu também não posso afirmar que alguém pode ser salvo sem orar.

quiser perdão de Deus, ele tem que abrir a boca, abrir seu coração e dizer: me perdoa. Pastor, a pessoa pode ser salva sem ler Bíblia? Pode, se ela for cega. A pessoa pode ser salva sem saber hermenêutica e exegese? Pode, se ela for analfabeta. A pessoa pode ser salva sem ouvir pregações? Sim, eu acompanho missionários, sustento alguns missionários, e eles pregam em alguns ambientes, tipo na Ilha dos Cocombas, na África. Só tem culto a cada 6 meses. E quando acontece o culto, a pessoa se entrega para Jesus. Só no próximo 6 meses, aquela pessoa vai ouvir uma pregação. A pessoa é salva sem ouvir pregação, sem ouvir podcast de 3 horas, que tem crente viciado no estudo da Bíblia, mas está no podcast todo dia. A pessoa pode ser salva sem ouvir podcast, agora sem orar, não tem como, eu vou provar na Bíblia. Alguém pode fazer isso aqui pelo outro, por exemplo, comer pelo outro, beber pelo outro, dormir pelo outro? Não! Existem coisas que não se fazem por procuração, é cada um cumprindo o seu papel. São coisas naturais que cada um deve fazer por si. Assim é o homem diante do Salvador. Ou ele clama por salvação, ou ele vai perecer. Ou ele clama, por quê? Porque você clama, porque você ora, porque você não pode gerar aquilo que você está buscando. E a salvação é um milagre operado por Deus, não são as suas obras, não é o ambiente que você frequenta, não é a missionária que você pediu oração, não é aquela igreja que você foi fazer campanha. Não, isso é extremamente individual. Oséias 14, 2: tomai convosco palavras e convertei-vos ao Senhor. Ele está dizendo: use palavras e se converta ao Senhor. O que Pedro disse para aquele macumbeiro, lá em Atos 8, 22: se arrependa da sua maldade, ore ao Senhor, pedindo que ele perdoe os pensamentos do seu coração. Deus não perdoa quem não se arrepende. Deus não perdoa quem não ora. Lembra de Lucas 23:43? Os dois ladrões criticavam o Cristo na cruz do meio. De repente, um deles viu que o homem da cruz do meio era diferente. O que que ele fez? Clamou. Como? Primeiro ele defendeu Jesus, olhou para o outro e disse: para de mexer com esse homem, ele é justo, ele não fez nenhum mal, nós somos maus, nós estamos aqui porque merecemos, mas o homem da cruz do meio é justo. Depois que ele defende, ele clama: Senhor, lembra de mim quando vieres no teu reino. Aí Jesus respondeu na mesma hora: hoje estarás comigo no paraíso. Essa é fácil. Tu lembra de Atos 2:21? Aquele que invocar o nome do Senhor será salvo. Está aí. Se o Salvador orou, é decreto dele que para você ser salvo, você tem que clamar. Por isso, orar é coisa de gente necessitada. Orar é coisa de gente dependente. Não adianta você gostar da música, gostar da pregação, e não se prostrar diante de Deus em oração, dizendo: resgata-me, salva-me. Como aquela canção: então liberta-me de mim. Esse é o poder da oração. Se nossos filhos não clamarem, não serão salvos. Se essa nação não clamar, não será salva. O Salvador orou. Então, me ajuda, hein? Se o Salvador orou, quem quiser ser salvo precisa orar. Ficou horrível, gente. Ainda pedi para me ajudar. Se o Salvador orou, quem quiser ser

precisa. Ficou chique. Segundo lugar, quem está orando aqui no 11? Não me estressa, não. Quem está orando aqui no 11? Se o Salvador está orando, quem quiser ser salvo tem que orar. Se o próprio Salvador orou, os salvos... Quem é salvo, ora. Repito, eu não estou falando a pagãos que nunca ouviram o Evangelho. A quem muito é dado, muito será cobrado. Quando Paulo foi salvo em Atos 9, a primeira característica dada sobre ele a Ananias foi essa: Ananias, eis-me aqui, Senhor. Vai orar para o Saulo. Eis que ele está orando. Como é que Ananias vai discernir que aquele cabra agora é crente? Porque ele está orando. Tu lembra do rapaz lá de Gadara, Marcos 5,18? Jesus expulsou a legião de demônios. E aquele que andava pelado, se ferindo, agora estava vestido aos pés de Jesus. Jesus olhou para os discípulos e disse: bora voltar de barco. Ele, o ex-endemoniado, olhou para Jesus e o texto diz que ele rogava, implorava: Senhor, me deixa ficar contigo. Porque a primeira marca de quem é salvo é oração. Você ora. Se você não ora, desculpe, você não é salvo. Ore para Jesus te salvar. É a marca de quem nasceu de Deus. Escute os missionários e eles vão lhe dizer que em várias partes do mundo, onde houver conversões como está acontecendo na África, Nova Zelândia, interior da China, Índia, quando as pessoas se convertem a Cristo, no próximo culto elas chegam mais cedo para orar. A primeira coisa que elas fazem em casa é abandonar os ídolos e orar. O primeiro ato de uma criança ao nascer, chorar. O primeiro ato de fé de quem foi salvo, orar. A oração é para a fé o que a respiração é para a vida. Como um homem pode viver sem respirar? Está além da nossa compreensão. Então, como que um crente pode viver sem orar? Assuma que tu está desviada. É melhor o inimigo declarado do que o inimigo disfarçado de amigo. Se tu não ora, tu não é crente. Você não ama a Deus. Se minha esposa levanta, não fala comigo. Vai almoçar, não fala comigo. Dirige comigo, não fala comigo. Vai trabalhar, não fala comigo. Vem pro culto, não fala comigo. Eu vou dizer: você está doida? Você tem problema? Onde há comunhão sem diálogo? Todos os filhos de Deus sentem a necessidade de falar com o Pai. Romanos 8,15 diz que quando o Espírito opera em nós, o ato da regeneração, a gente clama: Abba, Pai! Papaizinho! Deus não tem filhos mudos espirituais. Vou repetir: Deus não tem filhos mudos espirituais. Quando o Espírito opera o novo nascimento, ele abre sua alma e diz: ora, clama, abre a boca, clama a mim, eu vou te responder, clama a mim, eu vou te anunciar coisas grandes e firmes que não sabes. Você quer ser incendiada? Você quer ser incendiado? Aí eu faço outra pergunta: você ora?

Tem uma classe que não ora na Bíblia. Até demônio ora, irmão. Lá em Gadara, os demônios imploraram: não manda nós pro abismo, não, Senhor Santo, Filho do Altíssimo. Classe que não ora na Bíblia. Até demônio ora, irmão. Lá em Gadara, os demônios imploraram: não manda nós pro abismo, não, Senhor Santo, Filho do Altíssimo. Manda nós pros porcos. Tem crente pior que demônio, meu Deus do céu. Demônio orando. E tu é crente e não ora. Salmo 14, verso 4 diz que os ímpios não oram. De Gênesis a Apocalipse, os salvos oram. Ímpio não ora. Aí, não é o que estou falando, não. É o salmista lá no 14. Quem não ora é... Quer falar não? Quem não ora é... Aconteceu que quando ele estava orando num certo lugar... Jesus tem um certo lugar. Um certo lugar para orar se torna um lugar certo. Ele está num certo lugar onde os outros só podem observá-lo. Lucas 3, ele ora quando a multidão está sendo batizada. Ele orou publicamente. Lucas 9, ele subiu o monte para orar com os discípulos. E Lucas 11, ele está orando num certo lugar. Ele está orando secretamente. Você ora publicamente? Misericórdia, pastor, tenho vergonha de orar publicamente. Sangue de Jesus tem poder. É, mas quando o pessoal da mídia vê com o celular pertinho assim na tua cara, eu tô... Só pra postar. Jesus orava publicamente. Você pode estar no ônibus e a ambulância passando. Tu levanta a mão e Jesus dá o livramento. Aí os ímpios vão falar duas coisas de tu: ou tem fé ou é doido. Orar publicamente atrai o olhar dos ímpios. É. Por quê? Porque orar publicamente é evangelístico. Você está mostrando que tu tens um Deus que é invisível, mas é real, é onipresente. A oração pública impacta aqueles que ainda não conhecem o poder dela. Expulsar demônios, interceder pelo bom andamento do culto. Jesus orou publicamente. Lucas 3, João 11. Na cruz, cercado de inimigos, orou publicamente. Mas ele orava no secreto, ou seja, esse é o equilíbrio da oração. Você ora no secreto. Se você ora publicamente no culto, se você ora publicamente intercedendo, mas não ora no secreto, você pode se tornar um hipócrita. Se você ora secretamente, aquilo do qual você se enche no secreto te impulsionará a orar publicamente. Só orando no secreto, sua devoção

será resultado da devoção secreta. Então, quando oramos publicamente, estamos num ato evangelístico. Como disse Paulo a Timóteo, quero que os crentes orem em todo lugar, com mãos estendidas, sem ira e sem contenda. É uma oração pública. E a oração secreta? Você tem seu cantinho? Moisés tinha sua tenda portátil. Elias tinha sua caverna. Jonas teve o ventre do peixe. Abacuque teve sua fortaleza. Isaías teve o templo. Jesus tinha o monte. Paulo teve as prisões à beira do rio e o navio. Você pode parar a sua moto. Você pode parar o seu carro. Você pode, no intervalo do seu trabalho, ir ao telhado, como fez Pedro, ou ir ao porão de uma casa ou de um navio, sei lá. Mateus 6, Jesus disse: entra no teu quarto e fecha a porta. A palavra quarto ali é aposento, qualquer lugar secreto. O segredo da oração é a oração em segredo. No diálogo com Deus, você vai se desenvolvendo na comunhão. É falar com Deus, irmão. Por que a gente quer enfeitar as coisas? Já vi crente indo orar, querendo pregar para Deus, dar aula de teologia para Deus. Não, irmão, fala com Ele, com todo o seu coração, mas fala tudo. Jesus está orando num certo lugar. Olha essa lição agora. Primeiro é que o Salvador orou. Segundo, ele está orando num local determinado. Terceiro, o respeito pela oração. Ao concluir a oração, um dos discípulos lhe disse: ao concluir. Ninguém o interrompeu enquanto ele não acabou de orar. Não importa a intimidade que você tenha com quem está orando, respeite o ato de oração alheio. Isso acontece nas assembleias de Deus, eu não sei aqui. E eu sou assembleando, isso me estressa. A gente está lá orando com as irmãs do coque. Aí de repente chega uma classe com a baqueta na mão, rodando assim, ó.

marido está orando, a irmã chega, papapá, meu bem, telefone. Corajoso, aí é macho. A esposa está orando, o cara chega lá, oh, não consigo fazer o leito do neném aqui não, me ajuda aqui. Eu não estou falando do ímpio, eu estou falando do marido crente, sabendo que a mulher está em oração, ou que ele está em oração. Se, claro, se você não quiser ser interrompida ou interrompido, comunique, estou indo orar. Mas ore de tal forma que as pessoas saibam que você está orando. Porque você ora olhando a foto que você acabou de postar. Você está orando e pegando o WhatsApp toda hora para ver se alguém te mandou mensagem. Importante, zona, você é bichona mesmo, hein, vaza? Alguém tem que te mandar mensagem.

0: mensagem.
1: Como ninguém mandou, tu vai no grupo ver o que está. Tu está de joelho dizendo que está orando. Quem vai te respeitar? Jesus orava de tal forma que alguém olhou e disse: não posso interrompê-lo. Você ora como se estivesse diante de quem? Martin Lloyd Jones disse: quando vires alguém orando, não o interrompa. Essa pessoa está em audiência com o Rei dos Reis e Senhor dos Senhores. Sala do trono, irmão, na presença do Todo-Poderoso. Quando Jesus acabou de orar, um dos discípulos, eu quero ajuda, é sério, estou cansado, eu quero ajuda. Quantos discípulos Jesus tinha? 12. Mas aqui do texto, quantos foram pedir para aprender a orar?

0: Miga, olha essa conferência, amiga!
1: Gente demais, né? É, e qual é o tema? Incendeia! Tu acha que para Deus o mais importante é você dizer que esteve no incendeia? Ou quando acabar o incendeia, sem multidão alguma, você tá lá na sua igreja de joelho? Incendeia! Enche o meu coração! Sabe por que a casa está lotada? Porque não é convocação para orar. Faz congresso, lota. Faz conferência, lota. Traz cantor, pregador famoso, lota. Faz acampamento com piscina e churrasco, lota. Marca para orar. Jesus ficou 40 dias na terra, a Bíblia diz que era multidões. 1 Coríntios 15 diz que ele apareceu a mais de 500. Em Atos 1, até Atos 1, era mais de 500 pessoas. Jesus subiu do 40º dia depois que ressuscitou. 10 dias de oração, quantos dias? 10 dias de oração. Jesus sobe no 40º. O Espírito Santo desce no 50º dia após ressurreição. 10 dias de oração. Os 500 de Atos 15.

que você quer ser incendiado se você ainda não reconhece na prática que onde estiverem dois ou três reunidos invocando o nome dele, ele está presente ali? Mas por que que é só um que vai querer aprender sobre oração? Porque oração não deixa ninguém famoso. Você conhece gente famosa porque prega. Você conhece gente famosa porque canta. Me mostra alguém famoso porque ora. Porque a oração é o ministério do anonimato, mas sem ele ninguém cresce, ninguém prospera. Eu não vim aqui empolgá-los. Eu quero que você se pergunte se tu é crente de verdade. Isso aqui não é um clube para termos pessoas por adesão. É por conversão. Um só interessado em orar. Lembra do início da mensagem? Eu disse assim: a prioridade na oração é buscar a pessoa do Espírito Santo. Por quê? Porque ele te ajuda a se conectar com a vontade de Deus. Sim ou não? Olha que coisa linda, perfeita, gloriosa. Olha que negócio chique. Eu duvido que esse cara aqui é Pedro.

Quem já estudou sobre Pedro sabe que Pedro chegaria assim, ó. Senhor, passa a senha aí, pai. Se tu já leu Mateus 26, tu sabe. Ó, Senhor, ninguém gosta de orar não, mas fala para mim qual é o segredo de ficar tanto tempo assim orando. Que coisa linda é essa que quando o Senhor ora, seu rosto se transfigura, igual no capítulo 9. Não, só para mim, pros outros não. Mas olha como é maravilhoso. Quando o cabra já tem desejo por orar, ele já está entrando na dimensão do coração de Deus. Eu vou te provar no texto. Senhor, ensina-nos. Deixa o ensina comigo e tu fala nos. Senhor, ensina. Ele poderia dizer ensina-me. Para Jesus e disse: todo mundo aqui precisa aprender a orar. E a minha oração, a minha primeira oração é: ensina-nos. Quando você chega em Mateus 24, os discípulos estão pedindo para aprenderem escatologia. Parece esses chatos da net. Eu sou pré-tribulacionista. Aí o outro diz: eu sou pós-tribulacionista. E o pré-herege. Aí vem o mais bestalhado, eu sou mid. Aí começa aquele debate quando ele vem. Aí chega a irmãzinha mais simples da igreja. Eu só sei de duas coisas da escatologia. O quê? Jesus vem e eu vou. Jesus vem e eu vou. Isso é que é maravilhoso. Então, perceba que sobre escatologia, Lucas 24, todos eles pediram, Mateus 24, todos eles pediram para aprender. E de política, Atos 1, Jesus disse: vai descer virtude sobre vocês, vai descer poder sobre vocês. Aí todos eles olharam para Jesus e disseram assim: vai ser nesse tempo que Roma cai e Israel é devolvido à glória, né, Senhor? Mentalidade política. O partido de Roma cai e o partido dos judeus se desenvolve. E aí nós mete a espada no bucho dos romanos e a glória de Israel é devolvida. Para falar de política, todos. Para falar de escatologia, todos. E quando Jesus disse: um vai me trair? Fofoca. Fofoca. João 13, Mateus 26. Todos se envolveram e começaram a perguntar: quem é? Quem é? Quem é? Um olhou para o João que estava aqui em Jesus, Pedrão. Pedrão olhou para o João. Por quê? Porque fofoca chama a atenção de todo mundo. Agora, para orar, mas olha a humildade dele, Senhor. Ensina-nos. Essa vai ser a primeira vez que eu vou pedir para tu dar glória. Porque intimidade forçada é estupro. Eu não vou forçar tu sentir Deus. Se tu ora, tu já está sentindo o que eu estou sentindo aqui. Essa vai ser a primeira vez que eu vou pedir para tu dar glória. Quer ver como é que eu peço? Quem está preparado para dar glória? Então tá bom, continua assim, hein? Olha isso. Senhor, me ajuda de novo. Senhor, ensina. Eu tô dizendo que ele já estava na conexão. Ele olha para Jesus e diz: Senhor, ensina-nos a orar. Eu imagino.

Pai nosso. E o pão é nosso. E o perdão é nosso. E o livramento é nosso. É nosso, é nosso, é nosso. Aleluia. Quem ora não tem orgulho na alma. Quem ora pensa no outro.

0: levantar de novo. Você ora
1: por quem? Por quantos? Porque se você não ora, não tem nós, é só tu. Quão grande és tu na frente do espelho, tu canta. Lindo, lindo, lindo é na selfie. Ainda faz biquinho. Não tem nós em suas orações. Quanto mais perto de Deus, mais você pensará nas pessoas. E não vai desistir por causa de deslealdade. Não vai desistir por causa de traição. Pastor, eu tô orando. Pastor, eu tô orando para Deus me livrar do Judas. Sai de ré, Judas. Sério? A questão é que Judas traiu porque não orava. Quem orava era Jesus e foi traído. Não entendi, pastor. Eu repito. O Judas que traiu não era de oração. Quando Jesus estava orando no Getsêmani, ele estava vendendo Jesus. E o Cristo traído era de oração. Aí você escolhe. Se é Jesus ou é Judas. Eu quero ser Jesus, pastor. Não é isso que eu ia dizer, não. Vai ser traído. Vai ter deslealdade. Vai ter ingratidão. E um dos motivos pelo qual Deus permite isso é você aprender a não viver sem orar. Não, pastor, mas eu orei e eu sofri com isso. É, porque a oração não é para te livrar dos desleais. É para te dar graça a permanecer apesar dos desleais. Abel teve Caim. Abraão teve Ló. José teve seus irmãos. Daniel teve os caldeus. Jeremias teve seus patrícios. Jesus teve Judas. Paulo teve Alexandre, o latoeiro. E todos esses eram de oração. É melhor ser traído do que trair. É melhor sofrer com a deslealdade do que ser desleal. Porque a falta de oração te torna Judas. A oração te assemelha a Cristo. E eu encerro essa mensagem lhes dizendo: o que é que Jesus está fazendo no céu hoje, meu Deus do céu? Spurgeon disse: eu preferiria ensinar 10 homens a orar do que a pregar um homem a orar, do que 10 a pregar. Se humilhe diante de Deus hoje. Reconheça que Deus marcou essa noite para te marcar e te trazer de volta para a comunhão. Você está orando por quem? O Espírito está dizendo a alguém aqui: enquanto você clamar, a porta da graça vai estar aberta. Se você já leu Gênesis 18, Deus falou assim para Abraão: vou destruir Sodoma e Gomorra. Abraão cai de joelho e diz: se lá tiver 50 justos, o Senhor destrói? Deus diz: não. Se lá tiver 40, o Senhor destrói? Não.

0: Se lá tiver 30, o Senhor destrói.
1: Não.
0: Se lá tiver 20, o Senhor destrói.
1: Não.
0: A irmã está entendendo. Vou tentar mais uma vez. E se lá tiver 10, o Senhor destrói. Ele que quis parar nos 10. Enquanto ele

graça. Por quem você está orando? A mãe do teólogo Agostinho estava preocupado com sua perdição, e um amigo crente disse a ela: um filho, quem você está orando? A mãe do teólogo Agostinho estava preocupado com sua perdição, e um amigo crente disse a ela: um filho gerado nas lágrimas não se perderá. Deus destruiu Sodoma, mas tirou o sobrinho de Abraão de lá. Você está orando por quem? Cadê o nós nas suas orações? Eu acho que é por isso que tu só ora 3 minutos. Tu não ora por ninguém. Lembra de Isaías? No capítulo 6. Que visão maravilhosa. No ano que morreu o rei Uzias, eu vi o Senhor assentado sobre um alto e sublime trono. As abas das suas vestes enchiam o templo, a casa se encheu de glória. As colunas tremiam pela voz do que clamava. Vi serafins ao redor dele, cada um tinha 6 asas. Com 2 cobriu o rosto, com 2 cobriu os pés e com 2... Agora, e clamavam uns para os outros: santo, santo, santo é o Senhor dos exércitos, toda a terra está cheia da sua. Me responda, por favor, essa visão é maravilhosa, sim ou não? Mas quando ele está diante de Deus, Deus o leva para as pessoas. Ele diz assim: ó, eu ouvi uma voz que dizia: a quem enviarei? E quem há de ir por nós? Será que é por isso que tu tem medo de orar? Porque quanto mais orarmos, Deus nos responsabilizará. Por quê, pastor? Porque Deus não dá responsabilidade para quem não tem unção. Deus não envia para ganhar almas quem ainda não conquistou o coração dele. Quanto mais perto de Deus, mais perto das pessoas você estará.

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2: 15 horas e 36 minutos.

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1: A palavra do Senhor diz em Ezequiel 36, 26.

0: Aleluia!
1: Quinze horas e 52 minutos.

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0: Aleluia, glória a Deus. Falo nesta tarde de sexta-feira da Rádio Essência Gospel 96.7. Aleluia. Quero estar saudando os irmãos ouvintes com a gloriosa paz do Senhor Jesus. Que Deus abençoe você que está aí nos ouvindo nessa tarde. E eu creio que em nome de Jesus o Senhor vai estar abençoando a minha vida, a sua vida, em nome de Jesus. Vou estar passando aqui para o meu esposo, pastor Giovanni, está saudando os irmãos aqui, amém?
1: Cumprimento os irmãos com a paz do Senhor Jesus. Abençoe uma tarde abençoada por Deus, amém?
0: Aleluia, glória a Deus. Agora vamos estar aqui, irmãos, orando, né? Porque sem oração, irmãos, nada acontece. Que o Senhor venha ter a misericórdia dele, né? Que ele venha operar nessa tarde, porque nós necessitamos do Senhor, né? Eu quero que você que está no teu trabalho, você que está na rua, onde quer que você esteja, na tua casa, não importa onde você esteja, às vezes você está ali no teu trabalho, você não pode fechar os teus olhos, mas você pode, em pensamento, estar conectado ao Senhor. Eu quero que você ore junto comigo, porque eu preciso que você clame junto comigo nessa tarde, para que Deus venha estar falando contigo, para que Deus venha estar operando nessa rádio, porque nós somos dependentes do

Senhor, amém? Soberano e eterno Pai que está no céu, Criador do céu e da terra. Senhor, nós nos encontramos aqui nessa rádio, Pai, aonde o Senhor nos preparou, para que estivéssemos aqui, Senhor, pela Tua infinita misericórdia, fazendo aquilo que o Senhor determina, Pai. Eu quero Te pedir, Senhor, visita lares, visita, Senhor, os Teus filhos, as Tuas filhas que necessitam ouvir a Tua voz nessa tarde, Pai. Senhor, eu quero Te pedir que o Senhor opere, Senhor, grandiosamente, Pai. Papai querido, vai operando sinais, prodígios e maravilhas. Senhor, nós somos dependentes de Ti, Pai. Sem Ti nada acontece, Pai. Senhor, fala com o Teu povo. Não aquilo que eles querem ouvir, mas aquilo que o Senhor tem para falar com os Teus filhos. Fala, Papai querido. Senhor, Tu sabes o que cada um tem passado. Sabe a necessidade, sabe as lutas. Então eu quero Te pedir, Pai, opera nessa tarde. É o que nós Te pedimos e Te agradecemos, em nome de Jesus. Irmãos, eu senti de abrir aqui numa palavra linda, que é em Salmos 25, que diz assim, ó: a Ti, Senhor, levanto a minha alma, Deus meu, em Ti confio. Não me deixes confundido, nem que os meus inimigos triunfem sobre mim. Na verdade, não serão confundidos que esperam em Ti. Confundidos serão os que transgridem sem causa. Faze-me saber os Teus caminhos, Senhor. Ensina-me as Tuas veredas. Guia-me na Tua verdade e ensina-me. Oh, aleluia! Que o Senhor esteja contigo, que o Senhor te abençoe, que o Senhor te livre de todo perigo, que o Senhor te guarde, que o Senhor te dê vitória. E você pode ter certeza que você não está sozinho, que o Senhor Ele está contigo nessa tarde. Não só nessa tarde, mas todo dia, a cada dia. Ele tem o controle da tua vida, porque Ele é Deus. Irmãos, eu vou estar aqui iniciando com louvor, né? Quero deixar bem claro para os irmãos, né? Eu não sou uma cantora, né, irmãos? Mas eu sou uma adoradora. Eu não louvo perfeito, mas eu adoro ao Senhor. E eu senti de louvar ao Senhor nessa tarde, porque o Senhor, Ele estava tocando no meu coração para que eu trouxesse um louvor. E eu quero que você receba e reflita nesse louvor, em nome de Jesus. Amém? Glória a Deus. Aleluia. Oh, aleluias. Glória a Deus. Aleluia. Exaltado é o Teu santo nome.

aleluia, Ele é contigo nessa tarde. Creia que Ele tem o controle da sua vida, pois Ele é Deus, aleluia. Tudo está nas mãos dEle. Oh, engrandecido é o teu santo nome, digno de todo louvor, aleluia.

Aleluia! Oh, glória a Deus! Engrandecido é o nome do Senhor Jesus. Aleluia! Amém, irmãos? Eu senti de louvar esse louvor. É um louvor lindo e eu creio que o Senhor falou contigo nessa tarde. Deus, Ele é fiel para cumprir, aleluia. E eu creio que Deus cumprirá na tua vida. Muitas das vezes, né, irmão, você tem esse chamado, irmão, você tem esse chamado de louvar ao Senhor e você às vezes não quer louvar, não tem uma voz linda, não tem... Mas eu quero te falar, quando você louva o Senhor verdadeiramente, que sai do teu coração, Deus, Ele recebe o teu louvor. Nunca deixe de louvar ao Senhor. Que Ele vai te usar, amém? Eu quero estar pedindo aqui um louvor já de início, né? Que eu acho lindo esse louvor, aleluia, Gabriela Rocha, é um louvor tão lindo. Eu quero estar colocando aqui para o levo espiritual dos irmãos, amém?

0: Aleluia, entrou aqui a Andréia, que diz paz do Senhor, amém, minha querida, paz do Senhor. O irmão também, Alexandre, está na escuta, aleluia, que Deus abençoe sua vida, irmão. Alexandre, você que está nos ouvindo, para você que está aí, para você que está, né, escutando, para você que está aí na live, aí compartilha, curte, né, irmãos, você vai estar levando essa obra para outras pessoas, que Deus, ele vai falar, e eu creio que quem ouvir, irmãos, vai estar sendo tocado pelo Senhor. Então compartilha, curte essa live e o Senhor vai estar te abençoando em nome de Jesus, amém?
1: Porque quando Deus se levanta, o inimigo...
2: Glória a Deus. Irmãos, eu vou ler o Salmo 54, que diz: salve-me, ó Deus, pelo teu nome, e faz-me justiça pelo teu poder. Glória a Deus.
0: Aleluia. Então, irmãos, eu quero estar falando aqui que eu vou estar fazendo um sorteio agora, dia 19, né? Que é do Salão da Andréia. Ela está sorteando aí uma escova de cabelo. E para quem quer fazer henna na sobrancelha, né? É de graça. E você quer participar do sorteio, e você, mulher, que quer ficar bonita, né? É de graça, irmãos, viu? Não tem que pagar. E você quer participar desse sorteio, você coloca "eu quero participar", ou liga na rádio, né? A gente tá aqui colocando o teu nome. E você que quer ficar bonita, né? Eu creio que Deus vai estar ali te abençoando, né? Então ela sentiu no coração, né? E eu vou estar falando também do salão dela aqui, né? Ela é uma bênção, ela cuida do meu cabelo, né? É uma serva de Deus. 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E eu creio, né, que Deus, ele fará coisas grandes, amém? Eu quero também aqui, irmãos, pedir aqui, vou estar passando pro meu marido, acho que ele está querendo pedir um louvor aqui, né? Estaria sendo ruim, né, de estar só para mim e deixar ele de lado. Mas amém, vou estar passando para ele aqui, amém?
2: Glória a Deus. Eu vou só ler o Salmo 120, daí o irmão Vinícius, uma bênção, e vai botar o trono branco, tá bom? Salmo 120: na minha angústia clamei ao Senhor e ele me ouve. E Deus ouve em cada momento, cada segundo, vocês, tá? Vou deixar o irmão Vinícius botar o trono branco aqui.
0: Só um pouquinho antes de botar o louvor, eu quero estar falando algo. Irmãos, na sexta-feira retrasada, eu quero estar pedindo perdão para os irmãos, que teve alguns irmãos que pediram. Porque assim, irmãos, quem quer a ciência da palavra, você sabe que o meu tempo aqui é curto. Se você quer a ciência da palavra, você quer que Deus fale contigo, esteja aqui comentando, esteja aqui pedindo, vou estar abrindo a palavra para os irmãos. Que teve irmãos ali que pediu para mim, mas eu, fazendo outras coisas aqui, eu não prestei atenção, não li os comentários. Eu só fui ler os comentários quando eu cheguei em casa. E se você quiser aqui, você que comentou na sexta-feira retrasada, quiser estar voltando aqui, quiser estar comentando aqui, eu tiro a palavra para você na ciência. E Deus, ele fala muito na ciência da palavra, irmãos. É coisa tremenda como Deus fala na palavra. Claro, Deus opera na revelação, na profecia, mas não tem coisa mais maravilhosa que a profecia, a ciência na palavra de Deus, né? E às vezes você pensa, ela nem me respondeu. Não, eu peço perdão para os irmãos, mas não é eu fazendo outras coisas, eu esqueci de ler os comentários, irmãos, tá? Mas hoje eu vou estar aqui respondendo a cada pedido dos irmãos, amém? Pode colocar o louvor, irmão Vinícius.

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0: aleluia. Eu não sei se é a irmã Terezinha que faz a rádio aqui. Ela escreveu: a paz do Senhor Jesus. Tudo bem, irmã Silvana? Amém. A paz do Senhor, minha querida irmã. Que Deus esteja abençoando vocês que estão comentando aí. Que Deus abençoe as suas vidas nessa tarde, né? Pode falar, irmão Vinícius. É, né? Amém. Que Deus abençoe sua vida, irmã Terezinha. Em nome de Jesus, né? Aleluia. O irmão, é Kelly. Ah, perdoa, a irmã Kelly. Kelly Nísio, acho que é isso. Somos do Porto Meira. Amém, aleluia. Ah, ela escreveu: você voltou a fazer a programação? Que bênção de Deus. Sim, minha querida, voltei. Jesus me pegou de jeito. Oh, glória, mas estou aqui em nome de Jesus. Quero estar cumprimentando os irmãos que estão aí comentando. Ó, irmãos, quem quer aí que eu tire a palavra, né, a ciência da palavra? Quem quer uma que Deus fale? Eu estarei aqui abrindo a palavra, que eu creio que o Senhor, ele vai falar contigo nessa tarde, né, irmãos? É um dom que Deus me deu. Eu fiquei muito tempo sem usar esse dom, irmãos. Aí o Senhor me colocou no vento e na prova e começou a requerer esse dom. E Deus me trouxe para a rádio para isso, irmãos. Porque tem pessoas que Deus quer falar nessa tarde. Você quer aí, você escreve: eu quero. E eu vou estar abrindo a palavra, porque o meu tempo é curto, né, irmãos? É das 4 às 4:55, eu não posso ir muito além, né? Enquanto eu estou aqui disposta, né, a abrir a palavra, quem quiser esteja comentando aqui ou até mesmo ligando. Ah, não posso comentar, não estou na live, mas pode ligar na rádio, né? Pode estar ligando e eu posso estar respondendo aqui os irmãos. Quer falar, meu esposo?
1: Glória a Deus, irmãos. Isaías 43 diz: que te criou Jacó e que te formou o Israel. Não temas, porque eu te remi. Chamei pelo teu nome. Deus chama cada um pelo seu nome. Glória a Deus. Deus abençoe. Amém?
0: É lindo, né? Quando tem um chamado, quando Deus escolhe, pode passar o tempo que for, né? Pode acontecer o que for. Se Deus tem obra, se Deus tem um propósito na tua vida, pode ter levante, pode ter o que for. Deus te usa, te honra, te exalta na terra, né? Então você foi gerado no ventre da sua mãe. Se Deus te gerou, se Deus te projetou, se Deus te trouxe ao mundo, quem é que vai impedir aquilo que Deus tem na tua vida? Basta nós confiarmos no Senhor. Ela disse: eu mesma. Sim, o irmão Vinícius me falou aqui que é você, né, querida? Amém. Que Deus abençoe sua vida em nome do Senhor Jesus. Aleluia. Bom, irmãos, enquanto não tem ninguém aqui pedindo a palavra, né, eu vou estar aqui já passando aqui para a palavra. Eu vou uma pequena palavra que eu senti no coração de trazer para os irmãos, né? Porque assim, irmãos, eu sempre falo com Deus antes de trazer a palavra aqui. Eu fico folheando a Bíblia e falando: Senhor, aonde é para mim levar a palavra, né? Porque, irmãos, o fundamental é estar trazendo a palavra de Deus. Se a gente não traz a palavra, a gente tem que tirar um tempinho para a palavra do Senhor, né? A palavra de Deus, que é em Mateus 7, versículo 24, é uma palavra linda, né, irmãos? Eu creio que o Senhor vai falar contigo nessa tarde, em nome de Jesus, que diz assim, ó: todo aquele, pois, que escuta estas minhas palavras e as pratica, assemelhou homem prudente, que edificou a sua casa sobre a rocha. E desceu a chuva, correm rios, assopram ventos e combate aquela casa, porém não caiu,

0: porque estava edificado a rocha. E aquele que ouve as minhas palavras e cumpre, compará-lo, homem insensato, que edificou a sua casa sobre areia. E desceu a chuva, correram rios, assopraram ventos, combateram aquela casa e ela caiu. E foi grande a sua queda. E aconteceu que, concluindo Jesus esse discurso, a multidão se admirou da sua doutrina, porque os ensina como tende autoridade e não como os escriba. E quando eu li essa palavra, o Espírito Santo de Deus, eu já vou tirar, tá bom? Vou falar rapidinho aqui. O Espírito Santo de Deus, ele falou fortemente no meu coração. O que, que eu quero dizer para você nessa tarde? Como que você se encontra? Você, a rocha representa Jesus Cristo e a obediência à sua palavra. A areia representa uma vida superficial, ou viver apenas ouvindo os ensinamentos sem colocá-los em prática. A palavra de Deus sobre a casa da rocha é conhecida como a parábola dos dois alicerces. Jesus ensina que quem ouve os seus mandamentos e os pratica é como um homem sábio, que construiu sua casa sobre a rocha. Quando as lutas vêm, esta casa não cai. A tua casa, ela está firme sobre a rocha? E Deus, quando Ele me deu essa palavra, Deus falava no meu coração para que eu trouxesse essa palavra. Que muitas das vezes nós nos encontramos diante do Senhor e não nos posicionamos aquilo que Ele nos ordena, aquilo que Ele nos determina, porque não estamos firmes sobre a rocha. Porque não agradamos ao Senhor, e o que acontece? Vamos supor, aí o que acontece? A casa não está firme. Um sopro que Deus manda, uma tempestade que Deus manda, ela desaba e desmorona tudo. Porque ela não está firme. O que Deus está querendo falar para você? Que o teu espiritual, como ele tem se encontrado nessa tarde? Como você está nessa tarde? Se você tem estado firme como uma rocha. Mas como assim, pastora? Seguindo os mandamentos da palavra de Deus, firme naquilo que Ele tem determinado sobre a tua vida, como você deve andar verdadeiramente, não um cristão de aparência, mas um cristão verdadeiro que realmente está firme, enraizado na palavra de Deus. E o Senhor manda eu te dizer nessa tarde como você está firme na rocha, pois se você está firme na rocha, pode ter certeza que nada vai te derrubar. Pode vir o vento, pode vir os levantes, pode vir o que vir. Você vai estar enraizado e firme e nada vai te derrubar. E o Senhor vai fazer grandes obras na tua vida. Agora, se você não está na posição, eu quero te dizer nessa tarde, se posicione firme na rocha. Mas eu não tenho força, mas Deus tem força por você. Ele te carrega com as mãos dEle, Ele te afirma. Porque quando nós vivemos, andamos verdadeiramente como manda a palavra de Deus. Ah, meus irmãos, você não precisa de força, mas tem um Deus que te põe nas palmas das mãos dEle. Tem um Deus que te carrega com as mãos e te afirma na rocha. Porque se você tem agradado ao Senhor, nada vai atrapalhar o mover de Deus na tua vida. Nada vai atrapalhar a bênção de Deus sobre a tua vida. Então eu quero te dizer nessa tarde, medita. E muitas das vezes você quer brigar com Deus, quer debater com Deus, achando que Ele está errado. Não, Ele não está errado. Ele está querendo te consertar. Ele está querendo que você veja onde você está errando para você consertar e ficar firme com Ele para que Ele venha te dar as bênçãos. Deus, Ele manda eu te dizer que Ele quer te deixar firme na rocha. Fique firme. Amém? Aleluia. Ó, agora veio aqui, né? Pessoas aqui pedindo a palavra. Aleluia. Glória a Deus. Boa tarde, que Deus abençoe esta tarde abençoada, ouvindo a rádio. Júlia, minha filha, minha filha, que Deus abençoe você, minha filha. Amém. Teve quem que tirou, que pediu a palavra ali, que escreveu, eu quero. A Kelly. Kelly, vou estar abrindo a palavra para você, tá bom, minha querida? Na ciência da palavra, aleluia, e eu creio que o Senhor vai falar contigo nessa tarde. Pois Ele é Deus. Enquanto eu vou folheando aqui, meu esposo quer falar alguma coisa?
1: Sim, glória a Deus. Glória a Deus. Deus abençoe. Irmãos, provérbios.

0: Provérbio 3. Filho meu, não te esqueça das minhas leis e do teu coração guarda os meus mandamentos. Glória a Deus.
1: Aleluia. Vou estar abrindo aqui para... Esqueci o nome dela agora. É a irmã lá em cima, amor. Kelly, né? É isso. Ó, Kelly, olha o que Deus tem para a tua vida. Filha minha, sou eu teu Deus. O vento tem assoprado tão forte, mas digo eu assim que você não está só, pois eu, teu Deus Todo-Poderoso, estou contigo. E eu tenho visto o que você tem passado, filha. Não tem sido fácil, mas eu estou contigo. Essa prova, lá na frente você vai ter testemunho para contar que eu sou Deus que provo, mas também eu dou honra para quem eu provo. Filha, levanta a tua cabeça, pois eu te amo. Pois te digo assim, menina dos meus olhos, te gerei no ventre da sua mãe. Pois eu tenho obra, tenho projeto, porque eu sou Deus. Eu movo o céu e movo a terra por amor a ti. Sei das tuas lutas, sei das tuas necessidades, sei o que você precisa, mas eis que te digo, menina dos meus olhos. Eu vou te surpreender e vou entrar onde o homem não entra, eu entrarei, porque eu sou fiel para cumprir. E vou eu cumprir e fazer o sobrenatural na tua vida, pois eu que te escolhi. Pois tenho eu visto que o vento tem assoprado e tem dias que tu não tem forças. Mas eu sou a tua força, eu sou o teu Deus. E tenho o controle e o domínio da tua vida. Tudo está nas minhas mãos, na palma da minha mão. Na hora certa, no momento certo, eu vou mostrar que eu sou Deus. Filha, não desista. Fique firme na minha caminhada. Pois eu te amo, filha. E tenho visto a tua dedicação, o teu esforço. Pois tenho eu visto o quanto tu me amas e o quanto eu te amo. E digo mais, filha. Te prometi, te fiz promessas. Pois eu serei fiel para cumprir. Não sou um Deus que fala e não cumpro na terra. As coisas se cumprem no meu tempo e na minha hora, não é como o ser humano pensa que é. Mas te digo assim que no meu tempo vai se cumprir as profecias. Filha, te amo, te escolhi, te gerei, pois eu te amo tanto e eu vou realizar teus sonhos. Sonhos que você tem que diante dos teus olhos é impossível. Mas eu sou Deus que restituo sonhos, eu sou Deus que realizo sonhos, eu sou Deus do sobrenatural. E te digo mais, eu te amo e te abençoo e receba a minha palavra que te fortalece, te renova e edifica. Amém, irmã? Toma posse, irmã Kelly, dessa palavra. Irmã Kelly, né? Aleluia, glória a Deus. É, a Andréia também, quem mais... Irmã Kelly, acabei de pedir para você, eu vou tirar para a irmã Andréia, né? Que está pedindo ali a palavra, né? Aleluia. Ô, glória. Tem que ficar cuidando do horário, tá, meu esposo? Porque eu não estou olhando o horário e a gente tem que respeitar o horário, né? Não pode passar do horário. Senão a Helena pega a gente de jeito. Opa, brincadeira. Glória a Deus. Que diz assim, ó, para você, Andréia. Filha minha, levanta a tua cabeça, eu te digo assim, filha, que os dias têm sido difíceis, os levantes têm sido grandes, as pedradas que tem te dado, sou eu que tenho te protegido, sou eu que tenho pegado as pedradas que tem te jogado, mas te digo assim, que ela não tem te acertado, porque eu tenho te protegido, tenho te colocado no meu colo, tenho te abraçado, tenho te cuidado, os teus eu cuido, os teus eu livro, e digo mais, você vai ter testemunho para contar o que eu, Deus, fiz o antes, e vai contar o depois. Tu ainda há de ver, filha, as grandes coisas que eu farei no sobrenatural na tua vida. Pois eu sou Deus que movo. E digo mais, essa luta não é tua, essa peleja não é tua. Eu tenho guardado você, tenho livrado. Grande tem sido o livramento de morte para os teus pequeninos. Quando estão enfermos, eu livro da morte. E digo mais, filha, aquieta teu coração. O vento tem assoprado, há uma inveja muito grande. Muitos se levantam contra ti, mas eu conheço e tenho visto as boas obras. E digo mais, estou eu trabalhando na tua vida para te usar na ministração da minha palavra, para te usar no louvor, mas digo mais assim, ó filha, continue crendo, buscando, orando e vou mover, e vou abençoar a tua vida, e o teu financeiro, não se preocupa, porque no meu tempo vou te abençoar, e tu vai contar o testemunho. Amém, irmã Andréia, receba em nome de Jesus. Ó, irmão Alexandre, pede uma palavra. Aleluia. Cuida a hora, meu esposo. Eu tenho que estar cuidando a hora, né, irmãos? Mas eu vou ficar tranquila aqui. Ele me avisa, porque 4h55 eu já tenho que estar terminando, né, irmãos? Aleluia. Irmão Alexandre, ele diz assim, filho meu, tu tem guardado a minha palavra no teu coração.

0: Tu tens sonhos que ainda não concretizaram. Mas digo eu assim, filho, que eu te gerei no ventre da sua mãe e é promessa. E quem é que vai impedir as promessas que eu tenho na tua vida? Ninguém. Quem atravessar no teu caminho, eu tiro. Quem se levantar, eu tiro. Pois eis que sou contigo e muitos não têm compreendido, há uma inveja muito grande contra a tua vida. Mas eis que esta inveja está caindo por terra hoje. Estou eu tirando impedimento, barreira, pedra de tropeço na tua vida. Pois eu digo assim que as orações ao contrário têm vindo contra ti. E digo mais, você não está sozinho, eu, teu Deus, estou contigo. Porque eu sou Deus que faço e desfaço. Sou Deus do sobrenatural e a porta que eu abro ninguém fecha e a porta que eu fecho ninguém abre. Só eu tenho o poder e o domínio, pois eu sou dono do ouro e da prata. Eu sou um Deus que provo, se não tem, eu faço ter. Não se preocupa, porque eu sou contigo, essa luta não é tua. Essa peleja não é tua, ela é minha. E eu vou honrar a tua história e eu vou mostrar que eu sou Deus. Levanta a tua cabeça, servo meu, pois grande é o projeto na tua vida. Grande é a obra na tua vida, pois vou eu te usar de uma forma sobrenatural, pois eu te digo assim que quando eu escolho o homem, quem atravessa, quem tenta impedir? Ninguém. Se eu escolhi, se eu gerei, se eu chamei, pois eu uso da minha maneira e do meu jeito, no meu tempo e na minha hora. Levanta a tua cabeça, servo. Tenho ouvido as suas lágrimas, tenho ouvido as suas preocupações. Quando tu se deita na tua cama, tu se preocupa como você vai resolver, como você vai fazer. Mas eu tenho controle das tuas lutas. Deixa nas minhas mãos. Vou eu honrar, vou eu mostrar que sou Deus, pois já começo hoje a mover pela tua causa. E te digo mais, eu te amo e não temas. Amém, irmão Alexandre, receba essa palavra. Tem mais alguém aí? Porque eu não estou lendo. Quem está lendo é meu esposo, né? Aleluia, não tem, né? Glória a Deus. Então, que palavra linda que o Senhor falou nessa tarde. Receba, irmão Alexandre. Aleluia. Para você aí que eu estava falando aqui só por estar firme na rocha, né? Para você que está aí, às vezes você quer saber, né? Deus, aonde eu estou errando? Pai, o que eu estou fazendo de errado? O que, que Deus está falando? Para você se afirmar na rocha. Aleluia. Se afirme na rocha, meu irmão. E você se afirmando na rocha, o Senhor é contigo.
1: André,
0: por favor. Ah, irmã Andréia, pede uma palavra. Não, peraí, meu esposo, não me atrapalhe, só um minutinho, tá? Bênção do Senhor. Irmã Andréia pede uma palavra pelo esposo dele, Jonathan. Amém. Eu vou estar aqui abrindo a palavra, aleluia. Glória a Deus. Jonathan. Aleluia. Glória a Deus. Continue clamando, continue buscando, continue confiando. Porque eu tenho controle de tudo, eu sou Deus, farei grandes coisas e mostrarei que essa prova não é tua, ela é minha e vou mover e vou fazer e vou abençoar. E digo mais, grandes coisas eu farei por esses dias, vou dar um sinal dessa luta que tem passado, desse vento que tem assoprado. Digo mais que eu sou Deus do sobrenatural, eu movo céu e terra, eu faço e farei, e mostrarei que sou um Deus do o impossível. Eu sou um Deus que provo, mas também dou vitória. Eu sou um Deus que tem o domínio do céu e da terra, e vou honrar, e vou realizar, e vou fazer. Tenho eu contemplado, e digo mais, não se preocupe, tenho colocado nas minhas mãos as suas lutas. Não tem sido fácil, os dias têm sido difíceis, as lutas têm sido constantes, os levantes têm sido difícil, mas digo eu assim que esse levante é para te honrar, é para te exaltar no meu tempo, é para mostrar que eu sou, pois eu sou um Deus que faço, cumpro na terra e cumpro o que está na minha Bíblia. Os humilhados serão exaltados e os que humilham serão humilhados. E se tem sido perseguido, te digo eu que vou honrar. E sou um Deus que provo, mas também sou um Deus que honro. E eu honrarei e mostrarei que eu sou Deus que entro no vale. Eu sou Deus que faço ter da onde não tem, eu faço. Pois eis que vou multiplicar os teus dias. Vou eu acrescentar mais anos de vida pelos teus. E vou mostrar que sou um Deus que gero, sou um Deus que faço, sou um Deus que entro no meio da família. Quem não me serve vai me servir. Quem não está na minha presença vai estar. Quem está, eu vou fortificar, eu vou dar força, eu vou fortalecer e eu vou afirmar, porque eu sou Deus na minha palavra e vou honrar as profecias que eu já cumpri e tenho feito. Algumas eu cumpri, outras ainda não e cumprirão. Amém? Toma posse dessa palavra em nome de Jesus. E eu creio que Deus, ele será

0: fiel para cumprir. Aleluia. Teve aqui a irmã Leni, né, Freitas? Estamos ligadinhos. Oh, minha querida Leni, que Deus abençoe sua vida, você que está aí ligadinha, aleluia. Que Deus honre a tua vida em nome de Jesus. E eu creio que Deus vai estar abençoando. Só que, irmãos, não fica só no comentário, compartilha a live, me ajuda nessa obra, né? Você vai estar levando a palavra de Deus para outras pessoas. Deus vai estar falando com vidas, porque ao mesmo tempo que Deus fala na ciência da palavra, às vezes tem irmãos que estão passando a mesma luta que está falando com aquele irmão. Então a ciência da palavra fala com outras pessoas também. Então você esteja compartilhando, esteja curtindo. Amém, meu esposo? Quer falar alguma coisa?
1: Glória a Deus, aleluia.
0: Aleluia, eu pensei que ele queria falar. Mas então, compartilha a live, curte, né? E você vai estar levando essa obra para muitas outras pessoas em nome de Jesus. Vou estar pedindo um louvor aqui rapidinho, bem curtinho, tá, irmãos? Que é esse louvor aqui, ó. Lindo és, Juliano San. Eu acho bonito esse louvor. É só um trechinho, tá, irmãos? Porque o meu tempo é curto. E eu creio que o Senhor vai estar falando no teu elevo espiritual nessa tarde, em nome de Jesus, amém?
2: Fica firme!

0: Aleluia, glória a Deus. Aí, irmãos, eu quero estar aqui também passando o meu contato para você aí que quer oração, né? Às vezes até para você que mora longe, né? E quer estar aí que eu esteja orando pela tua vida. O meu contato é 45999267538. Pastora Silvana, né? Eu creio aí que o Senhor vai estar falando contigo. Ah, mas eu não tenho como ligar lá, eu não tenho. Mas você me adicionando, tem um WhatsApp aí. Eu creio que o Senhor vai estar falando contigo e vai ser uma bênção em nome de Jesus, né? Aleluia. Eu não vou muito além com louvor, irmãos, porque já é 4h41, irmãos, me perdoa aí, né? Irmãos, se o caso eu vir a falar aqui à noite, que eu estou nessa noite, é porque eu estou acostumada com os cultos, né? Aí eu pego e falo, eu estou nessa noite, eu peço perdão pros irmãos, né? Já estou consertando isso, né? Às vezes a gente falha ali, nem tudo é perfeito, né? Mas o importante é que a gente faz a obra com humildade, com amor, né? E Deus, ele recebe, né? Quer estar falando alguma coisa, meu esposo?
1: Sim. Glória a Deus, aleluia. No Salmo 61, ouve, ó Deus, o meu clamor, atende a minhas orações, amém? Glória a Deus.
0: Aleluia, então eu creio que se você tem clamado ao Senhor e às vezes a ansiedade bate uma ansiedade tão grande no teu coração que

você não consegue saber esperar Deus trabalhar. Muitas das vezes você se antecipa, querendo que Deus faça tudo rápido. Ei, vamos orar para Deus tirar essa ansiedade do teu coração. A Bíblia fala que Deus não opera na ansiedade, irmãos. Então nós temos que estar orando para que Deus venha tirar essa ansiedade. Deus me revela aqui que tem pessoas que estão com ansiedade muito grande no coração. E não está conseguindo esperar o tempo do Senhor, a hora de Deus. Eu quero te dizer nessa tarde que quando Deus faz, Ele faz perfeito. Se Ele ainda não fez, porque ainda não é o momento. Então, na hora de Deus, pode ter certeza que Ele será fiel para cumprir na tua vida. Não desista, continue orando, continue crendo que Deus, Ele é fiel para cumprir. Tem coisas, irmão, que Deus faz na vida da gente que muitas das vezes a gente quer ir na frente de Deus. A gente não espera a hora e o momento de Deus. Então espere o tempo do Senhor. E na hora dele, no momento exato, ele fará na tua vida, porque ele é fiel para cumprir. Ele é um Deus que prova, muitas das vezes ele te permite passar por ventos, por tempestade, permite você passar por perseguição, por levante contra a tua vida, mas eu quero te dizer nessa tarde, se Deus é com você, por que você vai temer? Não tema. Irmãos, o levante, sabe para que serve o levante? Para mostrar o chamado que Deus tem na tua vida, o quanto você é escolhido do Senhor. Se levantam contra ti, é porque Deus, ele permite esse levante para honrar a tua vida, para mostrar que ele é fiel e que ele tem uma grande obra na tua vida. Não desista. Aí você pensou assim, é muito fácil. Ó, o que Deus revelou agora. Você pensou assim, é muito fácil ela estar falando, ela não está no meu lugar para estar falando. Não, minha querida. Eu quero te dizer, eu não estou aqui para questionar, eu estou aqui para dizer que Jesus, ele sabe do que você tem passado. Ele sabe das tuas lutas, ele sabe o vento que tem assoprado contra a tua vida. Ele sabe e tem contemplado tudo. Ele é Deus e ele será fiel para cumprir. E o que está impedindo é a ansiedade. Muitas das vezes você quer atravessar na frente do Senhor. Você não espera o Senhor fazer na tua vida. Eu não estou aqui para julgar ninguém, nem para questionar nada. Eu estou aqui para dizer para você que ele será fiel para cumprir na tua vida, porque ele é Deus. E pode ter certeza, se você tem sonhos que ainda não realizou, você pode ter certeza que Deus, ele vai realizar teus sonhos, porque ele é fiel para cumprir. Deus, ele é Deus que restitui sonhos, realiza sonhos. O Senhor está muito falando de sonhos. Talvez tem pessoas aí que desistiu de lutar pelos seus sonhos. Talvez tem pessoas que não quer mais lutar pelos seus sonhos. Eu quero te dizer, lute, mas no joelho. Ore, mas confiando no Senhor. Porque Deus, ele realiza sonhos que nós não podemos realizar. Mas ele realiza. E o Senhor manda eu te dizer nessa tarde que ele está te visitando. E você pensou assim, é, mas se ela soubesse a minha luta. Não, eu não sei. Mas Jesus sabe da tua luta. Ele sabe tudo o que você tem passado. Ele sabe e tem contemplado. E ele vai responder a tua oração. Você não está sozinha. O que eu quero dizer para você é que você não está sozinha. O Senhor é contigo. E ele tem o controle da tua vida. Em nome de Jesus, amém? Aleluia, glória a Deus. Agora deixa eu ver, eu tô perdida na hora aqui. Deixa eu dar uma olhadinha. Que hora que tá ali, meu esposo? Aleluia. Amém, glória a Deus. Eu quero estar aqui falando, né, irmãos, que Deus, irmãos, muitas das vezes, ele permite as coisas acontecerem na nossa vida e nós não compreendemos. Mas eu quero te dizer uma coisa, o segredo da vitória é a oração. É você estar de joelho, é você estar orando, é você estar buscando, não desistindo, não desista. Não desista do que Deus te prometeu. Continue buscando, continue confiando. E ele é fiel para cumprir, como ele tem sido na minha vida, né? Deus, eu falo para os irmãos, irmãos, e você que tem um chamado, aleluia, e você está pensando em parar, você está querendo desistir do teu chamado, você não quer mais, você está pensando de parar tudo, até de não ir mais para a igreja, de entregar, não faça isso, não desista, fica firme, porque Deus vai honrar. Ah, mas eu tenho passado tanta luta com meu esposo. Ei, mulher, você que tem um chamado dentro da igreja, está passando luta com o teu esposo dentro do teu lar. A luta tem sido grande e você quer desistir, você não quer mais nem ir para a igreja, não faça isso. Deus vai fazer uma obra grande na tua vida, na vida do seu esposo. Fica firme, continua orando, continua no propósito. Não desista, não pare. Você tem um chamado muito grande e você quer largar tudo. Olha, escuta,
Ei, você que quer

0: tentar tirar a tua vida. O Senhor me mostra que tem uma pessoa que está tentando se suicidar. Já passou na tua cabeça de você tirar a tua vida. Eu quero te dizer, não faça isso. Não faça isso, não tire a tua vida. Não faça isso, o Senhor está te visitando nessa tarde. O Senhor me revela que você planejou o dia e a hora para você tentar tirar a tua vida. Não faça isso, porque o Senhor quer mudar a tua história. O Senhor, Ele quer te abençoar. Ele quer fazer coisas grandes. Revela que você planejou o dia e a hora para você tentar tirar a tua vida. Não faça isso, porque o Senhor quer mudar a tua história. O Senhor, Ele quer te abençoar. Ele quer fazer coisas grandes na tua vida. Não faça isso. Não faça isso. Como ela sabe, você diz, não, eu não sei, Jesus sabe. Jesus manda eu te dizer que Ele tem um plano na tua vida. Que Ele tem um chamado na tua vida. E se você tirar a tua vida, minha irmã, você não vai conseguir. Não faça isso. Não tire a tua vida. Não tire. São duas pessoas, o Senhor me revela. Um homem e uma mulher. Não faça isso. Porque Deus te escolheu, te gerou no ventre da sua mãe para uma grande obra. Porque quando Deus chama, não adianta. Ele chamou, escolheu e Ele faz e cumpre na tua vida. Não tire a sua vida. Ele manda eu te dizer assim, que Ele te ama. Ele te ama muito. Aleluia. Glória a Deus. Ei, mãe, você que está com o teu filhinho ou teu bebezinho, o Senhor me revela, uma irmã, que está com um bebezinho doentinho. O Senhor me mostra. Esse bebê está muito doente. Olha o que o Senhor está me revelando. E você está num desespero muito grande, você já levou para os médicos, você já foi, já tentou de tudo para essa criança melhorar. Eu vejo o Senhor visitando essa criança. O Senhor me mostra que vai dar a cura e o livramento para essa criança, para esse bebê. Mãe, não se preocupa não, você já não sabe mais para onde ir, para que caminho que você vai, o que fazer. Mas eu quero te dizer, mãezinha, o Senhor está visitando agora o teu bebê. E eu vejo o Senhor colocando as mãos sobre essa criança, Pai. Senhor, eu quero te pedir nessa tarde, Pai. Toca, Senhor, nessa mãe que está com esse bebê doentinho, Pai. Cura, Jesus. Tu és médico dos médicos. Aonde o médico não acha cura, o Senhor cura. Cura, Pai. Senhor, esse homem e essa mulher que está tentando tirar a vida, Pai. Que não quer mais viver. Senhor, que venha cair por terra e que o Senhor possa visitar, Pai, nessa tarde. Senhor, faz a obra, Jesus. Usa. Jesus, faz a obra, Pai. Vai fazendo a obra nessa tarde, Pai. Oh, que caia por terra esse demônio do suicídio. Ei, Satanás, em nome de Jesus, te repreendo agora. Sai do lar dela. Sai do lar dele agora. Pai, levanta com as tuas mãos poderosas, Pai. Usa, honra na terra, Pai, que venha testificar. Jesus, Pai, essa tua filha que quer desistir, Senhor. Papai querido, em nome de Jesus, eu quero te pedir, Senhor. Pai, que venha cair por terra e que ela venha se afirmar. Oh, aleluia. Glória a Deus. Irmãos, agora é 4h50, né? Daqui a pouquinho eu tenho que estar, né? Ainda posso falar mais um pouquinho. Mas olha, irmãos, eu estarei aqui todas as sextas-feiras, das 4 às 4h55. Eu quero que você esteja sempre comigo aqui, né? Esteja comentando, esteja compartilhando, esteja curtindo, para levar essa obra para muitas pessoas, né? Porque às vezes tem pessoas ali que precisam ouvir a voz do Senhor. Então eu creio que o Senhor vai estar abençoando, e não só o que está na live, você que está na rádio, você que está com o teu radinho ali, né? Ouvindo a rádio, que Deus abençoe a sua vida. Você que está no teu trabalho, não está podendo... Tá falando, comentando, mas tá no teu trabalho, né? Que Deus abençoe a sua vida. Mas vamos estar aqui, meu esposo quer falar alguma coisinha rapidinho? Quer estar se despedindo? Vamos estar orando para estar entregando, né?
1: Que Deus abençoe todo essa tarde aí. Que Deus abençoe essa noite, tá bom? Fique com tarde. Deus.
0: Ô, Glória, meu marido falou à noite, mas amém, acostumado com os cultos, mas não tem problema. Eu quero que você que está aí, aonde quer que você esteja, que você feche os seus olhos, ou seja como for, que você esteja conectado comigo agora para nós estar orando, para estar terminando essa live. No finalzinho aqui eu vou colocar um louvor que é Quem Me Vê Cantando, Jéssica, né? Bem no

finalzinho, mas eu vou estar aqui orando já e me despedindo dos irmãos. E o tempo é curto, passa rapidinho, a gente tem que respeitar, né? Soberano Deus e Eterno Pai que está no céu, eu quero te pedir, Senhor, essas pessoas que o Senhor falou nessa tarde. Senhor, eu quero te agradecer, Paizinho, porque, Pai, que o Senhor venha concretizar tudo que foi falado, Pai. Senhor, visita, Pai, nessa tarde, visita os lares, visita o trabalho, quem está na rua, quem está aqui ligadinho na Rádio Essência Gospel, 96.7. Quem está ligadinho nessa tarde, Pai, que o Senhor possa estar abençoando, até quem não pode estar ouvindo, mas está ali, Senhor, precisando, Pai, que o Senhor faça um milagre. Pai, que o Senhor possa, Pai, estar fazendo um milagre nessa tarde, Pai. Senhor, muito obrigada por eu estar aqui nesta rádio abençoada, Pai. Senhor, nos dê vitória para que sexta-feira que vem nós possamos estar aqui, Pai. Pai, muito obrigado. Amém? Que Deus abençoe todos os irmãos ouvintes e todos fiquem com a gloriosa paz do Senhor Jesus. Amém?

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2: 17 horas e 41 minutos.

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E o amor dele é incondicional. Eu não sei qual é a referência de amor que você tem na sua vida. Eu não sei quantas pessoas passaram na sua história e fizeram fazer você entender errado o significado da palavra amor. Talvez seja alguém que disse que te amava e te traiu. Talvez seja alguém que disse que te amava e te rejeitou e te abandonou. Jesus, não. Coloque a mão no seu coração, porque eu tenho uma palavra de Deus para você. Jesus nunca vai deixar de te amar. Dele nunca vai faltar amor, porque Ele não tem amor para te dar. Ele é o próprio amor. A Bíblia diz que antes que nós o amássemos, foi Ele que nos amou.

assim, você estava nem aí para Jesus e Jesus já era apaixonado por você. Não fomos nós quem o escolhemos, foi Ele quem nos escolheu. E Ele não esperou a gente mudar de vida. Ele não esperou você ficar rico. Ele não esperou você fazer a bariátrica. Ele não esperou você ficar maquiada para te elogiar. Ele não esperou você deixar de ser cachaceiro. Não. Ele simplesmente te amou. Em nome de Jesus, fala para quem está do seu lado, fala assim: você é amado. Aceita que dói menos. Você é amada, fala, aceita. Para de mendigar amor dos outros. Para de ir para a internet, hashtag, se sentindo abandonado, se sentindo sozinho. Para com isso.

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Boa noite a todos, paz do Senhor Jesus. Estamos aqui mais uma vez para, como diz o presbítero Douglas, fazer o melhor para Deus, amém? Ele está a caminho, daqui a pouco vai estar aqui. Eu quero deixar um salmo já para começar esse programa hoje. Hoje nós vamos ter um assunto interessante ao qual nós estaremos abordando. E eu gostaria de convidar você para, junto conosco, participar desse podcast, desse assunto interessante. O Salmo 128 diz: bem-aventurado aquele que teme ao Senhor e anda nos seus caminhos. Comerás do trabalho das suas mãos, feliz será e te irá bem. A tua mulher será como a videira frutífera aos lados da sua casa, os teus filhos como plantas de oliveira à roda da tua mesa. Assim é abençoado o homem que teme ao Senhor. O Senhor te abençoe de Sião,

todos os dias da tua vida para que vejas a prosperidade de Jerusalém e viva para ver os filhos dos seus filhos. Paz seja sobre Israel. Amém? Amado e eterno Deus e Pai, em nome de Jesus, nós te agradecemos neste momento por mais uma vez poder estarmos reunidos, Pai, aqui para levar, Senhor, uma palavra para aqueles que estão precisando, uma palavra de conforto, de alento. Quero te pedir, ó Deus, que em nome de Jesus, nessa noite, o Senhor possa curar, possa libertar, que o Senhor possa trabalhar, que tão somente o Teu querer seja feito e que nós possamos hoje, Senhor, ser porta-vozes do Senhor. Que o Senhor venha ministrar aos corações e que grandes coisas o Senhor possa fazer para a honra e a glória do Seu santo nome. Amém? Daqui a pouquinho nós estaremos ouvindo um louvor. Eu creio que o presbítero Douglas já se encontra aí. Meu companheiro de rádio. Eu sou o companheiro dele. Eu costumo dizer que ele é o chefe, né? Hoje ele se atrasou. Vou dar uma puxadinha de orelha nele. Santa. Tá? Mas um homem de Deus que está procurando fazer aí a obra do Senhor. Que esse assunto que a gente quer trazer hoje se relaciona um pouco ao que nós lemos aqui. Família. Nós somos uma grande família, uma família que o Senhor tem levantado para fazer a diferença. E é muito importante, irmãos, que nós entendamos qual é o querer de Deus para as nossas vidas. Ontem eu estive numa igreja, uma jovem estava pregando e ela pregou sobre Jonas. E eu comecei a meditar depois, quantas vezes nós não fazemos igualzinho a Jonas? Falei, Jesus! A Hebreus 4:12 diz que a palavra de Deus é uma espada de dois gumes. E eu achei interessante aquela palavra dela, porque quantas vezes o Senhor fala conosco, nós não entendemos o que Ele está falando conosco, e muitas vezes o Senhor nos manda fazer algo e nós não fazemos. É interessante. Mas, irmãos, nós não temos como correr da presença do Senhor. Nós temos que entender o mover de Deus. Eita, Glória, chegou. Pelo jeito está meio resfriado, né, abençoado? Nossa, está com a voz grossa, irmão. Irmãos, que nem eu estava dizendo, quantas vezes nós não fazemos como Jonas? Deus nos ordena fazer algo e nós não o fazemos. E muitas vezes nós pagamos um preço muito alto por isso. Por não dar crédito à voz do Senhor. Por não fazer o querer do Senhor. Mas nessa noite Deus Ele quer tratar e trabalhar de uma forma toda especial. Eu vou esperar o presbítero se organizar ali, tá? Para que a gente possa... Tem algum hino já? Ó, já quero mandar um saludo para o pastor Juan, grande homem de Deus aí na Argentina. Que Deus abençoe o Senhor, seu ministério. Estava vendo algumas postagens do Matias e sua esposa ali louvando ao Senhor. Que Deus possa estar levantando esse casal cada vez mais, pastor, em nome de Jesus. Irmão, põe aquele hino para nós, Supe que me amavas, em espanhol. Amém? Pastor, esse é para o senhor, para sua família querida e para toda a igreja da Argentina, a igreja que nós aprendemos a amar e nós sabemos que nós devemos uma visita. Em breve, ok, que nós estaremos aí, quero levar o irmão Douglas para pregar, para poder falar do amor de Deus, das grandezas que o Senhor tem feito. Amém?

0: Meus amados, o assunto que eu estava comentando que eu queria trazer para vocês hoje, que a Bíblia diz que nós temos que fazer o bem a todos. Tem um casal que está precisando da nossa ajuda, tá? É um casal, o irmão ele teve glaucoma por não ter conhecimento da enfermidade que ele tinha, ele não procurou um auxílio médico e ele acabou perdendo a visão, amém? A esposa dele tem cuidado deles, estão com algumas dificuldades. E eu e o presbítero, nós queremos ajudar esse casal. Só que nós não queremos essa bênção só para nós queremos que essa bênção se estenda até você. Preste atenção, nós não estamos pedindo nada financeiro. Amém? O que nós queremos é que você que tenha condições, você que é empresário em Foz do Iguaçu, que quer ajudar esse casal com uma cesta básica ou com alguns ingredientes de uma cesta básica, você que é pastor de uma igreja que também queira ajudar, nós estamos querendo fazer uma forma de ajudar esse casal. Um casal que congregava, ia na igreja, e hoje como que eles estão, presbítero?
1: Tá numa situação bem. Primeiramente, paz do Senhor a todos aí. Cheguei um pouco atrasado, né, pastor de Deus? Mas estamos aí para.
0: Só não pode chegar atrasado do céu, irmão.
1: Mas estamos aí para honra e glória do Senhor Jesus. Daí comentando, pastor de Deus, é realmente isso que o pastor falou aí. Tá numa situação bem crítica, né? Ele era o.

0: Ele era o provedor da casa. E hoje não tem mais. Não tem mais como ele trabalhar, porque ele perdeu as duas visões, né, pastor Denil? O pastor Denil sabe também, tá a par do assunto aí. E a gente tá sentiu no coração, né, pastor Edmilson?
1: De poder ajudar.
0: De poder ajudar. E a irmã, ela trabalha com reciclagem. E aí a gente sabe que quem trabalha com reciclagem, o ganho é pouco, né, pastor Edmilson?
1: É, e dado a nós sabermos da grandeza da audiência da rádio, tá, nós resolvemos convocar você, fazer uma corrente do bem para poder ajudar esse casal. Eu vou deixar o meu número de celular e o número do presbítero. Irmãos, eu creio que poder ajudar o próximo é algo que nós temos que levar muito em consideração. Muito. Porque só quem passa por um momento difícil sabe o quanto que é valioso um abraço, o quanto que é valioso um apoio, presbítero.
0: E sabe o que é mais, o que mais impulsionou? Não que a gente escolhe as pessoas para ajudar, não. É Deus, ele vai direcionando a gente no lugar exato para ajudar as pessoas. E esse é um casal que quando ele estava tudo bem, era um casal que não media esforço para doar a cesta básica, para ajudar o próximo. O pastor Edenil sabe mais que eu sobre esse assunto, e hoje ele está aí precisando da minha ajuda, da ajuda do pastor Edenilson, da tua ajuda que está aí na audiência. E se Deus quiser, vai ser benção.
1: Principalmente da tua ajuda, irmãos. Porque se nós nos unirmos, nós temos como auxiliar este casal. Amém? Eu sozinho não posso. Mas se nós nos unirmos, nós conseguimos abençoar a vida deste casal. E o propósito desse programa é abençoar. É como sempre o presbítero diz, nós viemos aqui para dar o melhor para Deus. Dar o melhor para Deus é ouvir a voz de Deus e transmitir para vocês o que o Senhor tem colocado em nossos corações. Quando eu ouvi, eu me inquietei. E o Senhor falou comigo, quantas pessoas ouvem a programação? Quantas pessoas são abençoadas através da rádio, através da internet? E eu sei que se nós nos unirmos, nós podemos, presbítero.
0: Claro, claro. A união faz toda a diferença, né, pastor Lidinho? Igual o pastor Lidinho falou, não precisa você doar uma cesta básica, mas um ingrediente da cesta básica, olha quantas pessoas estão ouvindo nesse exato momento, através da rádio, através do aplicativo, através da live. E é um ingrediente que você fazer essa doação, eu me disponibilizo a ir buscar na tua casa, não precisa nem você sair da tua zona de conforto. Eu busco na tua casa e vai ser benção.
1: Ser abençoado sem sair de casa aí. Os irmãos da Esquadrifer já disseram que vão abençoar.
0: Aí.
1: Tá? Então, se você tiver esse propósito, eu vou passar o meu número e vou pedir pro Diogo colocar ali na tela o meu telefone e o telefone do presbítero. Irmãos, vamos se unir nessa corrente. Vamos deixar Deus nos usar. Vamos deixar Deus... Que a glória dele seja manifesta através da tua vida. Pastor, o que, que eu faço? Eu vou te dar um conselho. Faz um propósito com Deus. Deus, eu vou ajudar. Eu vou ajudar, mas eu quero ver a sua glória. A partir de quando você ajuda, a glória do Senhor já desce sobre a sua casa. Aí você vai ver Deus trabalhar, irmãos. Porque se nós vermos o necessitado e nós não ajudarmos, outra coisa. Ah, pastor, vamos orar. Amém? Oração é uma palavra bicomposta. Orar e ação. Se nós só orarmos e não tivermos ação, presbítero, o que, que vai acontecer?
0: Nada.
1: Nada. Não vai acontecer nada. Mas quando nós nos colocarmos a abençoar, o Senhor vai olhar dos céus, vai ver o teu esforço, e a glória da segunda casa vai ser maior do que a primeira, mas isso depende de quem? De mim e de você. Amém?
0: É, e você que, em último caso, você queira conhecer o casal, a gente marca o horário, você vai lá, conhece a casa, vê a realidade, vê que aquilo que a gente está falando, eu e o pastor Edenilson somos pessoas de Deus, a gente não precisa, né, pastor Edenilson? A gente não precisa de cesta básica, a gente não precisa de dinheiro, a gente não precisa de nada, mas sozinho a gente não consegue fazer, né, pastor Edenilson?
1: E verdadeiramente, Deus tem nos abençoado, mas eu queria que você participasse dessa bênção. Eu queria que você fosse abençoado. Eu queria que seu celeiro fosse ainda mais multiplicado.

0: E por isso que eu peço para você hoje.
1: Pastor Denilson, se quiser repetir que entrou bastante gente na live. Acerca do assunto, só para falar.
0: Irmãos, como eu estava conversando aqui, o assunto nosso hoje é ajudar um casal, tá? Eles congregaram muito tempo na igreja. Aí, o provedor da casa, o varão da casa, ele teve glaucoma. Por ele não conhecer, por não ter conhecimento da notícia, não procurou auxílio médico, e ele acabou perdendo a visão. E eles estão passando por um momento difícil. E eu gostaria de poder formar uma corrente, eu, o presbítero, o Diogo, que está aqui, já entrou também, para a gente poder abençoar esse casal. Como? Financeiramente, pastor, não. A princípio, nós queremos abençoar eles com cesta básica, com alimentação. Amém? Ainda falei aqui, a turma da Esquadra de Ferjá se propôs em ajudar. Algumas outras pessoas que eu conversei já querem ajudar. Mas eu gostaria que você me ajudasse a abençoar este casal, a nos ajudar, né, presbítero?
1: Claro, e vai ser benção. Vai ser benção, a gente vai estar testemunhando semana que vem já. A gente já vai estar testemunhando já.
0: E os nossos telefones já estão ali na telinha, você pode dar uma olhada, pode entrar em contato. Como o presbítero falou, você não precisa nem trazer, nós vamos na sua casa buscar. Nós podemos orar na tua casa, abençoar a tua vida. Pedir para que Deus venha multiplicar ainda mais. Porque, irmãos, a fé sem obra, ela é o quê?
1: Morta.
0: Meu Deus, que palavra, hein, presbítero?
1: É forte, né?
0: Nós termos fé, mas nós não tivermos obra. E nós não podemos ajudar o próximo. O hino do pastor Antônio de Oliveira.
1: Já tá no gatilho.
0: Então já. Roda aí para nós, abençoado, em nome de Jesus.

0: Deus, que louvor abençoado. Louvor antigo e bênção de Deus, né, pastor Edenilson?
1: Pastor Antônio Oliveira, homem de
0: Isso.
1: Deus. Quero mandar também já uma saudação especial para o pastor Valdecir Caetano Biberg. Paz do Senhor Jesus, pastor. Paz do Senhor, pastor amado. Deus abençoe sua vida. Vai lá, presbítero, deixa Deus te usar.
0: Presbítero Dirceu. Presbítero Dirceu está pedindo oração para a tia dele. A gente vai estar orando e fazendo um clamor no final do programa. Vamos deixar para o final do programa, né, pastor
1: Com
0: Edilson?
1: certeza Deus vai estar operando.
0: Isso, aí tem o telefone de contato. Tem o nosso telefone de contato, a gente já colocou na live, nos comentários. E também tem o telefone da rádio. Você que quer pedir o teu louvor, quer pedir a tua oração, o telefone da rádio é 45 30 25 52 00. Vou ler uma passagem da. Pode falar, professor.
1: Quero também mandar um saludo ali pro pastor José Lima, tá? Pastor, nós contamos com o senhor nessa empreitada para ajudar esse casal, amém? O senhor, a missionária Dilma, contamos com o senhor. Sabemos que o senhor é um homem abençoado e que o senhor é um homem que quer ver a obra de Deus andar. Deus abençoe sua vida, pastor.
0: Eita, Glória, também entrou o Rock, né?
1: O
0: O
1: irmão
0: Rock.
1: Roque, eu encontrei ele esses dias lá na Acesso Saúde, se não me engano. Deus abençoe tua vida, varão, e contamos com você também para nos ajudar. Amém?
0: Ele conhece o casal.
1: Aí, ó.
0: Conhece, conhece.
1: Então, vamos se unir em Cristo Jesus para poder abençoar essa família. Amém?
0: Vai ser bênção, em nome de Jesus. Vou ler um versículo. É Salmo 51, de número 10. Diz assim a palavra do Senhor. É Salmo 51, de número 10. Cria em mim, ó Deus, um coração puro, e renova em mim um espírito reto. Não me lances fora da tua presença, e não retires de mim o teu Espírito Santo.
1: Meu Deus, palavra bonita, hein, irmãos? Palavra linda. Cria em mim, ó Deus, um coração puro. Um coração voltado a Deus, um coração voltado a ouvir a voz do Senhor. Um coração que não se magoa. Um coração que conhece a voz do Senhor. E quando nós ouvimos a voz do Senhor, tudo é mais fácil, irmãos. Eu falei no começo aqui sobre Jonas. Jonas, ele ouvia a voz do Senhor. O único problema é que ele não obedecia. Porque Deus mandou ele ir para um lugar e ele foi para onde?
0: Para outro.
1: Para outro. Quantas vezes nós tomamos direção errada, quantas vezes as nossas decisões nos geram tantas dificuldades, irmãos. Ei, quando ouvirdes a voz do Senhor, teu Deus, não endureçai-vos o vosso coração. Permita o Senhor ministrar aquilo que ele precisa de você. Todos nós temos um chamado, presbítero. E eu nunca me vi em uma rádio fazendo o que nós estamos fazendo hoje. Tá? E sei que nós temos que fazer mais, buscar pelos irmãos, se unir para abençoar as pessoas. Muitas vezes nós não fazemos isso, presbítero.
0: Eu confesso

0: que eu mesmo ajudei bem pouco, né? Onde que a gente tem que... A gente tá se posicionando, né, pastor?
1: É, precisamos, né? Nós precisamos, porque, irmãos, quando nós olhamos o nosso celeiro, tudo certinho, tudo bonitinho, tá? E quando nós começamos a pensar, mas como será que tá, meu irmão? Nós já paramos para pensar? Você já parou para pensar assim? Será que ele tem tudo? Ah, mas pastor, Deus pode estar provando a vida. Calma, irmãos, provar é uma coisa. O que nós trouxemos hoje aqui é um casal que o marido já não está enxergando mais. São pessoas que realmente precisam da ação daqueles que servem ao Senhor. Tá? Porque a própria palavra em João 5,39 diz que nós temos que examinar as escrituras, tá? E nós examinamos, mas será que nós não assimilamos que... Qual que é o maior dom?
0: O amor?
1: O maior dom é o amor. E como que nós vamos expressar esse amor? Ajudando ao próximo. Muitas vezes nós não fazemos isso. Já parou para pensar nisso, presbítero?
0: É forte, né? O principal não é... O principal a gente pode pregar aqui, capa a capa aqui, mas se a gente não viver o que a gente prega... É tudo em vão a gente vir na rádio, a gente cultuar a Deus de segunda, quarta, quinta. É tudo em vão, né, pastor?
1: É.
0: Se a gente não viver o que a gente prega.
1: E eu confesso pra vocês, isso é algo novo pra mim, mas tem que acontecer. A gente tem que ouvir a voz de Deus, a gente tem que deixar Deus trabalhar. Porque é muito cômodo eu ir na igreja, voltar, o irmão não tá bem, amém, vamos orar. Mas, irmãos, a oração nos aproxima de Deus. A oração é uma bênção incontável. Só que nós temos que o quê? Ter ação, buscar, procurar entender o que Deus está fazendo. Ah, eu posso abençoar? Eu vou abençoar. Deus me deu condições para isso. Como um pastor nosso dizia, Deus não deve nada para ninguém. Mas quando você socorre a um desses pequenininhos, Deus se agrada. E eu convido você nessa noite. Eu quero ver meu telefone tocar, eu quero ver o telefone do presbítero tocar, chegar a mensagem dizendo, olha, eu posso ajudar, irmãos. Nós contamos com você. Amém, presbítero?
0: Amém, em nome de Jesus. Vamos ouvir mais um louvor?
1: Vamos.

0: Aleluia, Jesus. Quero te mandar também uma saudação toda especial para a irmã Marta Bileiro. Eles estão lá em Caconde, São Paulo. Um casal que eu creio que Deus trouxe eles em Foz só para a gente ter o prazer de conhecer eles. Pessoa, homem e mulher de Deus, fazem obra do Senhor, pagam um preço muito grande por isso. Mas eu creio que o Senhor, através do Espírito Santo, irá usar a vida de vocês ainda mais. Amém? Temos também o irmão Oliveira. O irmão Oliveira, eletricista, está chegando do serviço. Vai dar tempo dele assistir, olha.
1: Glória a Deus.
0: Deus é bom. Irmãos, o nosso presbítero hoje está meio resfriado, ele está meio quietinho ali. Tá. É, com relação ao que nós estávamos conversando, eu quero deixar um versículo bíblico para a sua vida, que encontra-se em Gálatas 6, versículo 10. A palavra do Senhor nos diz: então, enquanto temos oportunidade, façamos o bem a todos, mas principalmente aos domésticos da fé. Olha que bonito esse versículo. E quando nós temos a disponibilidade, quando o Senhor nos abençoa, quando nós podemos abençoar a vida dos nossos irmãos em Cristo, eu acho isso lindo, porque nós somos uma família ao qual o Senhor tem levantado nesta terra, independente de placa, de igreja. Nós somos pessoas que Deus nos levantou para fazer a diferença. E eu pergunto para você nessa noite: você tem feito a diferença? Você tem buscado, você tem olhado o teu irmão? Você tem chegado na igreja e visto que teu irmão muitas vezes entra de cabeça baixa? Você já parou para perguntar para ele o que está acontecendo, o que você pode ajudar? Muitas vezes nós nos tornamos juízes. Algumas pessoas dizem: ó, o irmão não está bem, deve estar com algum problema. Mas você já parou para se colocar no lugar dele? Para entender as dificuldades que ele passou? A cada um de nós Deus prova de uma forma diferente. Muitas vezes o Senhor nos prova até o extremo. Eu digo isso porque uma vez, logo quando eu comecei a Cristo, presbítero, conheci a Cristo, onde eu trabalhava, o serviço deu uma fracassada. E eu precisaram mandar pessoas embora, eu fui mandado embora. E um dia na minha casa eu não tinha alimento, irmãos, muito pouco alimento. E novo convertido, vamos pro culto, vamos. Tinha um casal de paraibanos, nós passamos, convidamos. Aí o marido falou: não, não, eu fiz uma sopa aqui bem caprichada, vou comer e depois eu vou ver o que eu faço. Talvez eu vá pro culto. Aí nós saímos caminhando, eu e minha esposa, meu filho pequeno. Dali a pouco ele nos alcançou. Falei: ah, irmão, você não ia mais tarde? Ele falou: não, quando eu coloquei a sopa no prato, o prato quebrou. Então vamos lá para a igreja, quando voltar a gente vai se reunir e vai comer junto. O que eu entendo com isso? É provisão de Deus. A provisão de Deus nós não entendemos, mas ela sempre está ali para te abençoar. Quantas vezes você se acha sozinho? Irmãos, nós nunca estamos sozinhos. O Espírito Santo de Deus sempre está do nosso lado, sempre coloca pessoas para estar conosco, que se

0: preocupam, que nos abençoam. Então, como eu disse, se nós hoje podemos fazer, por que não fazermos? Por que não abençoar? Por que não usarmos o dom supremo que é o amor para fazer a diferença na vida de alguém? Eu fico pensando muitas vezes, quando nós nos chegarmos diante do trono do Senhor e o Senhor Jesus perguntar: o que que você fez? Quais são as suas boas obras? Já imaginou, presbítero?
1: É forte.
0: É forte porque se nós temos condições e não fazemos, nós seremos cobrados. O Senhor vai cobrar. Mas eu sei que você é um homem de Deus, é uma mulher de Deus, você que está ouvindo aqui hoje. Eu sei que o Espírito Santo de Deus irá tocar no teu coração de uma forma tremenda. Eu sei que grandes coisas o Senhor irá fazer através da sua vida. Então não se preocupe. A viúva de Serepto, o que ela tinha? Um pouquinho de farinha, um pouquinho de azeite. O profeta chegou e falou o que para ela, presbítero? Faz um pão para mim primeiro.
1: Era o último, né?
0: É muita coragem dela, né? Imagina. Pegar o pouco de alimento que ela tinha, fazer e dar para o profeta.
1: Eita.
0: E a Bíblia diz que nunca faltou a farinha na panela e o azeite no botijo. Olha só.
1: Glória a Deus.
0: É, irmãos. Entender a palavra de Deus muitas vezes, presbítero, chama atenção, porque algumas coisas parecem loucura. Mas quando nós nos colocamos a entender o que o Senhor precisa fazer, precisa realizar, é o que eu digo. Eu hoje estou convocando todos os pastores de Foz do Iguaçu. Se você quiser nos ajudar a abençoar este casal com uma cesta básica, eu tenho por certo que Deus estará abençoando a sua vida ainda mais. Mas nós temos que ter em mente que nós temos que fazer o bem. É uma responsabilidade que o Senhor colocou sobre a vida do presbítero, sobre a minha, sobre a vida de você que está ouvindo, você de perto, você de longe. Porque eu tenho por certo, irmãos, que Deus irá bradar. Então, mais uma vez, eu quero reforçar este convite para poder abençoar este casal. Como o nosso presbítero falou, a esposa dele trabalha com reciclagem, é isso?
1: Reciclagem, aham.
0: Reciclagem, irmãos. Nós sabemos o quanto que é difícil trabalhar com reciclagem. Seu esposo já não tem mais visão. E reciclagem, eu creio que é algo que não dá, para quem coleta reciclagem, não dá um valor muito alto, né, presbítero?
1: Não, tem que juntar muito, né? E ela estava comentando outro dia que como que ele perdeu a visão, daí ela não pode ir muito longe. Daí ela sempre tem que estar voltando para casa para ficar cuidando do homem. Realmente é uma situação que... Uma coisa é quando a gente nasce com um problema de visão já, né, pastor Edenilson?
0: É.
1: Outra coisa é quando você chega uma certa idade e você perder a visão e não conseguir enxergar mais.
0: As candeias do corpo, né?
1: Isso.
0: E nós, como eu falei, se nós podemos ajudar... Eu tenho certeza que o meu telefone hoje, o telefone do presbítero, vão receber mensagens. Porque o povo de Deus, ele é unido. E nós poderemos estar abençoando essa família. Tá? Para honra e glória de Jesus. Ah, mas pastor, eu não os conheço. Jesus os conhece. Não se preocupe. Tá? Qual tipo de semente que nós estamos semeando? O que nós estamos plantando? Gálatas 6,7 diz que o homem não se engane, que ele plantar, ele também colherá. Eu lhe pergunto nessa noite, qual tipo de semente que nós estamos plantando? O que nós iremos colher? O telefone está ali na telinha. Tá? 988-428-495. Ou 9960-2658. É só você mandar mensagem. Nós estaremos abençoando este casal. Amém? Você, empresário da cidade que está ouvindo, quer ajudar? Vamos nos unir. Amém, presbítero?
1: Amém. Vamos escutar, vamos colocar o anúncio de novo, por favor, João. Os dois anúncios.

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0: Irmãos, a irmã Marta, ela escreveu algo aqui, eu pedi para o presbítero fazer um comentário. Ela escreveu uma frase: irmã Marta, Deus abençoe sua vida. Você resumiu em uma frase pequena aquilo que realmente é o que Deus faz. Pode ser usado, irmão.
1: Glória a Deus. Deus transforma as lágrimas em testemunho e em dor em vitória. É exatamente isso que a gente estava comentando desde o começo do programa, né, pastor Edilson?
0: Com certeza, irmãos. Não existe vitória sem luta. E eu costumo dizer o seguinte: os maiores milagres que a Bíblia relata foram feitos em momentos extremos, irmãos. Não adianta. Tá? Então, muitas vezes, quando nós estamos passando por situações adversas, é porque Deus quer trabalhar.
1: E está trabalhando. Grandes coisas o Senhor vai fazer na minha vida, na vida do pastor Edenilson.
0: Na sua vida.
1: Na sua vida, que está na audiência. Deus, ele não perdeu o controle de nada. Deus, ele está no controle de tudo.
0: Eita glória.
1: Deus, ele cuida da tua casa, da tua família, do teu trabalho. Mas nós temos que aprender. Igual o pastor Edenilson falou daquela mulher que ela era a última coisa que ela tinha, né, pastor?
0: Não tinha mais nada. Ela ia comer...
1: Na hora que o pastor Edenilson estava falando, estava comentando acerca disso, é como se a gente fosse ofertar para Deus. Ela estava ofertando o melhor que ela tinha. Ela poderia ter, ainda assim que era pouco, mas ela poderia ter rachado pela metade e feito e entregado. Mas não, ela fez exatamente tudo que ela tinha para entregar, ela fez. Entregou, né, pastor Edenilson?
0: Essa é a parte interessante, né, irmãos? E quantas vezes Deus fala e a gente não...
1: A gente quer ofertar só o que a gente acha que a gente pode ofertar. Às vezes a oferta, Deus, ele quer... E não é só dinheiro, é o nosso tempo, né, pastor? A
0: principalmente.
1: O dinheiro para Deus não é nada. Mas a questão da nossa entrega, a nossa oferta espiritual, eu acho que é o principal.
0: Com certeza. Eu vou te dar a honra de fazer a oração do término do programa.
1: Amém.
0: Já que você não fez a oração de começo, deixa Deus usar a tua vida e abençoe esse povo. Ora pela tia do irmão.
1: Do irmão Dirceu?
0: Isso. Ministra sobre a vida dela, aproveita.
1: Amém. Senhor Deus, eterno Pai,
0: em nome de Jesus.

0: Damos graças, Senhor, por mais esse programa. O Senhor tem nos abençoado e dando graças, Senhor.
1: Pai, visita ali.
0: Em nome do Senhor Jesus, Pai, que o seu Pai venha visitar,
1: Senhor Pai,
0: a vida da tia, do irmão Dirceu, do presbítero Dirceu.
1: Visita também o presbítero Dirceu.
0: E o Senhor Pai venha entrar com providência em nome do Senhor Jesus, Pai, na saúde dela.
1: Nessa noite estão ouvindo.
0: Abençoe, Senhor Pai, cada um, Senhor, que participa.
1: Eu quero crer, eu quero entender que o Senhor é um Deus vivo.
0: Em nome do Senhor Jesus,
1: o Senhor está trabalhando onde nós não podemos trabalhar.
0: Abençoe a casa, Senhor Pai.
1: E nós lançamos aqui hoje um desafio, Pai.
0: Que a gente
1: para poder ajudar este casal, Pai. E eu
0: que
1: creio que o Senhor,
0: Pai, nos guardar
1: irá mover
0: vidas,
1: e
0: Senhor,
1: irá operar para a honra e a glória do seu santo nome,
0: do Senhor Jesus, Pai.
1: Cubra-nos com teu sangue, eu lhe peço, Pai. Em nome de Jesus.
0: Em nome do Senhor Jesus.
1: Amém. Deus nos abençoe em nome de Jesus.
0: Amém. Deus abençoe cada um de vocês e que vocês tenham um final de semana abençoado em nome de Jesus.

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Aleluias, glórias a Deus, aleluias, louvamos a Deus por mais este momento, a qual Deus concedeu para nós estar aqui mais uma vez na Rádio Essência Gospel 96.7, fazendo a obra do Senhor Jesus. A palavra nesta noite, aleluias, está no Evangelho de Jesus Cristo, escrito por Mateus, capítulo 9, versículo 9, diz assim: E Jesus, passando adiante dali, viu assentado na alfândega o homem chamado Mateus e disse-lhe: Segue-me. E ele, levantando-se, o seguiu. Amém. Glórias a Deus. Aleluias. Com esse versículo da palavra de Deus, eu saúdo todos os ouvintes com a gloriosa paz do nosso Senhor e Salvador Jesus Cristo. Quem vos saúdo, vosso irmão Cristo, pastor Eugênio, e a programação A Volta do Rei Jesus, que vai todas as sextas-feiras, das 20 às 22 horas, muito a palavra, louvor e adoração ao nosso Deus Celestial, porque Ele é digno de ser louvado e adorado. E com certeza, com toda gratidão, hoje, mais uma vez, aleluias, agradecendo a Deus por o fôlego de vida, que nós pudéssemos estar aqui, aleluia Jesus, né? Nesta noite, aleluia Jesus, para fazer a obra do Senhor e Salvador Jesus Cristo, amém? Glória a Deus, aleluia Jesus, Deus é fiel, Deus é justo, né? Em nome do Senhor e Salvador Jesus Cristo. Amém, glórias a Deus, aleluia Jesus. Eu já quero fazer uma oração já neste momento.

momento. Amém. Agradecendo já ao nosso pastor João Tomás, que está aí na audiência, né? Está na live nos assistindo. Deus abençoe o pastor João Tomás, a paz do Senhor, a luz de Jesus, né? Deus abençoe grandemente essa vida, este ministério, em nome de Jesus Cristo. Também o pastor Renato, Deus abençoe grandemente a sua vida. Oremos, Senhor meu Deus, eterno Pai. Pai celestial, Pai amado, meu Deus, Pai do nosso Senhor e Salvador Jesus Cristo. Deus, toda honra, toda glória, todo louvor e adoração é somente ao Senhor, Papai querido. Deus, com toda gratidão, nós te louvamos nesta noite por mais este momento, Senhor, a qual o Senhor concedeu que pudesse estar aqui, meu Pai, nesta rádio abençoada, Senhor, a Rádio Essência Gospel, Pai, para trazer a mensagem da palavra do Senhor, Papai querido. Deus, em nome de Jesus, nós te louvamos, nós te glorificamos por essa noite abençoada, Pai. Nós te louvamos, oh Pai amado, meu Deus, por fundo de vida, pelos livramentos a qual o Senhor nos tem dado, Senhor. Deus, em nome de Jesus, nós colocamos diante da presença do Senhor, meu Pai. Olha essa programação, meu Pai, cada ouvinte que está sintonizado pela rádio ou pela live, meu Pai celestial, meu Deus, de forma alguma, Pai, que esta alma venha ser alcançada nesta noite, meu Pai, que esta alma venha estar, Pai, refrigerada novamente, meu Pai, na tua presença, Senhor, que esta alma venha ser curada, liberta, transformada, meu Pai, Deus, em nome de Jesus, meu Pai, que o Espírito Santo venha, Pai, manda envolver, Pai, essa família, meu Pai, mas neste momento, Senhor, entra com providência nesse lar, nessa família, meu Pai, repreenda, ó Pai celestial, meu Deus, toda seta maligna, meu Pai, repreenda, Pai, toda enfermidade, meu Pai amado, meu Deus, todo espírito do mal vem cair por terra, meu Pai amado, meu Deus, todo laço, toda armadilha satânica vai ser quebrado, vai ser destruída, meu Pai, toda obra de macumbaria, feitiçaria vem ser, Pai amado, nesse momento, destruída, meu Pai, Deus, em nome de Jesus, ó Pai, que nesse estelar, haja paz, haja alegria, Pai amado, felicidade, meu Pai amado, meu Deus, Pai, que nesse momento, meu Pai, aquelas pessoas que estão ali, Senhor, ali o Jesus no hospital, quem sabe ali o Jesus já o médico já falou que não tem mais solução, não tem mais jeito, Papai querido amado, meu Deus. Mas nós sabemos que eu sou o médico dos médicos, Senhor. Nós sabemos que a última palavra vem do Senhor, Papai amado, meu Deus. Pai, em nome de Jesus, que milagre, a cura vem acontecer, meu Pai. Ó Espírito Santo, que essa pessoa, ó Pai celestial, venha testemunhar, meu Pai. O milagre que o Senhor operou na vida dela, meu Pai amado, meu Deus. Pai, em nome de Jesus, vem caindo por terra, Senhor. Toda oração contrária, palavra contrária, meu Pai amado, Deus, aquelas pessoas no presídio, ó Pai, matar das grades, ó Pai, essa pessoa vem ser tocada neste momento, ó Pai, Deus, em nome de Jesus, aquelas pessoas também aprisionadas pelos vícios das drogas, da bebida, do pecado, meu Pai, Deus, aleluia, Jesus, alcança essas almas preciosas, meu Pai, resgata das garras do Satanás, traz, ó Pai, essa alma para a tua presença, para te adorar, Papai querido, amado, meu Deus, Pai, em nome de Jesus, que neste momento, meu Pai, que a brisa do Espírito Santo vem trazer paz, alegria, nesse lar, nessa família, meu Pai amado, meu Deus, Pai, abençoa, Pai amado, minha vida, abençoa a vida do nosso irmão Diogo, sua família, meu Pai, o nosso sonoplasta abençoado, que o Senhor colocou para nós ajudar essa obra, Pai, Deus, em nome de Jesus, abençoa meu lar, minha família, abençoa todos os ouvintes nesta noite, abençoa essa programação, que através dessa programação que muitas almas venham ser alcançadas, libertas, transformadas, de tudo isso para a honra e glória, em nome do Senhor e Salvador Jesus Cristo. Amém, Jesus, amém. Glórias a Deus. Louvamos a Deus, aleluias, por mais este momento ao qual nós estamos aqui, né? Mais uma vez, na Rádio Essência Gospel, levando a mensagem da palavra do Senhor Jesus, anunciando que Jesus é o caminho da salvação e sem Jesus não há vida eterna, aleluia, Jesus. Somente Jesus que pode levar ao Pai Celestial, aleluia, Jesus. Amém? Glórias a Deus. Já vamos ouvir o primeiro louvor já nesta noite, né? Agradecendo também os pastor Renato, o pastor Marcos Silvério, o pastor Hélio da Silva, né? Lá de São Ludeiro, Santa Catarina. Deus abençoe grandemente.

Querida, Pastor Marco, um abraço, Pastor Marco, Pastor Renato, Pastor João Tomás e todos os ouvintes, um abraço, nosso Pastor Genadir, né, ali da igreja, nosso pastor, com certeza está ouvindo a programação. Deus abençoe grande, bem sua vida, sua família, em nome do Senhor e Salvador Jesus Cristo, amém? Então vamos ouvir o primeiro louvor já nesta noite, para a glória, em nome do Senhor e Salvador Jesus Cristo.

Aleluias, glórias a Deus, louvamos a Deus, aleluias. Esse louvor abençoado que nós acabamos de ouvir com Zéias de Paula, a melhor coisa que eu já fiz. A melhor coisa, aleluias, que o homem pode tomar decisão na sua vida é entregar a sua vida a Cristo Jesus, para que o homem não venha caminhar, aleluias, pelos caminhos das trevas, pelo caminho do pecado, da perdição, mas quando nós entregamos nossa vida a Cristo Jesus, nós andamos pelo caminho da luz que leva à salvação, que leva à vida eterna, aleluia, Jesus, que Jesus mesmo falou, aleluias, aquele, eu sou a luz do mundo, quem me segue não andará em trevas, aleluia Jesus, porque ele é a luz que ilumina, aleluia Jesus, o homem, aleluias, para o caminho da salvação, aleluias. E quando nós lemos, aleluia Jesus, esse versículo da palavra de Deus, aleluias, a qual Jesus estava passando, aleluias, andando de um lado para outro, aleluias, aleluias. E ele passa perto de uma alfândega e vê um homem chamado Mateus assentado, aleluias, naquela alfândega, aleluias. E Jesus olha para ele e fala, Mateus, eu tenho uma grande obra na tua vida, deixa tudo isso ali.

Aleluias, e segue-me, porque eu tenho um caminho diferente, um caminho de luz, um caminho, aleluias, a qual neste momento você não pode, aleluias, imaginar, mas futuramente você vai entender, compreender, aleluias, aonde que você está, e se você me seguir, você vai ver aonde que você vai chegar. Aí você vai pensar, vai analisar que é melhor, aleluias, a atitude que você está tomando, Mateus, em largar tudo isso e seguir-me, aleluias. Oh, louvado nome santo do Senhor. E Mateus, aleluia, Jesus, que essa palavra segue-me, essa palavra entrou na alma, entrou no coração, aleluias. Ele não pensou duas vezes, aleluias. Na primeira, levantou-se e seguiu Jesus pelo caminho, aleluia. A melhor coisa que o Mateus, aleluias, fez na vida dele é largar, aleluia, Jesus, as coisas que o mundo oferecia e entregar, aleluia, Jesus, o caminho ao Senhor e seguir ele. Oh, louvado nome santo do Senhor, meu irmão, minha irmã, aleluia, Jesus, nesta noite Jesus está passando através da palavra, através da revelação do Espírito Santo de Deus, convidando meu irmão, minha irmã, quem sabe você é, quem sabe você está ali triste, abatido, com alma, aleluia, Jesus, agonizante, aleluia. Quem sabe você já pensou, aleluia, Jesus, em tirar sua própria vida. Quem sabe você pensou, aleluia, em largar tudo, aleluia, Jesus, e caminhar, aleluia, Jesus, no deserto, pelo caminho da escravidão. Mas nesta noite, Jesus te fala, nesta noite, meu filho, minha filha, levanta-te, aleluias, e segue-me, porque eu tenho uma grande obra na tua vida. Quem sabe você nessa noite que está, aleluia, Jesus, numa obra. Quem sabe você aí está cansado, oprimido. Quem sabe, aleluia, Jesus, pelas atitudes, pessoa. Quem sabe você vai se assentou, não quer mais, aleluia, Jesus, fazer obra do Senhor. Quem sabe você se assentou em casa e não tem mais força para ir para a igreja, seguir o caminho da salvação. Mas nesta noite, pelo Espírito Santo, Deus está te falando, levanta-te onde que você está sentado e continua seguindo o caminho da salvação. Não desista, aleluia, mesmo que seja difícil. Todo mundo passa por dificuldade, o mundo também passa por aflições, por dificuldades, aleluia, Jesus. Aleluia, mas nós, quando nós entregamos a vida a Cristo Jesus, seguimos a Jesus Cristo, nós sabemos que nós estamos no caminho da salvação, aleluia. Por isso nessa noite, aleluia, Jesus, é tempo de nós escolher a melhor coisa, é entregar nossa vida a Cristo Jesus e continuar no caminho, levando a mensagem da palavra santa e poderosa do Senhor, para que através da palavra de Deus, que muitas pessoas, muitas almas venha se levantar, venha ser tocado pela palavra. O Espírito Santo vai trabalhar no coração, na alma dessa pessoa, e essa pessoa vai se levantar na presença do Senhor. Meu irmão, minha irmã, aleluia, Jesus, muitas vezes nós passamos por problemas difíceis, momentos difíceis nessas vidas, aleluia, mas nós sabemos, aleluia, Jesus, que Jesus mesmo falou que neste mundo tereis aflição, mas tem bom ânimo, aleluia, Jesus, e que nós somos mais que vencedores por aquele que nos amou. Jesus amou e você, aleluia, quando estava no mundo ainda, e ele entregou sua própria vida para nos salvar, para que um dia nós pudéssemos se levantar, aleluia, do lamaçal do pecado, aleluia, e seguir a Jesus Cristo pelo caminho da salvação. Então, meu irmão, não desista, continua, persista, não importa, aleluia, quanta dificuldade você está enfrentando, mas há muitos mil motivos, aleluias, de nós, aleluia, levantar uma cabeça para cima, sabendo que o nosso socorro vem do Senhor que fez o céu e a terra, aleluia, Jesus. Então, meu irmão, aleluia, Jesus, fica com essa palavra, fica, toma essa decisão, igual Mateus tomou. A melhor coisa que ele fez, ele se levantou daquela alfândega, se levantou, aleluia, Jesus, largou tudo para trás e seguiu Jesus, aleluia. E com certeza nesta noite Deus já falou com você, meu irmão.

Irmão, aleluia, Jesus, levanta-te. E você que está na presença do Senhor, não há mais... E você que está na presença do Senhor, não há mais tempo de nós se assentar, aleluia, se acomodar. É tempo de nós estarmos de pé, buscando o revestimento espiritual, para que nós possamos continuar esta grande obra que o Deus colocou nas nossas mãos. Amém? Glórias a Deus, aleluia, Jesus, né? Louvamos a Deus pela essa palavra, louvamos a Deus, aleluia, Jesus, né? Pense louvor abençoado, e nos louvamos a Deus, né? Por todo o vídeo que eu estou sintonizado pela Rádio Essência Gospel 96.7, né? Você pela live, Deus abençoe grandemente a sua vida, aleluia, Jesus, nosso irmão Nelson Gonçalves, né? Aleluia, Jesus, diz assim, aparece o seu pastor Eugênio, peço oração para mim, aleluia, Jesus, já vamos estar orando aqui um pouco, amém? Nós irmão Nelson, né? E que Deus abençoe a todos os ouvintes, amém? Com certeza, irmão Nelson, Deus está abençoando sua vida, seu ministério, sua família, aleluia, Jesus, né? E todos os ouvintes, com certeza, Deus está entrando com providência, dando vitória, cura, libertação, em nome do Senhor e Salvador Jesus Cristo, amém? É, nosso irmão pastor Hélio da Silva, lá em Santa Catarina, está na audiência, né? Pastor Renato está na audiência também, né? Aleluia, Jesus, nosso pastor João Tomás também está na audiência da programação. Deus abençoa grandemente a todos em nome do Senhor e Salvador Jesus Cristo, amém? São 20 horas 26 minutos, já está chegando meia hora a primeira programação, né? Aleluia, Jesus, né? O horário voa, né? Glórias a Deus por isso, nós precisamos levar a mensagem da palavra santa e poderosa do Senhor Jesus Cristo, amém? Aleluia, Jesus, pastor Hélio, e sim, Pai do Senhor, pastor Eugênio, um abraço a todos os ouvintes, irmãos em Cristo e amigos, um louvor a todos, meus amigos, Espírito Santo, né? Aleluia, Jesus, né? Glórias a Deus, aleluia, Jesus, né? Daqui a pouco vamos estar aí, né? Ouvindo um louvor, né? Nosso pastor Hélio aí tá pedindo, vamos ver se nós vamos achar ele, né? E já vamos estar ouvindo a programação, né, esse louvor. Mas antes, vamos ouvir, né, o louvor que o nosso irmão pastor Renato, né, nos pediu aí, pastor Renato, né, aí de Santa Teresinha da Ipu, que nós congregamos junto aí na igreja Consagrada de Cristo, né, aleluia, Jesus, né, e ele pediu um louvor, né, aleluia, Jesus, com o cantor Josafá, né? Quero oferecer para mim, minha família, todos os irmãos da igreja consagrada de Cristo, todos os ouvintes, amém? Glórias a Deus. Louvor é a tua mão. Vamos ouvir então esse louvor para a glória do Senhor e Salvador Jesus Cristo.

senta, a mão de Deus que te acalenta, a mão de Deus, oh glória, a mão de Deus. Sabe por que tua família está de pé ainda? Porque a mão de Deus está estendida. É verdade ou não é? Sabe por que tua casa ainda está de pé? Porque a mão de Deus está estendida. É. Sabe por que os teus filhos ainda estão sobrevivendo?

Aleluias, glórias a Deus, louvamos a Deus, né? Por esse louvor abençoado que nós acabamos de ouvir. Aleluias, agora nosso pastor Renato pediu a mão de Deus, né? Louvamos a Deus, aleluia, Jesus, né? Se não fosse a mão de Deus estendida sobre a nossa vida, sobre a nossa família, aleluias, né? O inimigo já tinha, aleluia, Jesus, destruído, né? Nossa vida, nossa família, aleluias, né? Mas a mão de Deus, aleluias, né? Ela nos guarda, ela nos sustenta, aleluia, Jesus, porque Deus, aleluia, Jesus, ele tem, aleluia, Jesus, esse amor por nossas vidas, de nos guardar, nos proteger, para que nós pudéssemos entender e compreender que nós estamos, a luz de Jesus, completamente, a luz de Jesus, né? Dependentes do nosso Deus celestial. Nada poderemos fazer. Jesus falou que sem mim nada podereis fazer, a luz de Jesus. Se eu e você estamos aí fazendo algo,

Aleluia, Jesus, nossa vida, a obra de Deus, porque Deus tem nos sustentado, fortalecido, revestido da graça, da unção do poder de Deus, para nós possamos ter força, perseverança, né? Ô Jesus, para nós continuar esta obra do Senhor Jesus. Amém? Glórias a Deus, agradecendo a todos os ouvintes que estão sintonizados pela Rádio Ciência Gospel 96.7, você pela live. Deus abençoe grandemente a sua vida, este ministério, né? Quero mandar um abraço aí para toda a família da Igreja Consagrada de Cristo, aí no bairro Três Lagoas, né? Nosso pastor Genadir Moreira Silva, com certeza está vindo a programação, Deus abençoe, né? Sua família, né? Nosso pastor, Luiz Jesus, também nosso co-pastor Renato, né? Luiz Jesus, abençoe nessa. Nosso companheiro Josué, que era para estar aí hoje aqui, mas deu uns contratempos, ele não pôde vir, Alô Jesus, né? Seu pai, presbítero Luiz, sua mãe, missionária Josefa, né? Estão com visita, né? Que Deus abençoe grandemente, né? E toda a família consagrada de Cristo, nosso irmão Nelson, né? Nosso irmão Sirlei Rodrigues, e a parte do seu irmão Sirlei, tá aí na live assistindo a programação do Jesus. Daqui em pouco ele vai pedir o louvor, com certeza, né, Sirlei? Glórias a Deus por isso, amém? E vamos em frente, Alô Jesus, amanhã, né? Sábado, Alô Jesus, grande culto, né? Da juventude ali na Igreja Consagrada de Cristo, Rua Álvaro Fernandes, 171, Lagoa Azul, bairro Três Lagoas, né? Você é convidado a estar junto conosco, Alô Jesus, né? Louvando e adorando o único Deus verdadeiro que fez o céu e a terra e que deixou a maior promessa na terra, Alô Jesus, a salvação da humanidade, né? Alô Jesus, então você é convidado amanhã, às 19h30, grande culto da juventude, né? Glórias a Deus por isso, a qual vai estar ministrando a palavra de Deus, nosso cooperador Josué. Glórias a Deus por isso, né? Jovem, né? A luz de Jesus que tem chamado para a grande obra, né? Louvamos ao Senhor. E domingo, culto da família também, às 19h30, né? Culto da família, em nome do Senhor Jesus. É o nosso convidado a estar juntamente, né? Glórias a Deus por isso, amém? Vamos em frente, né? Nosso bom Diogo, né? Ouvindo mais louvores nesta noite, Alô Jesus, né? E depois já voltaremos novamente com palavra de Deus, em nome de Jesus Cristo.

Aleluias, glórias a Deus. Louvamos a Deus, né? Esse louvor, é Espírito Santo, né? Oferecendo nosso pastor Hélio da Silva, lá de São Diego, Santa Catarina. Um abraço, pastor Hélio, sua família, seu ministério. Deus levou ele lá para Santa Catarina, né? Para levar a palavra, né, do Evangelho para aquelas almas, né, que são tão necessitadas, né? Alô, Jesus, obrigado, pastor Hélio, um abraço, Deus abençoe grandemente a sua vida. Aleluia, Jesus, Espírito Santo, né, que intercede por nós com gemidos e inexprimíveis, né? Alô, Jesus, né, é o Espírito Santo, né, intercede, alô, Jesus, porque a esperança nossa é a salvação, e com certeza, se nós permanecermos firmes na presença do Senhor, a esperança, assim como Paulo nos diz, mas se esperamos o que não vemos com paciência, o esperamos, né? E da mesma maneira também o Espírito ajuda as nossas fraquezas, porque não sabemos o que havemos de pedir como convém, mas o mesmo Espírito intercede por nós com gemidos e inexprimíveis. Aleluia, Jesus, né? É aquele que examina os corações, sabe qual é a intenção do Espírito, né? É ele que, segundo Deus, intercede pelos santos, né? Glórias a Deus por isso, aleluia, Jesus. Paulo, ele descreve nesta carta aos Romanos, aleluia, Jesus, falando sobre a premissa do Espírito Santo, né? A esperança, a intercessão e eleição, né? Aleluia, Jesus, né? Paulo fala assim: olha, aquele que foi selecionado, eleito, aleluias, né? Para a salvação, aleluias, aquele que entregou sua vida a Cristo Jesus, nasceu da água e do Espírito. Espírito, aleluia, Jesus, né? Nós temos o Espírito Santo dentro de nós, a qual, aleluia, ele nos convém fortalecer, aleluia, nos consola, porque Jesus falou, aleluia, Jesus, antes de subir, irei ao meu Pai e enviarei outro Consolador, o Espírito Santo, a qual consolará a todos aqueles, aleluia, Jesus, que entregaram a vida, aleluia, Jesus, para que o homem e a mulher pudessem ser mudado, transformado, aleluia, Jesus. Para dizer que nosso corpo é o templo do Espírito Santo, mas o Espírito Santo só vai habitar nos tempos limpos, aleluia, Jesus. Quando nós entregamos nossa vida a Cristo Jesus, os nossos pecados são perdoados, aleluia, Jesus, e nós

nascemos o homem espiritual, a qual, aleluia, Jesus, nós temos, aleluia, a convicção, a presença do Espírito Santo, a qual, aleluia, Jesus, e faz com que nós, como Jesus falou, irei ao meu Pai e virei outro Consolador para não deixar ninguém órfão, aleluia, Jesus, porque ele, enquanto ele não voltar, o Espírito Santo vai nos consolar, aleluia, enquanto vivermos na terra, porque nós vivemos na terra, mas nós não pertencemos mais à terra, mas pertencemos àquele que entregou sua vida por nós, aleluia, Jesus, a qual subiu e está assentado à destra do Deus Pai Todo-Poderoso, a qual intercede por nós, aleluia, Jesus. Paulo fala assim, olha, porque para mim tenho por certo que as aflições deste tempo presente não são para comparar com a glória em que nós há de ser revelada, né? Glórias a Deus por isto, meu irmão, minha irmã, aleluia, Jesus, né? Não há como, aleluia, Jesus, pensar em dois caminhos, aleluia, Jesus, né? É somente seguir à frente, né? Porque Jesus é o nosso condutor, né? É o nosso direção, né? Que dá, aleluia, para a caminhada na presença do Senhor. Amém? Glórias a Deus. Quero deixar um abraço ao nosso missionário Jefferson de Paulo, a paz do Senhor, varão de Deus. Um abraço ao nosso missionário Jefferson, né? Juntamente com a esposa Jaqueline aí, né, que congrega ali na Igreja Assembleia de Deus Missão, aí no Colombelli, né? Deus abençoe grandemente sua vida, seu ministério, em nome de Jesus, amém? Pastor Renato está assistindo, né? Deus abençoe sua vida, em nome do Senhor e Salvador Jesus Cristo, amém? 20 horas 46 minutinhos, programação A Volta do Rei Jesus, que vai todas as sextas-feiras, das 20 às 22 horas, né? Agora, 2 horas de programação para dar mais tempo, né? Para atender todos os ouvintes, né? Aleluia, Jesus. Então, você, meu irmão, minha irmã, pode me anexar aí, mandar um louvor ali pela live. Deus pode escrever aqui na tela do teu celular, pedindo um louvor. E nós aqui, nosso irmão Diogo está aí, né? Para atender a todos os ouvintes, né? Aleluia, Jesus. Você quer mandar uma mensagem, né? Uma mensagem pelo WhatsApp, né? É 45 3025 5200, né? Você pode aí, né, gravar uma mensagem pelo WhatsApp, mandar ali para nós e nós estaremos ouvindo em nome do Senhor e Salvador Jesus Cristo. Amém? Glórias a Deus por isso. Vamos em frente, então, ouvindo mais louvores, nosso irmão Diogo, né? Jesus, enquanto isso, né? Vamos aí, né? Adorando a Deus nessa noite em nome de Jesus.

Aleluias, glórias a Deus, né? Que louvor abençoado que falou conosco, aleluia Jesus, com certeza, né? Lembrando do nosso passado, né? Onde que nós estávamos, aleluia Jesus, né? E eu mesmo hoje não estaria aqui, né? Aleluia Jesus, já tinha descido a sepultura, mas pela graça, pela misericórdia, Jesus me resgatou, né? Do lamaçal, do pecado, dos vícios, né? Fez que acontecesse um grande milagre na minha vida, aleluia Jesus, né? A qual foi concedido um câncer em mim e Jesus me curou, fez um grande milagre na minha vida. Se não fosse Jesus, aleluias, eu não estaria aqui, com certeza muitos dos ouvintes, né? Não estaria mais vivos sobre a face da terra, aleluias, e não tinha a certeza, aleluias, de permanecer vivo com nosso Senhor e Salvador Jesus Cristo, aleluia, Jesus, ter a vida eterna com nosso Senhor Jesus Cristo. Mas a palavra vem dizer, né, aleluia, Jesus, que o apóstolo João, aleluia, não teve palavras para descrever, quando ele descreve, aleluia, Jesus, no capítulo 3 de João, versículo 16, que Deus amou o mundo de tal maneira que deu seu próprio Filho unigênito, né, para que todo aquele que crê não pereça, mas tenha a vida eterna, aleluia, Jesus, né? Jesus não veio para condenar ninguém, aleluia, Jesus, ele veio para salvar, aleluia, Jesus, aquele que abrisse o seu coração, a sua mente para a palavra, aleluia, Jesus, esse, aleluia, Jesus, com certeza alcançaria a salvação, aleluia, Jesus. Então, Jesus entregou sua própria vida na cruz do Calvário, derramando aquele sangue precioso, aleluia, Jesus, para que hoje eu e você, meu irmão, minha irmã, aleluia, Jesus, pudéssemos entender, aleluia, Jesus, que sem Jesus Cristo nós não somos nada, sem Jesus, aleluia, Jesus, nós não teremos salvação, porque o próprio apóstolo Paulo descreve no Epístola de Paulo a Romanos, capítulo 3, 23, porque todos pecaram e destituídos estão da glória de Deus, aleluia, Jesus, pelo pecado todo homem estava destituído da glória de Deus, mas pelo sangue do Cordeiro Jesus, eu e você, todos aqueles que entregaram sua vida, nós fomos reconciliados novamente com Deus, aleluia Jesus. Então, meu irmão, minha irmã, aleluia Jesus, nós precisamos, aleluia Jesus, analisar o sofrimento do nosso Senhor e Salvador Jesus Cristo, amém? Glórias a Deus. 20h54, estão chegando no final da primeira hora da programação, amém? Glória a Deus, mas não desligue, né? Não sai da live, né? Aleluia Jesus, continue, né? Com o teu celular ligado, né? Anexado ali, aleluia Jesus, daqui 5 minutinhos estaremos voltando novamente para a segunda hora da programação, a volta do Rei Jesus, amém? Antes, até falta um minutinho, quero fazer uma oração, né? Orando ali para todos os enfermos e orando por nosso irmão Nelson Gonçalves e da Igreja Consagrada de Cristo, amém? Vamos orar? Senhor meu Deus,

0: Eterno Pai, com toda gratidão, nós te louvamos, glorificamos, Pai. Em nome de Jesus, Pai amado, apresentamos todos os enfermos nesta noite, Pai. Deus visita nosso irmão Nelson, Pai amado, restaura a saúde dele, meu Pai. Repreenda, Pai amado, Jesus, essa dor, enfermidade, esse vírus, meu Pai. Deus normaliza o batimento cardíaco dele, Pai amado. Purifica o coração, o sangue, Pai. Normaliza a pressão dele, meu Pai. Deus, em nome de Jesus, meu Pai, nós profetizamos a cura, a libertação, mirar na vida dele e na vida daqueles que precisam, Pai amado, do milagre, uma cura nesta noite, nesse momento, meu Pai. Visita, meu Pai, celestial, os enfermos agora, meu Senhor, trazendo paz, trazendo alegria, trazendo saúde novamente para a família abençoada, em nome do Senhor e Salvador Jesus Cristo, amém? Glórias a Deus. Então, daqui 5 minutos, estaremos novamente com a programação A Volta do Rei Jesus. Não desligue, não desconecte o celular, daqui a pouco estaremos novamente, em nome de Jesus.
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